0: uma atuação bastante técnica, bastante em cima da lei, a Lei Geral de Proteção de Dados, agora com, também com o nosso ECA digital.
1: A decisão ainda pode ser contestada pela empresa no Conselho Diretor da NPD, no prazo de 10 dias úteis. Reportagem Pablo Mundim.
2: Em nota, a plataforma TikTok informou que apresentou um plano de conformidade à NPD que foi aprovado pela agência no ano passado.
3: A empresa diz que a multa se refere a um período anterior a 2021 e não reflete as medidas implementadas pela plataforma, como a adoção de 50 recursos e configurações voltados para a segurança de crianças e adolescentes.
2: Provedores de aplicações de internet, como as plataformas digitais direcionadas a crianças e adolescentes, devem publicar relatório até 17 de setembro sobre medidas de proteção a esse público.
3: A jornalista Mariana Jungmann conversou sobre o tema com Fabrício Lopes, superintendente de fiscalização da Agência Nacional de Proteção de Dados. Vamos ouvir.
4: Olá, superintendente, muito bem-vindo à Voz do Brasil. Vamos começar falando um pouco sobre o trabalho da NPD, a Agência Nacional de Proteção de Dados, né? É um órgão relativamente novo que foi instalado em 2020. O senhor pode explicar para a gente, né, para o nosso ouvinte, qual é a função da agência, suas áreas de atuação?
5: Olá, Mariana, bom dia e bom dia a todos que estão nos vendo e nos ouvindo. A Agência Nacional de Proteção de Dados, ela começou para garantir que dados pessoais de cidadãos brasileiros fossem tratados com respeito e sem abusos. O fato das pessoas poderem coletar informações sobre nós e trabalharem com elas não permite que as pessoas façam qualquer coisa com essas informações. O uso desse dado tem que ser legítimo e nunca pode ser em detrimento do cidadão, do titular de dados. E recentemente a gente teve alguma ampliação das nossas competências, mas acho que a gente pode, posso explicando isso ao longo do período também.
4: É, eu ia justamente comentar isso, mais recentemente a NPD ganhou aí mais notoriedade porque é o órgão responsável por fiscalizar as plataformas digitais no que se refere ao cumprimento do Estatuto Digital da Criança e do Adolescente, que foi aprovado no ano passado e que tem aí um impacto muito grande, né? Como que é feita essa fiscalização? Quais são os pontos principais que a NPD observa, então, ao fazer a fiscalização sobre o cumprimento do ECA digital?
5: Nós já vimos fiscalizando, em função da nossa competência de proteger dados pessoais, vários temas que tangenciavam a proteção de crianças e adolescentes no ambiente digital. Então, quando foi proferida a lei, editada a lei, e ela foi, depois entrou em vigor, nós ampliamos aquilo que a gente podia fazer no ambiente digital para proteger crianças e adolescentes. Então a gente trouxe os métodos de fiscalização que a gente tinha para a proteção de dados pessoais para dentro do ECA digital também. É uma lógica em que a NPD procura conhecer o setor. Então a gente faz um monitoramento, e esse monitoramento ele trabalha inclusive com informações que a própria sociedade encaminha para nós, que a imprensa encaminha para nós, que o Ministério Público e outras autoridades também encaminham para a gente, que a gente faz uma grande condensação dessas informações para que a gente tenha condições de escolher para onde apontar a nossa fiscalização e o nosso foco. É um universo muito vasto, a gente precisa priorizar, e essa priorização não pode ser com base no humor, do bom humor do fiscal. Tem que ser com base em dados, em fatos que consigam orientar a nossa atuação e que ela esteja em sintonia com aquilo que a sociedade traz para a gente como urgência, como necessidade para ela.
4: Agora, a gente está num período importante também para essa fiscalização, porque está correndo aí o prazo para essas empresas entregarem os relatórios de transparência sobre o acesso de crianças e adolescentes, né? Quais são as informações que tem que estar nesses relatórios e para que eles servem?
5: O relatório de transparência, vamos lá, acho que vou começar dizendo para que ele serve. Ele é uma maneira que a empresa tem de contar para a sociedade todos os seus esforços e processos que ela está fazendo para obedecer ao ECA digital, especificamente no que se refere a lidar com denúncias. Porque, e há um cuidado, um balanço muito sensível no ECA digital, que é, não é a NPD quem faz o controle do que pode e não pode ficar no ar. Esse controle, ele é um controle dividido entre o titular de dados, entre o pai da criança adolescente, entre a própria criança e a plataforma, em que as pessoas indicam para a plataforma aquilo que elas entendem que é uma violação, e a plataforma recebe aquela demanda e precisa avaliar e retirar do ar no tempo correto. A NPD faz, o papel da NPD é garantir que essa conversa entre titular, entre cidadão e criança e a plataforma aconteça conforme as regras da lei. E aí o relatório de transparência é uma maneira que essa empresa tem de contar para a sociedade o que ela já está fazendo. Que é um pouco diferente ela mandar um relatório só para a gente avaliar aqui. Na verdade, a ideia é que isso seja público e que a sociedade consiga, inclusive, pegar essas informações e fazer pesquisa e montar indicadores. Então, a ideia do relatório de transparência é isso. O que vai ter lá? Vai ter, por exemplo, informações como quantidade de denúncias que ela recebeu, tempo médio de tratamento, de onde ela mais recebeu denúncia, qual foi o tipo mais de denúncia que ela recebeu, quais são os processos que ela costuma fazer, quantas ela atendeu, quantas ela não atendeu, como é que é o processo para lidar com isso. Então, é mais ou menos essa a ideia dela, a empresa trazendo para a sociedade como é que ela está operando, colocando em prática aquilo que a... Até mesmo com um elemento de verificação. Se uma instituição, por exemplo, fez várias reclamações para a plataforma e não aparece no relatório, alguma coisa está errada.
4: Bom, recentemente a ANPD determinou a suspensão, né, das transmissões ao vivo pela plataforma Discord. Esse ato ocorreu após um caso de suicídio de uma criança de 13 anos durante uma live na plataforma e foi uma medida cautelar. Existem outras cautelares, superintendente, que podem ser adotadas contra a plataformas, né? E em caso de descumprimento delas, o que pode acontecer? As plataformas podem ter atuação suspensa no Brasil ou isso depende ainda de autorização judicial? Como é que funciona?
5: Bom, quando é falta cautelar, a gente tem competência e poder legal para emitir cautelares, Mariana, está previsto na lei do processo administrativo. Mas essa cautelar também não fica a nosso sabor. A gente tem que demonstrar que existe um perigo e que existe uma grande chance do que a gente está verificando tem amparo na lei ou está contra a lei para a gente mandar parar, que é o fumus boniores e o perigo na demora. E a cautelar, nesse sentido, ela é delimitada pelo seu aspecto utilitário, né? Para que ela serve, o que ela está tentando impedir. Então, não existe uma medida específica, mas eu posso, eventualmente, a NPD pode, em algum momento, determinar medidas adicionais à plataforma, na proporção que a gente entender que a gente ainda precisa fazer mais alguma coisa para proteger crianças e adolescentes no ambiente digital. A ideia de uma cautelar, essa é temporária, isso é importante dizer, ela não é para ser permanente, e a gente tem bastante esperança de que a plataforma vai reagir em tempo de diminuir essa incomodação que gera para a população de não ter mais esse tipo de ferramenta disponível. Mas vamos lá, supondo que ela não cumpra a cautelar ou aconteça alguma coisa, a gente tem que elevar o tom da conversa. Aí existe a possibilidade da superintendência encaminhar para o conselho diretor pedindo que acrescente a medida cautelar também a uma multa diária pelo descumprimento. E veja, isso aí está dentro da cautelar. A gente pode também, no longo prazo, entender que a empresa não quis cooperar de maneira nenhuma, e aí é importante, a gente vai abrir um processo sancionador e sancioná-la pela violação que a gente entende que acontecia, como também por não ter cumprido a cautelar, e aí a situação vai gradativamente ficando cada vez mais severa para a empresa.
4: Muito bem. Bom, nós conversamos com o Fabrício Lopes, superintendente de fiscalização da Agência Nacional de Proteção de Dados. Superintendente, muito obrigada pela sua entrevista aqui à Voz do Brasil.
5: Muito obrigado, Mariana. Um abraço a todo mundo.
2: Você pode enviar sugestões, denúncias, críticas à agência. O endereço é gov.br/ANPD.
3: Prestadores de serviço têm a oportunidade de trabalhar para mais de 2.000 órgãos públicos.
2: Isso por meio da plataforma Contrata Mais Brasil, que acaba de disponibilizar 136 novas atividades.
6: Nesta terça-feira foi publicada no Diário Oficial a atualização de dois editais que acrescentam 136 tipos de serviço à plataforma Contrata Mais Brasil, ligados à manutenção e pequenos reparos e serviços de apoio a ações institucionais e eventos. Com isso, ficam disponíveis 272 atividades em um único lugar. Na prática, funciona assim. O órgão público informa o serviço que deseja contratar, com a localidade e os prazos. Depois, microempreendedores individuais e produtores da agricultura familiar cadastrados são informados sobre as oportunidades e podem enviar suas propostas. Depois de analisá-las, o órgão público escolhe a mais vantajosa e formaliza a contratação. O uso da ferramenta é gratuito para órgãos públicos e empreendedores, sem cobrança de taxas ou comissões. O valor máximo de cada contratação de serviços pela plataforma é de R$ 13.098. Natália Koslick, para a Voz do Brasil.
3: Dicas do Enem.
7: Oi, meu nome é Bárbara Ribeiro e a minha pergunta é: como eu devo começar a me preparar para o Enem?
3: Quem vai falar um pouco mais sobre a preparação da prova do Enem é o conselheiro acadêmico Yuri Vieira. Ele também é professor de biologia e aproveita para dar umas dicas da área.
8: Fala pessoal, tudo bem? Yuri aqui, vou conversar com vocês um pouquinho sobre o Enem 2026. Esse ano temos algumas novidades aí com relação a contextualizações de questões, como vocês observaram no Enem passado. Na biologia, fiquem atentos ali à ecologia, à fisiologia humana e à genética. Observem que a genética ela vem trazendo ali questões relacionadas à biotech e a vacinas, ó. Conteúdo muito comum. Fique atentos também que as questões do Enem agora ela vem mais contextualizada, né? Então você tem ali uma conexão com outras disciplinas. O foco agora é gerenciar tempo. Não pensem em ficar decorando conteúdo teórico. Esse momento agora é momento de gerenciar tempo de questões, resolver o máximo de questões que vocês puderem, tá? Deixe a ansiedade de lado, trabalhe esse tempo cronometrado e sucesso na avaliação.
3: As provas acontecem no dia 8 e 15 de novembro. 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
3: Estamos no mês da gestante, um período para reforçar a importância dos cuidados durante a gravidez.
2: E o acompanhamento começa logo nos primeiros sinais de que vem bebê por aí.
3: Consultas, exames e vacinas passam a fazer parte dessa rotina e são importantes para acompanhar a saúde da mãe e do bebê e prevenir possíveis complicações.
9: O pré-natal é o passo mais importante para uma gravidez saudável, tanto para a mãe quanto para o bebê. Segundo Olivia Medeiros, diretora do Departamento de Gestão do Cuidado Integral à Saúde do Ministério da Saúde, o acompanhamento da gestação é o que vai garantir uma gravidez segura.
10: Iniciar o pré-natal até a 12ª semana de gestação é muito importante. Ela vai sendo acompanhada com consulta, exames, vacinas, testagens. E qual que é a importância disso? Quando a gente descobre que algum problema de saúde está acontecendo rapidamente, a gente trata isso com uma maior chance de sucesso.
9: A diretora Olivia lembra que as mulheres que fazem um pré-natal pelo SUS recebem gratuitamente a Caderneta Nacional da Gestante, onde ela pode anotar todo o calendário de consultas, vacinas e o histórico de exames. O documento também traz informações sobre violência obstétrica, saúde mental e direito da gestante.
10: Desde o pré-natal, do parto, existe um plano de parto na caderneta, o pós-parto, aí na caderneta da criança já começa todas as informações desse bebê, os marcos do desenvolvimento, as vacinas, né, as consultas. Essas duas cadernetas cumprem juntos, né, esse papel de acompanhamento.
9: A autônoma Maísa Franciane, de 24 anos, faz o pré-natal do segundo filho em uma unidade básica de saúde no Itapuã, Distrito Federal. Ela está com 23 semanas de gestação e na consulta de rotina realizou exames de sangue e teste rápido de sífilis e HIV. Todas as informações da idade gestacional foram para a caderneta, que a acompanha por todo lado.
11: Tudo anotadinho, que é sempre a gente precisa, né? E tendo tudo anotado, vai facilitar também no atendimento. Todo lugar que eu vou, até no ônibus, eu tenho que estar com a caderneta.
9: A enfermeira Kênia Kanayama foi quem atendeu a Maísa e diariamente atende outras futuras mamães. Ela fala da necessidade do registro das informações de saúde na caderneta.
12: Uma gestante com sífilis, ela vai ganhar neném, aí se não tem anotado que ela fez o tratamento, aí corre o risco de ter que a criança tomar injeções desnecessárias, né? Fazer tratamento desnecessário, porque não sabe se a gestante concluiu o tratamento. Então tem que ter essas anotações na caderneta.
9: A versão online da caderneta da gestante pode ser baixada do site gov.br/saúde. Reportagem Graziele Bezerra.
2: No próximo mês serão oferecidas mais de 4.500 vagas em qualificação profissional para mulheres em todo o país.
3: Fique atento às oportunidades no Ministério da Educação.
13: Os cursos são realizados em instituições que ofertam a educação profissional e tecnológica. O programa atende mulheres maiores de 16 anos em situação de vulnerabilidade social, vítimas de violência, com baixa ou nenhuma escolaridade. A ideia do programa é capacitar essas mulheres, incluí-las no mercado de trabalho e gerar renda para elas e suas famílias. As qualificações são de graça e têm carga horária mínima de 160 horas. No total, no mês de setembro, vão ser oferecidos 43 cursos presenciais em 32 instituições de 19 estados. Entre os cursos estão auxiliar de cozinha, cuidadores infantil e de idoso, camareira e editor de projeto visual gráfico. Você pode conferir as vagas disponíveis no painel de oportunidades do Programa Nacional de Acesso ao Ensino Técnico e Emprego, ativando o filtro Mulheres Mil. Mais informações você encontra no site do Ministério da Educação.
3: Priscila Machado, para a Voz do Brasil.
2: A batata caiu 37% nas principais centrais de abastecimento, as CEASAs, do país no mês de julho.
3: É o que mostra o oitavo boletim Horti Grangeiro divulgado hoje pela Companhia Nacional de Abastecimento, a Conab.
2: E além da batata, o tomate e a cenoura também ficaram mais baratos.
3: Segundo a Conab, a redução dos preços é reflexo do aumento da oferta causado pela safra de inverno, como explica a gerente de produtos Horti Grangeiros da Conab, Juliana Torres.
14: A gente teve esse movimento de queda, ele vem acumulado, né? Mês de junho também teve um movimento de queda. Se a gente compara os preços de julho com os de maio, quando o movimento era de alta, a queda foi de 48%, foi ainda mais maior, né? E esse cenário foi devido, né, à alta da oferta da safra de inverno, que forneceu cerca de 20% a mais para as CEASAs. Então, os preços ficaram nesse movimento de queda.
2: Depois de meses de cuidados e recuperação, dois animais silvestres estão de volta à natureza.
3: Um cachorro do mato atropelado enquanto atravessava uma estrada e uma fêmea de macaco prego resgatada com um traumatismo craniano foram devolvidos à Floresta da Tijuca, no Rio de Janeiro.
2: A soltura foi feita pelo ICMBio e pela Secretaria Municipal de Meio Ambiente e Clima, com apoio de uma clínica veterinária especializada.
15: Um cachorro do mato e uma fêmea de macaco prego precisaram deixar temporariamente a vida livre da floresta para enfrentar um período de cuidados, tratamentos e recuperação. Depois de semanas de acompanhamento veterinário, os dois finalmente voltaram para casa. A soltura foi realizada no Parque Nacional da Tijuca, no Rio de Janeiro, em uma ação conjunta com o Instituto Chico Mendes de Conservação da Biodiversidade, o ICMBio, e da Secretaria Municipal de Meio Ambiente e Clima. A história do cachorro do mato começou em abril. O macho adulto atravessava a estrada quando foi atropelado e resgatado. Meses depois, uma fêmea de macaco prego foi resgatada com traumatismo craniano. Dentro do Parque Nacional da Tijuca, a soltura de animais não pode ser feita por qualquer pessoa ou instituição. É necessária avaliação e autorização prévia do ICMBio, como explica o agente de fiscalização do ICMBio, Gleidson Correia.
16: O Parque Nacional da Tijuca, ele permite a soltura, mas mediante a uma autorização, para que esses animais tenham nenhum vírus e nenhuma bactéria, para que isso não passe para os animais que aqui habitam dentro do Parque Nacional da Tijuca. Essa autorização, ela nos ajuda a prevenir a soltura de animais exóticos.
15: A história também deixa um alerta sobre educação ambiental. A gerente da Patrulha Ambiental da Secretaria Municipal de Meio Ambiente e Clima, Mariana Ribeiro, reforça os cuidados que as pessoas devem ter ao encontrar animais silvestres.
17: A gente sempre tenta orientar que não alimentem os animais, não se aproximem desses animais, porque isso é o que traz risco para o animal, né? O animal, ele começa a ter a oferta daquele alimento e entender que essa aproximação do ser humano é algo seguro quando não é, né? Ele pode ser atropelado, ele pode ser capturado, ele pode ser vítima de várias situações de maus tratos.
15: Caso encontre algum animal silvestre ferido, em risco ou em situação de vulnerabilidade, entre em contato com órgãos de fiscalização e resgate, como a Polícia Militar Ambiental, o Corpo de Bombeiros ou mesmo as Secretarias Estaduais de Meio Ambiente. Reportagem Thaís de Araújo.
3: Estados estados localizados nas regiões Norte e Nordeste terão a tarifa de energia elétrica reduzida a partir de amanhã.
2: Isso por conta de reajustes tarifários de distribuidoras que operam nessas regiões.
3: Os impactos são para consumidores atendidos em baixa tensão, ou seja, em residências e pequenos comércios.
2: E podem chegar a mais de 10% de redução no caso da distribuidora Energisa Rondônia.
3: A decisão é da Agência Nacional de Energia Elétrica. As informações estão em gov.br/anel.
2: E essas foram as notícias do governo federal.
3: Uma realização da Secretaria de Comunicação Social da Presidência da República.
2: Com produção da empresa Brasil de Comunicação.
3: Fique agora com as notícias do Poder Judiciário e do Congresso Nacional. Uma boa noite.
2: Boa noite para você. Até amanhã.
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20: Supremo debate a constitucionalidade da lei antifacção em audiência pública, conduzida pelo ministro Alexandre de Moraes.
21: Para o STJ, falta de demonstração de dolo específico impede configuração de nepotismo.
20: Policial federal é condenado pela justiça por envolvimento com tráfico de drogas.
21: Boa noite, eu sou Leandro Bezerra.
20: E eu sou Walter Lima.
21: O Supremo Tribunal Federal concluiu nesta terça-feira a audiência pública sobre a constitucionalidade de dispositivos da lei antifacção em vigor desde março.
20: Durante 2 dias, representantes de órgãos públicos, entidades jurídicas, universidades e organizações da sociedade civil apresentaram diferentes posições sobre os efeitos da norma no combate ao crime organizado e na preservação dos direitos e das garantias constitucionais.
21: Os debates abordaram a prisão preventiva automática, regras mais rígidas para a execução penal, a perda antecipada de bens, o monitoramento de comunicações entre advogados e clientes e a transferência de presos para presídios federais.
20: Também foi discutida a criação de um banco de dados sobre pessoas suspeitas de ligação com crime organizado. Participantes questionaram a falta de análise individual para prisão preventiva e possíveis violações ao Estado Democrático de Direito.
21: Outros defenderam medidas patrimoniais como forma de atingir o financiamento e os lucros das organizações criminosas. A audiência foi conduzida pelo ministro Alexandre de Moraes, relator das 4 ações que questionam a lei.
20: As contribuições vão subsidiar o julgamento quando o Supremo decidir se as regras serão mantidas, limitadas às declaradas inconstitucionais.
21: Falta de demonstração de dolo específico impede a configuração de nepotismo.
20: A conclusão é do STJ, Fátima Uchoa.
22: O Ministério Público de Minas Gerais ajuizou ação civil pública pela suposta prática de nepotismo contra um prefeito e as 2 filhas dele, nomeadas como secretárias municipais. O Tribunal de Justiça Estadual julgou o pedido improcedente e no STJ a primeira turma negou o recurso especial. O relator ministro Paulo Sérgio Domingues apontou que o fato de o prefeito ter nomeado as filhas como secretárias municipais, ainda que reprovável, sem o elemento subjetivo necessário e a demonstração de prejuízo ao erário, não configura improbidade. Para o relator, isso depende de outros elementos, como fraude ou ausência de qualificação técnica, e nesse caso, a corte local concluiu que as nomeadas possuíam capacidade técnica e não houve favorecimento econômico ou político nem fraude nas nomeações.
21: E se um erro do seu empregador te fizer perder dinheiro na aposentadoria complementar?
20: Quem julga isso? O TST decidiu que é a Justiça do Trabalho. Mila Amaral.
23: O caso é de uma ex-bancária da Caixa que diz que o banco não incluiu uma parcela chamada CTVA no cálculo do plano de previdência dela e isso teria reduzido o valor da aposentadoria. Para o Tribunal Regional de Minas, o caso não era trabalhista e por isso extinguiu o processo. Mas a segunda turma do TST reformou a decisão. Por unanimidade, os ministros entenderam que a bancária não quer mudar o benefício. Ela quer indenização por um suposto ato ilícito da Caixa enquanto empregadora. E em caso de ato ilícito de patrão, a competência é sim da Justiça do Trabalho.
21: Justiça condena policial federal e mais 3 envolvidos em tráfico de drogas e outros crimes no Aeroporto Internacional Eduardo Gomes, no Amazonas.
20: Denúncia foi apresentada pelo Ministério Público Federal. Repórter Sabrina Menezes.
0: Segundo as investigações, os criminosos recebiam as mochilas com as drogas após passarem pela inspeção do aeroporto. Além de facilitar o transporte dos entorpecentes, o policial também acessava o sistema

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1: Eu sou Paula Groba.
2: E eu sou Humberto Pinheiro.
1: E estes são os destaques de hoje do Jornal do Senado, que começa agora.
2: Incentivo ao futebol e novas regras para programas de milhagem entram na pauta do Senado.
1: Projeto permite abater do imposto de renda doações a projetos científicos.
2: Senado pode renovar mais de 2/3 de seus representantes nesta eleição.
1: Boa noite.
2: Boa noite.
1: Dois temas que fazem parte do dia a dia de milhões de brasileiros podem entrar na pauta do Senado: o futebol e os programas de fidelidade que oferecem pontos ou milhas.
2: São projetos aprovados pela Câmara dos Deputados que agora aguardam a análise dos senadores. Repórter Herman Kulitz.
3: O Senado pode iniciar nas próximas semanas a análise de 3 projetos de lei já aprovados pela Câmara dos Deputados. 2 das propostas tratam de futebol. Uma delas prevê o reconhecimento desse esporte como é jogado no Brasil, como manifestação da cultura nacional e patrimônio cultural e material do povo brasileiro. A outra, alinhada com a proximidade da próxima Copa do Mundo de futebol feminino a ser realizada em 2027 no Brasil, busca incentivar a prática profissional dessa modalidade pelas mulheres, para combater a discriminação de gênero. Também será debatido pelo senador o projeto que cria regras claras para que as pessoas possam usar de forma mais ampla as milhas e pontos que acumulam nos programas de fidelidade, inclusive com a possibilidade de venda para terceiros ou sua conversão em dinheiro. Se forem aprovados, sem mudança pelos senadores, os projetos seguirão para a sanção presidencial. Se houver alguma alteração, voltam para a análise da Câmara dos Deputados.
1: E o Congresso Nacional vai analisar mais uma medida provisória editada pelo governo para tentar conter o impacto do conflito no Oriente Médio sobre os preços dos combustíveis no Brasil. Publicada no Diário Oficial da União nesta terça-feira, a MP destina R$3,152 bilhões para ajudar a reduzir os efeitos da alta dos preços do petróleo. O dinheiro será repassado como ajuda financeira do governo a produtores e importadores de gasolina, diesel, gás de cozinha e querosene de aviação.
2: A maior parte dos recursos, R$2,552 bilhões, será destinada à produção e à importação de óleo diesel para o uso rodoviário. Outros R$600 milhões serão usados para combustíveis derivados do petróleo. Segundo o governo, a medida é necessária por causa da alta do petróleo no mercado internacional, provocada pelo conflito no Oriente Médio e da oscilação do dólar. O Brasil também depende da importação de parte dos combustíveis que consome, cerca de 10% da gasolina e entre 25% e 30% do diesel.
1: O governo federal tem até o dia 31 de agosto para enviar ao Congresso Nacional o projeto de lei orçamentária de 2027.
2: Mas antes de analisar o orçamento do próximo ano, o Congresso ainda precisa votar a LDO, a Lei de Diretrizes Orçamentárias. É ela que define as prioridades e as regras que vão orientar a elaboração e a execução do orçamento da União. Os detalhes com o repórter Alexandre Campos.
4: De acordo com a Constituição, a Lei de Diretrizes Orçamentárias orienta o governo a elaborar a proposta de orçamento, mas até agora o projeto da LDO de 2027, enviado em abril para o Legislativo, não foi aprovado. Diante desse cenário, o governo vai se basear num texto que pode ser alterado para apresentar o orçamento do ano que vem. Diogo Antunes, consultor de orçamento do Senado Federal, explica como essa situação vai ser resolvida.
5: De qualquer forma, antes da aprovação da LOA, é necessário que a LDO seja aprovada, exatamente para que a LDO de alguma forma direcione a lei orçamentária anual.
4: O projeto da LDO de 2027 prevê meta de superávit primário de R$73 bilhões e salário mínimo de R$1.717. No entanto, o governo já anunciou que, por exigências legais, esse valor passará para R$1.741. O projeto da lei orçamentária de 2027 deve passar pela Comissão Mista de Orçamento e, posteriormente, pelas duas casas do Congresso Nacional em sessão conjunta.
1: E um novo projeto em análise no Senado pode atrair recursos privados para projetos científicos e tecnológicos desenvolvidos por estudantes.
2: A proposta permite que pessoas e empresas descontem do imposto de renda parte dos valores

0: Destinados a essas iniciativas. Repórter Marcela Cunha.
1: O projeto cria a Política Nacional de Fomento à Alta Performance Técnica e Científica, a FOTEC. A ideia é que pessoas físicas destinem até 5% do imposto de renda devido para doações ou patrocínios a projetos aprovados. Para empresas tributadas pelo lucro real, o limite será de 3%. Os recursos poderão financiar equipes de estudantes do ensino técnico ou superior, além da compra de materiais, infraestrutura de laboratórios e participação em competições no Brasil e no exterior. O autor, senador Marcos Pontes, do PL de São Paulo, afirma que a aproximação entre empresas e instituições de ensino ajuda a alinhar a formação às necessidades do mercado de trabalho.
2: Um dos problemas que é muito claro é a participação maior necessária das empresas dentro das escolas e as escolas recepcionarem melhor as empresas. As empresas sabem qual é a necessidade e as escolas, elas têm que ouvir as empresas.
1: Entre as iniciativas beneficiadas estão competições de robótica, programação, engenharia, construção de foguetes e satélites, biotecnologia, Olimpíadas do Conhecimento e feiras científicas.
3: As desigualdades que ainda persistem no Brasil foram discutidas nesta terça-feira em audiência pública na Comissão de Assuntos Sociais do Senado.
0: Dois ministros presentes na reunião destacaram a importância de políticas públicas para reduzir as diferenças sociais e garantir mais oportunidades e direitos à população. Repórter Marcela Diniz.
4: O projeto que torna agosto o mês de combate às desigualdades foi apresentado em 2023 pelo então deputado Guilherme Boulos, hoje ministro da Secretaria-Geral da Presidência da República. No debate promovido pela Comissão de Assuntos Sociais, Boulos comemorou dados da ONU que apontam a saída do Brasil do mapa da fome pela segunda vez e a melhora no coeficiente de Gini, indicador usado em estatísticas sobre desigualdade.
5: O IDH, o Brasil pela primeira vez entrou na série do muito alto, que é a dos países desenvolvidos, e lógico, atingimos o índice Gini, o segundo menor nível de desigualdade da história do país.
4: O ministro do Desenvolvimento e Assistência Social, Família e Combate à Fome, Wellington Dias, observou que os resultados poderiam ser melhores com a redução de juros. O senador Paulo Paim, do PT Gaúcho, espera que o projeto que cria o mês de combate às desigualdades seja aprovado na próxima semana na Comissão de Assuntos Sociais.
6: Eu estou tranquilo que esse projeto vai ser aprovado. Eu não tenho nenhuma preocupação. Esse projeto vai ser aprovado e eu espero que seja já na próxima quarta-feira.
7: Eleições 2026.
3: Em 2026, o Senado Federal terá 2/3 de suas cadeiras em disputa, porém o número de renovações pode ser ainda maior.
0: Há estados onde pode haver renovação de toda a bancada de senadores. Quem traz as informações é o repórter Douglas Castilho.
8: Ao contrário das demais casas legislativas, o Senado tem apenas parte de seu quadro de parlamentares renovada a cada pleito. Com mandatos de 8 anos, 54 senadores são escolhidos numa eleição e os demais 27 na eleição seguinte. Porém, o número de caras novas desta vez no Senado pode ser ainda maior. Isso porque, dentre os senadores que ainda têm mandato até 2031, 9 concorrem a outros cargos, como governador e presidente. Se eleitos, abrem suas vagas para seus suplentes e podem aumentar a renovação total do Senado para até 63 novos senadores. O consultor do Senado Federal, Fernando Trindade, explicou como funciona o exercício dos mandatos em campanha.
9: São senadores que estão no meio do mandato. Muitos desses senadores concorrerão aos governos dos seus respectivos estados. A legislação brasileira não considera que haja qualquer incompatibilidade entre parlamentar, seja que parlamentar for, senador, deputado federal, deputado estadual, a permanência no cargo e a concorrência a um outro cargo.
8: Há unidades da federação que podem renovar todos os seus 3 senadores a partir do ano que vem. Um dos casos é Minas Gerais, em que, além das 2 vagas a definir, há um senador em meio de mandato concorrendo ao governo estadual e, se eleito, chamará um suplente. Outro caso é o Paraná. Os 2 senadores atuais, Flávio Arnes, do PSB, e Oriovisto Guimarães, do PSDB, decidiram não tentar a reeleição e a cadeira restante pode ficar para suplente caso o titular em meio de mandato vença a disputa para o governo estadual.
0: Foi edição de Paula Groba e trabalhos técnicos de Eliseu Caires. O Jornal do Senado fica por aqui. Acompanhe agora as notícias da Câmara dos Deputados. Boa noite.
3: Boa noite e até amanhã.
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10: Proposta condiciona a diminuição de penas à redução da periculosidade.
11: Audiências públicas vão tratar sobre tarifa zero no transporte público.
10: Comissão debate relação entre preservação cultural e crises climáticas.
11: Deputados apresentam projetos para garantir o bem-estar dos animais.
10: Boa noite. Professora Marcivânia, do PCdoB do Amapá, propõe tipificar como crime a produção, o armazenamento, a venda e o compartilhamento de imagens e vídeos que mostrem maus tratos ou atos de crueldade contra animais. A pena prevista é de 2 a 5 anos de reclusão, além de multa.
11: O projeto também endurece as punições para quem financiar ou lucrar com esse tipo de conteúdo. A ideia de professora Marcivânia é determinar ainda que plataformas digitais removam o material e forneçam informações às autoridades mediante ordem judicial.
10: O projeto permite ao trabalhador faltar um dia a cada 12 meses para prestar cuidados a animal de estimação. O autor Valdemar Oliveira, do Avante de Pernambuco, explica que a ausência deverá ser motivada por doença grave, acidente ou recuperação cirúrgica com comprovação de médico veterinário.
11: O texto de Valdemar Oliveira inclui a nova hipótese de falta justificada sem prejuízo do salário. Para ele, a medida busca adequar a legislação à realidade das famílias brasileiras, preservando o equilíbrio das relações de trabalho ao limitar o benefício a um dia por ano.
7: Meio ambiente.
10: Projeto de Beto Pereira, do Republicanos, de Mato Grosso do Sul, fortalece a atuação das polícias militares ambientais e dos órgãos federais no combate aos crimes ambientais. A proposta prevê punições mais severas para o desmatamento em áreas protegidas e para o uso de fogo sem autorização.
11: A proposta apresentada por Beto Pereira também propõe aumentar as penas para quem produzir, comercializar ou utilizar agrotóxicos ilegais. Segundo o autor, o objetivo é reforçar a fiscalização e proteger a biodiversidade do país.
7: Cultura.
10: Comissão da Câmara debateu a relação entre preservação cultural e mudanças climáticas. A repórter Mônica Tati acompanhou a reunião.
12: Os eventos climáticos extremos colocam em risco não apenas o patrimônio material e os sítios arqueológicos, mas também a existência de acervos de saberes e conhecimentos que são essenciais para a forma de viver de comunidades locais. Essa questão fez o deputado Tarcísio Mota, do PSOL do Rio de Janeiro, pedir uma audiência para debater na Comissão de Cultura da Câmara dos Deputados as questões que envolvem as mudanças climáticas e a preservação do patrimônio cultural. Tarcísio Mota afirma que entender que as sociedades vulneráveis são as que mais sofrem com as mudanças do clima e pensar em mecanismos de prevenção e mitigação é papel da Comissão de Cultura.
13: O colapso ecológico planetário é uma realidade. Nós estamos diante de mudanças climáticas cada vez mais intensas, cada vez mais frequentes, e nada indica que o cenário melhorará nos próximos anos ou nas próximas décadas. Temos urgência em encarar esse desafio, mas não podemos ignorar o fato de que o processo da questão do colapso ecológico já é uma realidade entre nós, no Brasil e no planeta Terra.
12: Os debatedores ressaltaram a importância da criação da Carta Brasileira do Patrimônio Cultural e Mudanças Climáticas. O documento destaca que o patrimônio não é apenas um bem a ser protegido, mas uma fonte dinâmica de conhecimento e de tecnologia social para formular soluções contemporâneas baseadas no território. Riscos como a destruição de paisagens culturais no Pantanal, deslizamentos na Mata Atlântica e a desertificação na Caatinga evidenciam a necessidade de abordagens que salvaguardem os territórios. Todos os participantes destacaram a necessidade não apenas de financiamento formal de ações de preservação ambiental, mas também de adaptações para garantir a mitigação dos efeitos climáticos e a sustentabilidade. Da Rádio Câmara de Brasília, Mônica Tati.
7: Direitos Humanos.
11: Leandre, do PSD do Paraná, assina projeto que permite a pessoas com deficiência ou outra limitação física permanecer sentadas durante a execução do hino nacional e em cerimônias cívicas. A proposta altera a lei que determina a todos que fiquem de pé nessas ocasiões.
10: Leandre argumenta que a ausência dessa ressalva pode causar constrangimento a pessoas com mobilidade reduzida e deficientes físicos. A deputada afirma que a mudança corrige uma lacuna na lei sem alterar o dever de respeito aos símbolos nacionais.
11: Daiana Santos, do PCdoB do Rio Grande do Sul, é coautora de projeto que institui a Política Nacional dos Direitos das Pessoas LGBTQIA+. Ela aponta que a matéria transforma em política de Estado ações destinadas ao combate à discriminação e à ampliação do acesso aos serviços públicos.
10: Daiana Santos informa que o projeto prevê uma rede nacional para integrar programas de proteção em todo o país. A deputada também ressalta que o texto inclui espaços destinados ao acolhimento e ao atendimento multidisciplinar para a população LGBTQIA+.
7: Educação.
11: A Câmara lançou uma frente em defesa das universidades públicas estaduais e municipais. A repórter Noelle Nobre acompanhou a cerimônia de inauguração.
14: Foi lançada na Câmara dos Deputados uma frente parlamentar mista em defesa das universidades públicas estaduais e municipais. O grupo tem como objetivo atuar na interlocução entre essas instituições de ensino e o poder público federal. O coordenador é o deputado André Figueiredo, do PDT do Ceará.
15: Nós precisamos valorizar que essas instituições e fazer que elas saibam que aqui no parlamento elas também serão alvo de atenção, e a frente parlamentar vem muito ao encontro disso, juntar todas essas instituições estaduais e municipais para que possamos também ter um diálogo aberto com o governo federal.
14: A instalação da frente é fruto de uma articulação da Associação Brasileira das Reitoras e Reitores das Universidades Estaduais e Municipais. A associação integra 46 instituições que juntas somam 446 campi e atendem mais de 700 mil alunos. A frente parlamentar mista em defesa das universidades públicas estaduais e municipais conta com 183 deputados e 2 senadores. Da Rádio Câmara de Brasília, Noelle Nobre.
7: Previdência.
10: Ibamar Silva, do Podemos de São Paulo, é autor de projeto que garante ao segurado do INSS o direito de escolher a regra de cálculo mais vantajosa da aposentadoria. Para ele, a medida corrige distorções e dá mais segurança jurídica aos segurados.
11: A proposta beneficia trabalhadores filiados à Previdência antes de novembro de 1999, que cumpriram os requisitos para o benefício antes da reforma de 2019. Ribamar Silva também incluiu no texto a revisão de ofício dos benefícios concedidos nesse período com base na regra de transição.
10: Marussa Boldrin, do Republicanos de Goiás, é favorável ao projeto que facilita a comprovação do tempo de serviço de trabalhadores rurais para a aposentadoria. Relatora na Comissão de Agricultura, a deputada afirma que a medida incorpora à lei um entendimento já consolidado pelo STJ.
11: A proposta reconhece períodos anteriores ao documento mais antigo apresentado, desde que haja prova material reforçada por testemunhas. O texto, de acordo com Marussa Boldrin, evita que trabalhadores do campo percam direitos por falta de registros antigos sobre o início da atividade.
10: Wellington Roberto, do PSD da Paraíba, apresentou o projeto que estabelece regras para o uso, por sistemas de inteligência artificial, de informações capazes de prever o risco futuro de doenças. Ele explica que a proposta exige consentimento específico do paciente para a geração desses dados.
11: Wellington Roberto aponta que o intuito é proibir seguradoras, bancos ou empregadores de utilizar previsões sobre a saúde de clientes para impor condições desfavoráveis. A matéria limita o uso desses dados à assistência médica, pesquisa científica e à formulação de políticas públicas.
7: Consumidor.
10: Marangoni, do Podemos de São Paulo, defende a aprovação de projeto que cria novas regras de proteção aos usuários de planos de saúde. Ele explica que a proposta de sua autoria exige que negativas de cobertura sejam justificadas de forma individualizada com critérios técnicos.
11: O projeto de Marangoni também sugere ampliar o direito de contestar decisões das operadoras, com prazos para análise dos pedidos. Pela matéria, se a empresa não responder dentro do período previsto, a solicitação do beneficiário será considerada aprovada.
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7: Saúde.
10: Deputados debateram a criação de um observatório sobre infecções sexualmente transmissíveis entre mulheres. A repórter Silvia Munhato acompanhou.
17: Em audiência pública da Comissão de Defesa dos Direitos da Mulher, foi debatida a criação de um observatório para monitorar a agenda prioritária para o enfrentamento de infecções sexualmente transmissíveis entre mulheres vulnerabilizadas. A medida foi proposta pela deputada Érica Cocai, do PT do Distrito Federal.
18: Construir as condições via emenda parlamentar para que a gente possa fazer este observatório e termos a partir daí a implementação da agenda, indicadores, para que a partir do diagnóstico nós possamos fazer incidência, inclusive sobre as infecções sexualmente transmissíveis e o seu impacto em cada território, que também é diferenciado. Né?
17: A deputada Érica Cocai disse ainda que vai solicitar a inclusão do recorte de gênero no programa Brasil Saudável, que é direcionado para problemas sociais e ambientais que afetam a saúde de pessoas em maior vulnerabilidade social. Uma das metas da agenda relacionada às doenças sexualmente transmissíveis é ampliar em 300% até 2027 o número de usuários de tratamentos preventivos dessas infecções. As mulheres são muito afetadas por infecções como HIV/AIDS, tuberculose, hepatites virais, HTLV e sífilis, entre elas especialmente as pretas, pardas e das regiões norte e nordeste. No caso da sífilis, por exemplo, 61% das mulheres pretas poderiam ter evitado a doença se tivessem tido acesso ao mesmo tipo de programas que as mulheres brancas. Da Rádio Câmara de Brasília, Silvia Minhato.
7: Justiça.
11: O projeto de Rui Carneiro, do Podemos da Paraíba, estabelece que a atuação perante os tribunais de contas passe a ser atividade privativa da advocacia. Atualmente, outras profissões, como contadores, engenheiros e administradores, podem defender clientes ou apresentar defesas técnicas perante essas cortes.
10: De acordo com o texto de Rui Carneiro, quando a parte não tiver condições de constituir defensor, poderá ser nomeado advogado dativo ou defensor público. Segundo o autor, a medida busca garantir o contraditório à ampla defesa e o devido processo legal em ações nos tribunais de contas.
7: Segurança Pública.
11: Comissão aprova projeto que condiciona a progressão de pena a exame criminológico. A repórter Maria Neves tem mais detalhes.
19: A Comissão de Segurança Pública da Câmara dos Deputados aprovou o projeto que condiciona a progressão de pena de condenados pela Justiça à comprovação de que o preso não apresenta mais risco para a sociedade. Pela proposta do deputado Kim Kataguiri, do Missão de São Paulo, a redução da periculosidade deverá ser atestada por exame criminológico. De acordo com Kim Kataguiri, embora previsto na lei, o exame criminológico, que deveria funcionar como uma ferramenta central na execução da pena, foi progressivamente esvaziado. O parlamentar afirma que o projeto recupera a importância da avaliação.
20: O exame criminológico, ele é feito, tem uma análise psicológica, tem uma análise de profissionais de segurança pública, né, tem uma análise do próprio histórico daquele sujeito dentro da cadeia. Então, ainda que o sujeito já tenha cumprido o período de pena necessário para progredir, para avançar, ele só terá o direito de avançar quando tiver essas condições atestadas pelo exame criminológico.
19: Ainda, de acordo com o texto aprovado, sempre que o exame criminológico recomendar a permanência do preso em regime fechado, a avaliação deverá ser realizada novamente em no mínimo 12 meses. Se a periculosidade persistir, o projeto prevê que o preso poderá cumprir integralmente a pena no regime fixado pela justiça, sem que isso configure violação de direito. A proposta, que exige exame criminológico para progressão de pena por condenados pela justiça, ainda terá de ser analisada pela Comissão de Constituição e Justiça. Se aprovada, terá de ser votada também pelo plenário. Da Rádio Câmara de Brasília, Maria Neves.
7: Ciência e tecnologia.
10: Marreca Filho, do PRD do Maranhão, apresentou projeto que obriga bancos e instituições de pagamento a adotar medidas para prevenir fraudes em operações digitais. Entre as medidas, ele destaca a autenticação com pelo menos dois fatores para movimentações de alto risco.
11: Marreca Filho ressalta que a proposta também prevê bloqueio dos valores ainda disponíveis e aviso ao banco destinatário. O projeto ainda atribui às instituições financeiras a responsabilidade pelos prejuízos quando houver descumprimento das regras ou falha na proteção.
7: Esporte.
10: Vanderlei Bé, do PT de Mato Grosso do Sul, pretende promover um debate sobre os impactos das apostas esportivas na economia e na saúde pública. O parlamentar apresentou requerimento para que a Comissão de Desenvolvimento Econômico realize uma audiência pública sobre o tema.
11: A proposta de Vanderlei Bé prevê a participação de representantes do governo, do comércio, de sindicatos e de entidades da sociedade civil. Segundo ele, a discussão deve subsidiar a análise de projetos relacionados às bets, incluindo uma proposta que proíbe a atividade no país.
7: Economia.
10: A Comissão Mista de Orçamento vai realizar uma série de audiências públicas e entre os temas em debate está a tarifa zero no transporte público. A repórter Silvia Munhato tem as informações.
17: A Comissão Mista de Orçamento aprovou 22 requerimentos de audiências públicas com convites para vários ministros de Estado debaterem despesas de suas pastas. Um dos requerimentos foi apresentado pelo deputado Gilmar Tato, do PT de São Paulo, para discutir a implantação da tarifa zero no transporte público. Segundo o deputado, o transporte é um direito do cidadão, mas ele acaba pagando duas vezes para usar.
2: Uma mãe, quando entrega uma criança na creche todos os dias, ela não passa no guichê para pagar R$10 todos os dias. Ou quando um cidadão ou cidadã vai no posto de saúde, numa UPA, para fazer uma consulta, ela não paga para fazer a consulta. Por que ela, quando entra no sistema de transportes, ela tem que pagar?
17: Gilmar Tato diz que 146 cidades brasileiras adotam a tarifa zero, até como forma de evitar o trânsito de carros particulares. A audiência contará com representantes dos Ministérios da Fazenda, das cidades e da Casa Civil para discutir fontes de financiamento para a tarifa zero. A comissão também elegeu o deputado Marcelo Álvaro Antônio, do PL de Minas Gerais, como segundo vice-presidente. E as comissões permanentes da Câmara estão fazendo reuniões para aprovar as suas indicações para as emendas ao orçamento de 2026. De acordo com a Lei Complementar 210 de 2024, após a publicação do orçamento, cada comissão recebeu dos líderes partidários, após consulta às bancadas, as indicações dos autores de cada ação. Essas indicações têm que ser agora aprovadas por cada comissão para constar em diatas que serão encaminhadas aos ministérios. A Comissão de Turismo, por exemplo, aprovou 27 ações, no valor de 30,6 milhões de reais. A maior delas, de 8,5 milhões, foi indicada pelo deputado Esnaldo Bulhões Júnior, do MDB de Alagoas, para o município de Porto Calvo, em Alagoas. O recurso será usado para a urbanização de uma praça. O menor valor foi de R$400 mil, alvo de 3 ações parlamentares. O deputado Valdir Trindade, do Republicanos da Paraíba, também destinou recursos para a construção de praça em Poço Dantas, na Paraíba. Já o deputado Pedro Paulo, do PSD do Rio de Janeiro, destinou dinheiro para apoiar projetos de infraestrutura turística em Barra do Piraí, no Rio de Janeiro. A mesma ação foi proposta pelo deputado Sérgio Brito, do PSD da Bahia, para a cidade de Mulungu do Morro, na Bahia. Da Rádio Câmara de Brasília, Silvio Minhato.
7: Relações Exteriores.
11: João Cury, do MDB de São Paulo, pede a instalação da Frente Parlamentar em apoio à integração União Europeia e Mercosul. O deputado explica que o grupo vai acompanhar a implementação do acordo comercial entre os dois blocos, assinado em 2025.
1: João Cury ressalta que o bloco de livre comércio vai beneficiar setores como a indústria, a mineração e o agronegócio. Na visão dele, a frente é importante para acompanhar as negociações que podem ampliar a participação do Brasil no comércio global.
11: Termina agora o Jornal Câmara dos Deputados, produzido pela Rádio Câmara, com trabalhos técnicos de Everson Urani e apresentação de Val Monteiro e Márcio Aquilissardi. Boa noite.
1: Uma ótima noite para você e até amanhã.
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1: Estamos chegando
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1: Alô, compadre, comadre, estamos chegando aqui no Clube do Caipirão, defendendo as tradições culturais de nossa terra com grandes sucessos do nosso cancioneiro. Muita música, alegria pra você, que é o melhor ouvinte do mundo. Vamos que vamos.
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1: A sonoplastia do meu irmão, companheiro Zé Luquinha, assessoria e produção da dona Juju. Juntos nós vamos reviver um passado tão vivo e presente na história e na memória de cada um de nós amantes da música sertaneja. Com a proteção de Deus, estamos chegando!

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1: Opa, que maravilha, como é bom estar contigo em mais uma manhã sertaneja aqui no Clube do Caipirão, abrindo o baú da música sertaneja. A Juju foi ajeitar um cafezinho pra nós, já já tem um cafezão cabeceira, o Luquinha tá ali separando mais umas modas, daqui a pouquinho tem humor caipira, ainda hoje tem histórias e canções da música sertaneja e o sucesso por aqui não para.
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1: Os grandes sucessos da música sertaneja estão aqui no nosso Clube do Caipirão. Vamos ouvir Boiadeiro Errante com Lio e Léo.

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1: Aê, compadre, como é você que tá acompanhando o nosso Clube do Caipirão? Ó, o nosso programa, ele tem o objetivo de preservar a cultura caipira e a música sertaneja raiz. Por isso, nós temos alguns parceiros que gostam do nosso projeto e nos dão um apoio cultural para continuarmos firmes nessa jornada.
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2: O nosso Clube do Caipirão está no ar desde 2008, defendendo a viola, a cultura, as tradições de nossa terra, sempre mantendo firme o melhor do nosso cancioneiro rural e da música tradicional, trazendo desde as raridades, as pioneiras da nossa canção, até mesmo as músicas mais novas, mas sempre dentro do estilão, do sertanejo raiz tradicional e romântico. 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
2: Já já tem mais moda.
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2: É o Clube do Caipirão, defendendo a viola caipira, as tradições de nossa terra. Bom dia pra você que tá chegando agora, você que já vem com a gente, seja muito bem-vindo. Tem muita moda boa pra gente ouvir.
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2: Agora no jeito, Caboclo na Cidade, com Dino Franco e Mouraí.

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2: Valeu, Wilson Sartori, pelas dicas. É isso aí, vamos cuidar do meio em que vivemos, vamos cuidar do nosso meio ambiente.
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2: Aqui é muita moda e pouca prosa. Toca mais uma, Luquinha.

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4: Já estamos de volta com o Clube do Caipirão, maior programa sertanejo raiz do rádio.
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4: É muita moda e pouca prosa, caminheiro, classiqueira com o Milionário e José Rico.

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2: O Luquinha sinalizou, já tem moda no jeito, vamos recordar.

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5: A moda agora é com Chris Ralph das antigas, hein? Inspiração cabocla.

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Um golinho só, Juju. 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

0: Mais uma edição do nosso Clube do Caipirão, agradecendo você pelo carinho da sua companhia, da sua audiência. Fique com Deus, com ele também fluindo. Até mais.
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um segredo especial. É comum a separação dos casais por questões quase tolas. São questões que envolvem pontos de vista diferentes ou por professarem religiões diferentes. Às vezes, por se sentir carente de afeto, um dos cônjuges vai em busca de alguém que lhe supra a carência. Nessas circunstâncias, alguns esquecem dos próprios filhos, embora pequenos. O que a cada um interessa é somente a sua felicidade, idealizada na satisfação pessoal e nos seus próprios desejos. E vão se tornando raros os casais que comemoram bodas de prata, que dirá de ouro. Por isso, aquele casal surpreendeu amigos e parentes quando os convidou para a comemoração de seus 50 anos de união. A cerimônia foi simples. Ele repetiu perante todos os votos formulados no dia do matrimônio: amor, fidelidade, respeito. Ela ouviu outra vez emocionada e com sua voz trêmula fez o mesmo. Abraçaram-se, beijaram-se com as mãos entrelaçadas. Filhos, netos, amigos, todos os rodearam, tomados de emoção e alegria. Entre tantos abraços, afagos e felicidade, alguém resolveu perguntar ao marido qual era o segredo do sucesso de seu casamento. Como acontece com a maioria das pessoas idosas, ele respondeu à pergunta contando sua história. Sua esposa Sara fora sua única namorada. Ele crescera em um orfanato e trabalhara muito para conquistar o que desejava. Nunca tivera tempo para namorar, até o dia em que a conhecera. Depois da cerimônia nupcial, durante a festa, o pai de Sara lhe fizera recomendações a respeito do tesouro que lhe estava confiando: a filha querida. Mas o mais importante era que lhe entregara um pequeno embrulho dizendo: este é o meu presente para você. Dentro dele está tudo o que precisa saber para ser feliz no casamento. Nervoso, ele rasgara a fita e o papel, descobrindo dentro da caixa um relógio de ouro. Admirado, leu no mostrador uma frase muito importante. Com certeza, ele a veria todas as vezes que consultasse as horas. Ela continha o segredo do seu casamento feliz. Diga alguma coisa bonita para Sara. Toda união deve ser revitalizada constantemente pelo afeto. Afeto que é demonstrado através de pequenos gestos, pequenas delicadezas. Elogiar o novo penteado, a força de vontade que fez com que fossem perdidos uns poucos quilinhos e assim tornada mais esbelta a silhueta. Agradecer pela organização da casa, pela pontualidade nos compromissos, pelo cheirinho de roupa limpa que vem do armário. Palavras bonitas alimentam a relação a dois. Por isso, antes que o tédio tome conta de seu relacionamento, pense nisso. Encontre e diga palavras bonitas ao seu par. Recorde os seus pontos positivos e ensaie as primeiras frases. Você poderá ter alguma dificuldade no início. Contudo, logo mais isso passará a ser natural em você. Mesmo porque você descobrirá como é bom deixar o outro feliz. Pense nisso. Comece hoje a tornar o seu relacionamento conjugal muito especial. A propósito, você se recorda quando foi a última vez que disse ao seu amor: amo muito você?

E assim chegamos ao final de mais um Momento Espírita. Hoje, quarta-feira, 26 de agosto de 2026. 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

0: do trecho, tudo bem por aí? Tudo legal? Por cá é o Fernando Riquetti, tá no ar, ó, mais um Brasil Caminhoneiro. Programa feito pra você que encara a chuva, sol rachando, serra reta infinita, tempo de parada que o povo não respeita. E muita saudade de casa, né, gente? E o nosso aplauso, ó. Vai pra você, porque se o Brasil ainda é o que é, é porque tem caminhoneiro acelerando, levando a economia pra tudo que é canto nesse Brasil. Simbora nós, Brasil Caminhoneiro, tá no ar! Parceiro, não é de hoje que os combustíveis alternativos estão sendo usados em vários tipos de veículos. E com a necessidade de cada vez mais preservar o meio ambiente em que vivemos, eles ganham ainda mais destaque. É assunto para ele, o nosso repórter especial Francisco Garonce. É contigo, meu irmão!
1: Fala, Riquete, turma do Brasil Caminhoneiro! Os combustíveis têm aumentado tanto nos últimos tempos que tem feito com que o mundo pare para pensar sobre a dependência que temos em relação ao petróleo.
2: O preço de um produto é regulado pela lei da oferta e procura. Se tem muito produto no mercado e pouca gente interessada, o preço cai. Mas quando tem muita gente querendo e pouco produto disponível, o preço sobe. E é exatamente isso que tem acontecido em todo o mundo com os combustíveis derivados do petróleo, que é o caso do diesel.
1: O Brasil foi pioneiro e referência mundial no desenvolvimento de combustíveis alternativos.
2: Em 1975, que surgiu o Programa Nacional do Álcool Proálcool, para tentar reduzir a dependência do petróleo importado.
1: A queima do etanol emite 90% menos gases causadores do efeito estufa do que a queima da gasolina ou do óleo diesel. E isso é muito bom para o meio ambiente. Para os brutos, o etanol chegou a ser usado por algumas montadoras, mas a partir de 2018, o que ganhou força mesmo foi o desenvolvimento de motores a gás. E para entender, na prática, quais são as características desse caminhão que é movido a biometano, nós viemos aqui na fábrica para conversar com quem entende. Uma dúvida que o pessoal acaba tendo no trecho é o abastecimento, Adriano. Esse caminhão, ele pode abastecer nos postos que tem por aí hoje?
3: Sim, pode abastecer em todos os postos, tá? Que já trabalhem com GNV. E todos os caminhões, eles são, já saem de fábrica com dois bicos de abastecimento. Um bico que é o bico padrão ABNT, que a gente já conhece, é o bico de abastecimento padrão hoje nacional, e também um bico de alta vazão, conhecido como NGV2, que reduz bastante aí o tempo de abastecimento.
1: Por esses bicos aí abastece também com o biometano.
3: Sim, eles são abastecidos pelos mesmos bicos.
2: O caminhão a gás é bastante ágil, com respostas rápidas aos comandos do acelerador. A explicação é que ele tem um motor de ciclo Otto, com pistões mais curtos que os de ciclo diesel, reduzindo o tempo de reação. O custo deste modelo ainda é 30% maior que o da versão a diesel. Segundo a fabricante, essa diferença é tirada rapidamente na economia com o combustível.
1: A tendência é que cada vez mais eles se tornem a regra, porque o consumo desse tipo de combustível nos traz independência e segurança energética e ambiental.
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0: Diz aí, parceiro, você acha que as ferrovias vão tirar o emprego dos caminhoneiros? Bom, na minha opinião, eu acho que não. Pelo contrário. Primeiro, porque a ferrovia, ela é abastecida pelos caminhões. E em segundo lugar, o estradeiro vai diminuir a quilometragem, mas vai aumentar a produtividade. Um caminhão que poderia fazer uma viagem a cada 2 dias, pode pegar um trecho mais curto e, de repente, fazer 4, 5 viagens num dia só. Eu fui com a nossa equipe de reportagem até Itaquaquecetuba, município que faz parte da região metropolitana de São Paulo. Eu visitei uma empresa de logística que faz essa integração entre caminhão e o trem. Quem me recebeu por lá foi o Antônio. Ele é gerente de operações. Vamos ouvir.
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0: E esse é o teu dia a dia, né, Antônio? Tem que ficar ali, ó, supervisionando, vendo de perto se tá tudo certinho, né?
5: É isso, a gente tem que acompanhar a movimentação, ver se todo mundo tá às ordens, com a segurança.
0: A gente viu ele ali, né, fazendo ali um carregamento de vergalhões, né? E o curioso, gente, que a gente tava reparando ali na própria ponte, que você já tem um reloginho que já marca a quantidade de toneladas, que é pro caminhão já sair na quantidade exata, né? Agora, além disso, ele precisa passar por uma balança? Como é que é esse processo todo, Antônio?
5: Sim, antes de vir para cá, ele abre o peso na balança rodoviária e aí ele vem com a ordem de coleta e aqui ele faz o carregamento dos materiais que está solicitando na ordem.
0: Quer dizer, na hora que ele entra, você computa o peso do cavalo mais um implemento e depois, na hora que sai, tem que dar a diferença certinho, não pode ter por onde fugir, né?
5: É isso aí, tem que ser tudo justinho.
0: Otávio é diretor de operações da empresa de logística. Paulinho, roda a matéria aí.
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0: Um vagão como esse, a gente consegue suprir quantos caminhões pelas estradas aí por conta de um transporte da mesma mercadoria?
6: Geralmente, um vagão desse transporta a carga equivalente a 3 caminhões, né? Então, você tem composições que andam com até 80 vagões, uhum, né? Aqui a gente costuma receber composições com até 17 vagões.
0: Como é que é essa questão, rapaz, da relação do caminhoneiro quando a gente tá falando aí, por exemplo, do transporte de cargas por trilhos?
6: Eu acho que cada modalidade tem sua vocação, né? O trem são grandes quantidades e uma batelada só. Isso impede que o caminhoneiro fique muitas vezes perdendo tempo aguardando carregar e descarregar. Quando você tem essa junção do ferroviário com o rodoviário com um terminal desse, você tem o ótimo dos dois mundos. Grandes trens, grandes volumes vêm para cá e aí a gente consegue coordenar melhor, dando mais produtividade pro caminhoneiro.
0: Isso não significa que você, estradeiro, vai ter o teu trabalho, ó, suprido pelo pessoal aqui da roda de ferro. Pelo contrário, você vai ter mais facilidade, parceiro. E tendo os menos custos, né? Porque não adianta nada rodar com material desse aí pelas rodovias com baixo produto agregado, ninguém vai estar ganhando nada com isso e o custo Brasil cada vez mais lá em cima, né, Otávio?
6: Esse é o grande desafio, produtividade e reduzir custo logístico.
0: Bacana, né, gente? Dá pra perceber que tanto o transporte rodoviário quanto o ferroviário consegue combinar muito bem e trazendo, ó, tempo de folga e uma remuneração melhor para todo mundo.
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0: Ó, veio o modão.
7: Paulo e Natan. Banda. É nóis.

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1: Ô, parceiro, você tá atento à manutenção do seu pesado? Olha, um dos itens que não pode ser deixado de lado na sua lista de checagem diária é a manga do eixo. Confira na reportagem.
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1: A manga de eixo é item que não pode passar desapercebido. É ela que faz a ligação entre as rodas, os pneus e os braços de suspensão, deixando o caminhão estável e seguro na tocada. O Antônio roda o país de cabo a rabo no seu VM 6x2. Ele tá sempre atento à manutenção do seu trucado, viu?
3: Um caminhão que anda desse jeito, você tem que tratar ele muito bem, porque senão, no meio da estrada, você vai dar um problema, hein? Se eu pudesse, ele só andava... como se diz, de roupa nova.
1: É isso aí.
3: É uma coisa que a gente... é a sobrevivência da renda, a ferramenta, né, cara?
1: O serviço de recuperação da manga de eixo é muito vantajoso quando alguma falha é detectada. Para entender melhor todo o processo, viemos conversar com o Marcelo Lima. O Marcelo é instrutor técnico de um truque center na Grande São Paulo.
4: Quando eu tenho uma folga da manga de eixo, eu tenho uma oscilação da roda e isso vai causar uma instabilidade ao dirigir, né? Então o motorista ele vai ficar inseguro em dirigir ali. Assim, ele vai perceber bastante essa questão no próprio pneu, que eu vou ter um desgaste irregular do meio da banda de rodagem para dentro. Por quê? Como eu tenho uma folga, a roda tende a deitar um pouco e sobrecarregar o pneu na parte interna dele. Um eixo à base de troca, muitas vezes você não tem a procedência legal desse eixo. Então, no futuro, pode ser que quem adquiriu esse eixo possa ter algum problema. Quando existe a frenagem do veículo, 70% da carga vai no eixo dianteiro e 30% no eixo traseiro, por causa da projeção do veículo para frente. Então, nesse momento, que é um momento crítico, e pode acontecer da gente ter um problema devido a essa questão de rompimento do próprio eixo. O que é interessante, a gente sempre está dando uma olhada na questão da folga. E principalmente a questão do quê? Da lubrificação, que é muito importante. A cada 10 mil quilômetros, pelo menos, a gente lubrificar a manga de eixo. Aí você vai ter uma longevidade da manga de eixo.
1: Marcelo ensina como fazer o diagnóstico. E é fácil. Com uma espátula, force o pneu e a roda. Se houver folga, peça para alguém acionar o freio do caminhão. Se a folga persistir, é embuchamento. Agora, se a folga parar, o problema está no rolamento. Apesar da correria diária, parceiro, itens de segurança do pesado não devem ser esquecidos jamais.
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1: E agora tem música. Mari Fernandes.

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1: E vamos continuar a nossa série sobre filhos que herdam a profissão dos pais. Hoje, o estradeiro Lucas Correia, de Trindade do Sul, no Rio Grande do Sul, fala sobre o paizão que ensinou a profissão de caminhoneiro. Vamos ouvir.
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3: Samuel, a Vanessa e a Vitória, né? Tem duas meninas e um menino, né? Eu deixo isso aí pra eles, que nem o meu pai deixou, né? Trabalhar, ser honesto, o que a gente puder fazer hoje pro pai, fazer pro filho, dizer uma simples palavra, que ama, ligar, mandar uma mensagem, dizer, olha, eu te amo, dizer pro filho, eu te amo, que tu pode fazer hoje, faz hoje, né?
4: Jadeilson com sua esposa Andréia aproveitam o dia de sol para passear no pátio do posto com o filho. O Miguel é a maior riqueza desse paizão coruja aí, viu? Já a educação que o Jadeilson recebeu do pai, rapaz, essa foi rígida.
5: Pai sempre foi aquele cara firme na educação, na alimentação. Sempre foi aquele cara bem durão. Só que assim, hoje eu agradeço, né, cara? Porque do jeito que tá o mundão aí, né?
6: Agora eu tô achando que você foi daqueles guri meio arteiro, né, rapaz? Pelo jeito que você falou do pai ter puxado um pouco a atenção. Fala pra gente, como é que foi?
5: Não, realmente, eu era meio danado.
6: É? Papai chegar a correr atrás com chinelo, com cinta atrás, não?
5: Às vezes.
4: A Andréia é só orgulho ao falar do maridão.
7: Tem dia que ele chega em casa cansado, acabado. Ele dá 100%. Sempre deu tempo como namorado, como amigo, tudo, como pai. O Miguel é tudo pra ele, assim. Deixa ele fazer as coisas pra ele, pra fazer pelo Miguel. E ele é assim, o Miguel, ele quer alguma coisa? Não, amor, agora a gente tá duro. Ele faz hora extra, ele vira chapa aqui no posto. Ele nunca foi aquele cara que bebe, que é de rolê, que é nada. Ele sempre foi um cara, é trabalho, casa, casa, trabalho. Então, ele sempre deu 100%. Quando era só nós dois, ele sempre sento em relação ao Miguel. Então, graças a Deus, eu tive tranquilidade e certeza que ele seria um pai incrível.
4: E nessa hora, bateu aquela saudade do paizão, o seu Roberto.
7: Meu pai também é um cara que pai, avô, sempre deu também 100% dele.
4: Puxa.
7: Nunca deixou faltar nada, mesmo cansado saía com a gente. Que nem agora, a gente passeia, todo dia a gente dá essa volta, de manhã com o Miguel.
4: Que bom.
7: Todo santo dia, então, meu pai também é um cara que, nossa senhora, é meu super-herói, né?
1: E é isso, turma. Amanhã tem mais sobre filhos que herdam a profissão dos pais.
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1: Música na boleia, Maiara e Maraíza.

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1: Você sabe que o pneu é o principal fator que acaba muitas vezes onerando ou então dando um lucro legal. Isso para o caminhoneiro autônomo, cooperativado, até mesmo para você que trabalha fichado dentro de uma empresa. Porque as empresas, você sabe, viu gente, eles colocam tudo na planilha. E pneu tem um fator muito importante na hora da formação de um frete. Por isso, parceiro, faça o seguinte, pelo menos uma vez por semana, calibre todos os pneus do seu pesado. Não esqueça, até o eixo livre precisa ser calibrado. Já você que tá no três eixos, no bitrem, no rodotrem, ou até mesmo para você que tá num treminhão, não marque bobeira não, viu gente? Reserve um tempo, porque isso, ó, pode fazer a diferença no final do mês pro seu dia a dia. E outra, viu gente? Pneu calibrado, ó, tem uma durabilidade até 30% maior quando você, ó, conserva ele, trata ele com o devido cuidado. Rapaz, já ia me esquecendo. O step também precisa ser calibrado. Aí sim, ó, coloca uns 10, 15% a mais de pressão para garantir que ele esteja sempre em boas condições na hora que você precisar usar durante a tocada.
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1: Tempo que passa ligeiro, rapaz. Tá chegando ao fim mais um Brasil Caminhoneiro. Sempre na companhia de quem move o Brasil aí pelas estradas. Brasil Caminhoneiro é uma produção da Cobran, Companhia Brasileira de Marketing. O reco-reco nas costelas aí a todos vocês. Bons quilômetros e até amanhã.

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0: Senhor, neste dia que começa, venho te pedir a paz, a sabedoria e a força. Quero olhar o mundo com os olhos cheios de amor. Quero ver além das aparências teu filho, como tu mesmo vê. E assim, Senhor, ver o bem em cada um deles. Fecha meus ouvidos a toda calúnia. Guarda minha língua de toda maldade, que só de bênção se encha minha alma. Que eu seja tão bom e tão alegre, que todos aqueles que se aproximam de mim sintam a tua presença. Reveste-me de tua beleza, Senhor, e no decorrer desse dia, eu me revele a todos. Amém.
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0: Alô, minha gente, salve, salve, bom dia, 5:06 agora, estamos chegando, hein? Manhã de quarta-feira, hoje dia 26 de agosto de 2026, né? É, última semana do mês, hein? Lua, quarto crescente no céu. Temperatura agora marcando 24 graus em Lucas do Rio Verde. Já se passaram 238 dias do ano, hein?
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0: Dia de Santa Joana Isabel. Por aqui o Jaci Ferreira com você. A partir de agora, vamos juntos no Toque da Viola, a verdadeira moda sertaneja.

Bom dia, bom dia pra você em casa, bom dia pra você no trabalho, você aqui na cidade, você na fazenda, no sítio, na chácara. Bom dia, amigos motoristas, né? Onde quer que esteja, muito bom dia, sejam todos bem-vindos. Bora juntos aí, a partir de agora, muita moda boa pra começar o dia. 6599-607-1705. 5:07 agora, bora começar assim, ó, com Alexandre Samuel. Filho de Pantaneiro. Bom dia.

0: Taco de Ouro, Mococa e Paraíso na manhã, que maravilha, né? Essas foram as primeirinhas de hoje. Alexandre Samuel, o filho de Pantaneiro, ainda viola e a pescaria, Goiânia e Paranaense. Intervalo, a gente já volta.
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0: 24 graus em Lucas.
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14: Duarte Ferreira, fala a hora aí pra nós.
1: Olha a hora, hein? 5h24, bom dia, bom dia. Bora lá então atender aqui os pedidos. Eita, bom dia, Jocir, Osmar, que ouviu a música Chico Mineiro, oferecendo pro Baltazar e também pra Janete e a Luzia, né? Que estão lá na Fazenda Santo Antônio. Valeu, meu amigo Osmar, dona Fátima, lá no Primavera 2. Obrigado pela audiência. Meu amigo Batista. Oi, Batista, pai das Américas.
0: Bom dia, Joaquim Ferreira. Vamos tomar um café. O café já tá pronto. Cheguei de Sinop agora, né? Tô em Lucas já. Hoje é quarto, né? Hoje é quarto. Hoje eu acerto. Ontem eu tava confundindo o dia.
1: Apressado,
0: né?
1: Ontem.
0: Vamos que vamos. Toca pra nós três Cuiabana, João Carreira. A Madrição, Parque das Américas. Ótima quarta pra todos nós. Aí eu tomar um cafezinho, curtir uma música aqui e cochilar até mais tarde.
1: Poxa!
0: Beleza, vamos que vamos.
1: Vai tudo dar uma cochilada. Vai dar mais uma cochiladinha aí, Batista! Ah, tá certo, aí, tá certo. A Luzia mandou aqui, a Luzia, né? Bom dia, Joacir, estamos na cantina, Santo Antônio, fazenda, né? É, escuta, tenhamos uma quarta-feira abençoada, toca pra nós, Renan e Raí, capricha aí, Joacir. Vou caprichar mais daqui a pouquinho, toca Renan e Raí, tá bom? Um abraço a todos aí, ó. A Luzia Janete tá fazendo a Santo Antônio. André Loyola, bom dia, André. Tá na estrada, tá curtindo, mandou um vídeo aqui, ó.
8: Bom dia, Joacir Ferreira. Bora, bora. Levanta pra cuspir. Vamos aqui trabalhar.
1: Tá certo.
8: Vamos ali em busca do Nova Crixás, ali no Goiás.
1: Ali no Goiás.
8: Levar uma ração pro boi ali. Bom dia, bom dia.
1: Bom dia.
8: Mandou uma modão boa pra nós aí.
1: Valeu, meu amigo André. Tava passando lá no pedágio nesse momento, mandou o vídeo, hein? Valeu, André. Um abraço. Deus abençoe na estrada aí, meu amigo. André, Dona Ivone Novak, Bandeirantes, bom dia. Oh, esse dia o pessoal tava perguntando, e a Jô? Pra onde tá andando a Jô, né? Nunca mais participou do Jô. O Jô tá agora, tá lá no sul, curtindo o frio do sul. Mandou aqui, ó, bom dia, meu povo. Simbora daqui do amado Rio Grande do Sul. Abraço da Jô. Tá lá mateando na temperatura de 12 graus, é. Um abraço, minha amiga Jô, obrigado por lembrar da gente lá, tá ligado, né? Bom dia, galera da BRF Florestal. Meu Monte Amarei, saudade de minha terra, valeu, um abraço, meu amigo baiano, né? Todos amigos ligados. Bom dia, Valdomiro. É, bom dia, Jocir, ótima quarta-feira para todos nós. Ofereço a próxima música para a esposa Terezinha e no Jaime Centifuge. Bom programa, falando aqui de Pontalina, Goiás. Pontalina, Goiás. Ô, Valdomiro, um abraço. Tá lá conectado com a gente. Obrigado pela audiência. E ele, o Baltazar, o corintiano mais feliz.
15: Bom dia, Juacê.
1: E aí,
15: bom
1: Baltazar?
15: Bom dia. Juacê? Manda pra nós aí. Prato do dia. Com qualquer cantor. Tem vários aí que
1: gravou,
15: interpreta,
1: né?
15: Canta essa canção. Eu ofereço pro pessoal do meu grupo, da campanha eleitoral, os divulgadores, os cabos eleitorais.
1: Tudo aí.
15: Entre eles está o senhor Osmar e a dona Fátima. Ok.
1: Valeu,
15: bom dia.
1: Ontem eu vi Osmar e a dona Fátima lá em frente à rodoviária, né? Estavam lá trabalhando, firme.

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3: 24 graus.
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5: Ô, Joacir Ferreira, eu tô aqui do pé do rádio.
6: Que beleza, no pé do rádio, ligado na Regional 15, faltando pra aí 6. Meu amigo Luizão tá ligado comigo lá no Bairro Verde. Ô, Luizão, um abraço, bom dia, Ana, Fazenda Água Limpa. O Ademir do Bandeirantes toca faixa amarela. Faixa amarela, André Andrade, né? Tá certo. Ô, seu Heluíno, Bairro Veneza, bom dia, obrigado pela audiência. Meu amigo Francisco. Tá ligado comigo? Fala comigo, Francisco.
7: Bom dia, meu amigo Jorge, tudo bem? Vamos lá para mais um dia abençoado, uma quarta-feira abençoada aí para todos nós. Beleza?
6: Beleza.
7: E, se possível, toca aí, toca um bolero aí do Bruno Marrone. Beleza? Para todo o pessoal da sintonia aí. E principalmente para a turma aí da BRF Florestal aí, que tá sempre na sintonia dos programas aí todos os dias, beleza?
6: Valeu, Francisco. Um abraço, meu amigo. Obrigado pela audiência. Ismael do Amazonas, se possível, toque para nós. Teixeirinha Tropeiro, velho. Alô, Ismael, bom dia, bom dia, bom dia. O Hélio lá em Sorriso. Mato Grosso Matias, o voo do Condor. Bom trabalho. Valeu, amigo Hélio. Um abraço, obrigado pela audiência. O William Maria Salé também estão ligados lá no Jaime Sede Fuji, né? Obrigado pela sintonia. O Darcy pedindo Ed Brito e Samuel Ponto Gira. Daqui a pouquinho a gente manda essa aqui também, beleza, Darcy? Um abraço. 5:47, Daniel com Teodoro e Sampaio. O amigo Baltazar pediu essa aqui, ó.

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2: 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Bom dia, queridos filhos e filhas. Que o despertar desta quarta-feira, sob impulso de Nossa Senhora, seja tranquilo e sereno. O dia começa, mas recorremos à Mãe que nos proteja de todos os perigos. Nossa Senhora, guie nossos passos. Em nome do Pai, do Filho e do Espírito Santo. Amém. Senhor, razão de nosso existir e ponto de chegada de toda nossa busca humana e existencial. No início desta manhã, queremos pedir a nossa própria conversão. Dai-nos, Senhor, a graça da verdadeira conversão. Ó Deus, por intercessão de Santa Mônica e Santo Agostinho, dai-nos a graça da verdadeira conversão. Ó Santa Mônica, que pela oração e pelas lágrimas alcançaste de Deus a conversão de vosso filho e de vosso marido, olhai para o meu coração amargurado e nesta manhã eu coloco esta pessoa em particular para que possa ser abençoada também com a conversão. Santa Mônica, que perseverou na oração e é um exemplo e modelo de mãe, que vossas orações se juntem às minhas para comover o bom Deus, a fim de que Ele, Deus vivo e verdadeiro, faça com que esta pessoa por quem rezo possa voltar ao bom caminho. Ó Deus, por intercessão de Santa Mônica, chame de volta à casa paterna este filho pródigo. Dai-me, ó Deus, por intercessão de Santa Mônica, esta alegria e serei para sempre agradecido. Nesta manhã, reze comigo, oremos. Ó Deus, consolador dos aflitos, saúde dos que em vós esperam, que aceitaste misericordiosamente as piedosas lágrimas da bem-aventurada Mãe Mônica pela conversão do filho Agostinho e do marido Patrício. Concedei-nos pela vossa intercessão que choremos nossos próprios pecados e encontremos a indulgência de vossa graça. Por nosso Senhor Jesus Cristo, vosso Filho, na unidade do Espírito Santo, e rezemos um Pai Nosso, pedindo a nossa conversão e a conversão dos nossos familiares. Pai Nosso, que estais no céu, santificado seja o vosso nome, venha a nós o vosso reino, seja feita a vossa vontade, assim na terra como no céu. O pão nosso de cada dia nos dai hoje, perdoai-nos nas nossas ofensas, assim como nós perdoamos a quem nos tem ofendido, e não nos deixeis cair em tentação, mas livrai-nos do mal. Amém. O Senhor esteja convosco. Ele está no meio de nós. Que nesta manhã a bênção de Deus recaia sobre todos. Abençoe a água pela efusão do Espírito Santo, a roupa dos enfermos, as fotos de família e a jornada de trabalho. Em nome do Pai, do Filho, do Espírito Santo. Amém. Santa Mônica, rogai a Deus por nós. Amém.
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7: Ei, vamos seguindo aqui no Acorde Cantando na sua Regional. Para você que está aniversariando hoje, parabéns. Hoje, quarta-feira, dia 26 de agosto, hein? Tony Maia da Conta. Meu amigo Nelsinho lá no Parque das Américas, bom dia Nelsinho, obrigado pela sintonia. Ah, quem mais que é a Rose, né? Rose, Rosa. Deixa eu ver aqui o áudio, bom dia.
8: Bom dia, aqui é a
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8: E pra vocês aí, da rádio.
7: Valeu, Rose, som da rádio ficou um pouquinho alto aí na gravação dela, né? Um abraço, minha amiga, obrigado pela audiência. Chegando Renan e Raí, pras amigas lá da Fazenda Santo Antônio.

Tony Marrone, fruto especial, agora 6:17. Muito bom dia. Vou trazer agora o voo do Condor, Mato Grosso Matias, meu amigo. Pediu a Goélio, lá em Sorriso pediu, né? É, vai ouvir agora. Dona Nelcinda, Bairro Verde, bom dia, pedindo beco sem saída. Um abraço também para Maria Luísa, lá do Veneza. Obrigado pela audiência.

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2: 6:21.
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0: Pois é, olha a hora, bora conferindo, 6:27. Bom dia, bom dia. Meu amigo Josué tá ligado comigo lá no Parque das Araras. Um abraço, né? Todos os amigos aí do Parque das Araras. Tá pedindo a música Folha Seca. Bora tomar um café aí sim, né, Josué? Bom dia, meu amigo Roberto.
7: Bom dia, Jaci. Cheguei atrasado de novo. Você tá doido.
0: Eita, nós. Um abraço, Robertão. Levantar mais cedo, rapaz. Bom dia, meu amigo Edir, o Jorge Jardim das Palmeiras. Obrigado pela audiência. Tá sempre ligado. É, Edir também lá no Pioneiro, né? Sempre ligado com a gente. Muito bom dia. 6:28. Bom dia, dona Luísa Furlano, Veneza.

Eduardo Batista e a Folha Seca, 6:34. Bom dia pra dona Shirley, tá ligada com a gente lá no Jardim das Palmeiras. A Edir tá ligada lá, né? E sim. Manda uma música aí, abraço, Deus abençoe nosso dia, amém. Alô, Edir. Obrigado pela audiência. É, agora 6:34, trazer mais uma moda aqui, essa aqui é ajeitada, hein? Para Ezequiel e o Rio Negro Solimões.

0: manda, né, por carne de porco e alta oferta de animais para abate. Tanto que muito criador trabalha no prejuízo e decidiu cortar investimentos na cultura. E a redução da demanda nos últimos dias derrubou o preço do ovo. O movimento era esperado com o fim da chegada do fim do mês. Era esperado com a chegada do fim do mês, né? Quando muitos brasileiros já gastou o salário e precisa cortar a despesa. A caixa de 30 dúzias do branco é vendida a R$123 e a vermelha a R$134. Os números foram apurados pelo CEPEA no polo produtor de Bastos, interior de São Paulo. Diante da pressão dos compradores, o produtor tem aceitado vender menos para girar os estoques.
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4: 6:41.
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7: 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Teletubbies.
8: Pois é, finalzinho de programa, vamos embora.

6h49, deixar as últimas de hoje, muito obrigado pela sua companhia. Encontro marcado para amanhã, a partir das 5 da manhã, quem chega primeiro, espero. A sequência tem Regional Notícias, muitas informações. Um abraço, fique com Deus, uma abençoada quarta-feira, até amanhã.

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hora certa em Lucas do Rio Verde, 7:04. Muito bom dia. Está no ar o nosso Regional Notícias, edição desta quarta-feira. Uma produção do Departamento de Rádio e Jornalismo da Regional FM. Textos e edição de Sérgio Ner e Altair Anderle. A supervisão é de Davi Paré Agüero. A apresentação de Altair Anderle. Hoje é quarta-feira, né? Quarta-feira, hoje, dia 26 de agosto de 2026. Você vai acompanhar aqui no nosso Regional Notícias.

0: Período de estiagem aumenta a atenção para doenças respiratórias em Mato Grosso. Novas regras ampliam renegociação de dívidas rurais. Lucas do Rio Verde abre seletivo para contratar servidores. Salário chega a R$23 mil. Escola Cívico-Militar Dom Bosco alcança marca histórica no CEAB em Lucas do Rio Verde. Vereadora propõe política pública e permanente para atendimento de pessoas com TA em Lucas do Rio Verde. Suspeito apontado como principal responsável pela morte da adolescente Giovana é preso em Nova Canaã do Norte. Incêndio é combatido às margens da IBT-449 em Lucas do Rio Verde. Essas e outras você vai conferir a partir de agora aqui no nosso Regional Notícias, edição desta quarta-feira que está começando.
1: Confira agora a previsão do tempo.
0: Sol com algumas nuvens durante o dia e períodos de céu nublado. Noite com poucas nuvens. A onda de calor ganha força e aumenta o risco de queimadas. A temperatura mínima para hoje é de 25 e a máxima de 38. Umidade relativa do ar varia de 26 a 67%. Ventos a 6 km por hora. No momento, a temperatura em Lucas do Rio Verde está marcando 26 graus.
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3: Bom dia. Pesquisa Quest para governos de São Paulo, Rio de Janeiro, Minas Gerais, Distrito Federal e Pernambuco. Pernambuco é onde está mais perto o líder, ou a líder, Raquel Lira, né? E João Campos. A Raquel está com 44, João Campos com 36. Aí eu já dei um parâmetro das outras. Eu não vou nem mencionar o segundo, porque o segundo mais próximo está a 8 pontos, os outros estão mais longe. Em Brasília, na frente, Celina Leão, vice-governadora que assumiu o governo. Né? São Paulo, Tarcísio. Né? O Uniminas, o Cleitinho. E lá no Rio de Janeiro, o Eduardo Paes. Dando assim um panorama, né? O maior eleitorado está em São Paulo, depois em Minas, depois eu acho que é Rio de Janeiro. E aí vem a Bahia, talvez, depois o Paraná em quinto lugar. Bom, você sabe em quanto nós, pagadores de impostos, já pagamos neste ano só para o governo federal, não estou falando em governos estaduais e municipais, só para o governo federal, até 31 de julho, R$1,876 bilhões, dá quase 2 trilhões. Você nem imagina quanto é isso. E mais, né? O aumento dos impostos superou o aumento da inflação. E mesmo assim, o juro está lá em cima porque o governo gasta demais. Gente, é uma coisa que tira totalmente o argumento do candidato à reeleição. Ele não pode culpar outro governo, porque ele esteve em 2 mandatos, a Dilma em 1 mandato e meio, e ele mais 1 mandato, e o problema está cada vez pior. Né? Vejam só, eu já falei sobre a CVC, gigante do turismo. Caiu para menos de 10% o seu valor de mercado. As coisas estão feias. Eu vi aqui no G1, Häagen-Dazs, do sorvete, estava aqui no Brasil desde 97, foi embora. A Walmart foi embora em 2019. A Forever 21, o Forever 21, estava aqui, voltou para os Estados Unidos. A Haribo, a alemã dos doces, estava aqui desde 2016, caiu fora. A Ford estava aqui desde final dos anos 20, por aí. Foi embora em 2019, estava lá na Bahia. Agora está lá a chinesa, bem típico. A Mercedes estava fabricando carro aqui, não está mais, né? A Fnac, que a gente frequentava para ver discos e sons, etc., francesa, não está mais. A Sony saiu de Manaus, né? A Nikon também fabricava aqui, não fabrica mais. A Roche, farmacêutica, tinha uma fábrica no Rio de Janeiro, não tem mais, continua presente no Brasil, mas não tem mais a fábrica. Topshop é a mesma coisa. Isso é o capital estrangeiro que estava na Bolsa, que 60% da Bovespa é capital estrangeiro. Né? E aí despenca, eu estava comentando, né, com meu amigo libanês, o Beirute está lotada de turista, tudo lotado, e tem guerra. E no Brasil aqui uma empresa de turismo despenca em seu valor, e a gente pagando imposto, né? Então, contra fatos, não adianta mentir, não adianta dizer que vai corrigir. Como corrigir? Porque não corrigiu antes, né? Foi o Bolsonaro, ok, mas nesses 4 anos não dão para corrigir, quando o Saxida diz que toda essa bagunça, trabalhando bem, cortando, aplicando a tesoura, em 18 meses se resolve. Por que não resolveu em 18 meses? Porque o gasto continua cada vez pior. É o que eu escrevi no meu artigo para os jornais, né? Contraria o Tiririca, porque o Tiririca diz que pior do que está não fica, mas tudo indica que continuando isso só pode piorar, e vai chegar um ponto em que nem crédito vai haver. É explosão, né? Isso existe, existem leis de mercado que mostram isso. Quanto mais alto o imposto, né, mais a fuga do imposto, vai chegar um ponto na curva de Laffer que vai cair a produção e cair o imposto, assim como no crédito. Vai chegar um ponto que não vai ter mais condições de juros de crédito disponível e de credibilidade que baseia tudo. De Brasília, Alexandre Garcia.
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0: A hora certa em Lucas do Rio Verde. Agora são 7:13, manhã da quarta-feira. Período de estiagem aumenta a atenção para doenças respiratórias em Mato Grosso.
4: O período de estiagem em Mato Grosso representa um momento de atenção redobrada à saúde da população. Em Cuiabá, a combinação de calor, baixa umidade, poeira e partículas em suspensão favorece o ressecamento das vias respiratórias, a irritação das mucosas e a maior vulnerabilidade a infecções, principalmente entre crianças, idosos e pessoas com doenças crônicas. No fim de julho, a Defesa Civil de Cuiabá registrou índices de umidade entre 14% e 30%, com previsão de dias abaixo de 20%, faixa considerada crítica. A condição de ar seco, calor e concentração de poeira representa um fator de risco para o sistema respiratório e pode resultar em aumento da procura por atendimento médico. Segundo a infectologista Eva Grigoli, as infecções respiratórias estão entre as principais demandas relacionadas às doenças infecciosas, juntamente com as infecções urinárias, gastrointestinais e de pele e de partes moles. Entre as demais preocupações estão as síndromes febris e as infecções associadas a procedimentos e internações hospitalares. Na região, o diagnóstico diferencial de arboviroses como dengue e chikungunya permanece necessário, assim como atenção à circulação de vírus respiratórios, incluindo o influenza. influenza. A tuberculose também requer atenção, especialmente para a garganta, de diagnóstico adequado e tratamento oportuno. A estiagem, entretanto, não representa uma causa direta para todas as doenças respiratórias. A baixa umidade do ar contribui para o ressecamento das mucosas e para o aumento da suscetibilidade das vias respiratórias a irritações e infecções. Entre idosos, gestantes e pessoas com doenças crônicas ou imunossupressão, a recomendação é de maior atenção aos sinais e sintomas de busca mais rápida por atendimento. Nesses grupos, existe maior possibilidade de complicações e evolução mais rápida dos quadros infecciosos. Outro ponto de atenção é a automedicação. De acordo com Eva Grigoli, o uso inadequado de antibióticos pode provocar resistência bacteriana, eventos adversos, interações medicamentosas, alterações da microbiota e infecções. A utilização de sobras de tratamentos anteriores, o compartilhamento de medicamentos e a interrupção de tratamentos sem orientação profissional também representam riscos. A recomendação é de avaliação médica, diagnóstico adequado e acompanhamento profissional antes do início ou da suspensão de qualquer tratamento. Sapicuá Rádio Agência, da redação em Cuiabá e Aponira Cavalcante.
0: A hora certa, agora 7:16. Novas regras ampliam renegociação de dívidas rurais.
5: O Conselho Monetário Nacional aprovou novas regras que facilitam a renegociação de dívidas rurais por bancos e cooperativas. A medida anunciada nesta segunda-feira permite que as instituições usem seus recursos obrigatórios para quitar ou reduzir débitos de produtores contratados com outras fontes. Por lei, os bancos precisam destinar 31% dos depósitos à vista para o crédito rural. Antes, esse dinheiro só podia ser usado para renegociar dívidas da própria instituição e, na prática, isso limitava o número de acordos. Com a mudança, os bancos poderão usar até 40% dessa verba para renegociações. Os juros vão ficar entre 5% e 12% ao ano, com prazo de pagamento de até 10 anos. E a medida beneficia produtores afetados por secas, enchentes ou queda nos preços do mercado agrícola. Da Rádio Nacional em Brasília, Renato Ribeiro.
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6: Soja.
7: Os contratos futuros com vencimento em setembro registraram elevação nos Estados Unidos na terça-feira. Na Bolsa de Chicago, a cotação era de $12.28 por bushel. Valores no mercado físico, no Brasil, por saca de 60 quilos. Estado do Mato Grosso, cidade de Rondonópolis, R$ 141. Bahia, Luiz Eduardo Magalhães, R$ 137. E Rio Grande do Sul, Nonoais, R$ 130.
6: Boi Gordo.
7: Em São Paulo, na B3, os contratos com vencimento em agosto eram negociados ao final da terça a R$ 343,60 por arroba. Houve queda de 0,29% no dia. Boi à vista no Mato Grosso, em Cuiabá, R$ 320,25 por arroba.
6: Milho.
7: Valores no mercado físico por saca de 60 quilos. Paraná, Marechal Cândido Rondon, R$ 58. Valor em estabilidade na comparação com a cotação anterior. E Goiás, Rio Verde, R$ 57. Também em estabilidade.
6: Algodão.
7: Valores do algodão em pluma por arroba. Mato Grosso Sorriso, R$ 133,13 em elevação. E Bahia, região oeste, R$ 142,33 também em elevação.
2: Indicadores agropecuários. 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
0: 7:19.
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2: Agora 7:26, estamos de volta com a sequência do nosso Regional Notícias, edição desta quarta-feira. Lucas do Rio Verde abre seletivo para contratar servidores, salário chega a 23 mil. A Prefeitura de Lucas do Rio Verde abre hoje as inscrições para o processo seletivo simplificado, destinado à formação de cadastro de reserva em funções de 4 secretarias municipais. Os salários variam de 2.700 a 23.600, conforme o cargo e o nível de escolaridade. As inscrições poderão ser realizadas até dia 16 de setembro, exclusivamente pela internet, no site da empresa organizadora, contemplando oportunidades nas áreas de saúde, educação, esporte, lazer, agricultura e meio ambiente. Na Secretaria de Saúde estão disponíveis funções de agente comunitário de saúde, agente de combate a endemias, ajudante administrativo, assistente social, auxiliar de saúde bucal, bioquímico, dentista, enfermeiro, farmacêutico, fisioterapeuta, fonoaudiólogo, médico, médico especialista em medicina da família e comunidade, motorista de ambulância, nutricionista, psicólogo, técnico de laboratório em análises clínicas, técnico de enfermagem e técnico de radiologia. Na área de educação, tem vaga para técnico de infraestrutura na área de alimentação, motorista de transporte escolar, padeiro, técnico administrativo educacional nas áreas de que monitora a secretaria, além de professores de artes, ciências, educação física, ensino religioso, geografia, história, história e geografia, língua portuguesa e língua inglesa, matemática e pedagogia. Na Secretaria de Esporte e Lazer estão previstas vagas para orientador de atividade física desportiva com atuação nas modalidades de basquetebol, badminton, atletismo, natação, futsal, futebol, voleibol, handebol, vôlei de praia e tênis de mesa. Já na Secretaria de Agricultura e Meio Ambiente, a oportunidade é para veterinário. O processo seletivo será em duas etapas, sendo a primeira prova objetiva de caráter eliminatório e classificatório, com 20 questões para todas as funções. A segunda é com prova prática didática exclusivamente para orientador de atividade física e desportiva na modalidade de natação. A prova objetiva é em 27 de setembro e o resultado final deve sair em 4 de novembro. A taxa de inscrição será de R$70 para cargos de nível fundamental, R$95 para médio e técnico, R$130 no nível superior, exceto médicos, e R$180 para médicos. Há possibilidade de isenção para estudantes com remuneração inferior a 2 salários mínimos ou candidatos desempregados conforme legislação municipal. O processo seletivo terá validade de 1 ano após a homologação do resultado final, podendo ser prorrogado por igual período. A convocação vai ocorrer conforme a necessidade das secretarias, disponibilidade orçamentária e interesse público, respeitando a ordem de classificação e as reservas previstas no edital. O edital completo está disponível no site da Prefeitura. Agora 7:30 em Lucas do Rio Verde, Escola Cívico-Militar Dom Bosco alcança marca histórica no CEAB em Lucas do Rio Verde. A Escola Cívico-Militar Dom Bosco de Lucas do Rio Verde conquistou um resultado histórico no Sistema de Avaliação de Educação Básica, Índice de Desenvolvimento da Educação Básica, o IDEB. O desempenho da instituição foi detalhado pelo diretor da unidade, professor Rodrigo Salvevski. Após enfrentar desafios de adesão em edições anteriores, a gestão promoveu uma ampla campanha de conscientização com os alunos e a comunidade escolar. O esforço resultou na participação de 93% dos estudantes matriculados, superando com folga o percentual mínimo de 80% exigido pelo governo federal para a avaliação e divulgação dos dados oficiais. Como fruto desse engajamento, a escola alcançou nota média de 4,47, aproximando-se da meta de 4,5 estabelecida pela Diretoria Regional de Educação. Agora, 7:31, vereadora propõe política pública permanente para atendimento a pessoas com TA em Lucas do Rio Verde. Em alusão à Semana Nacional da Pessoa com Deficiência Intelectual e Múltipla, realizada anualmente entre os dias 21 e 28 de agosto, a vereadora Nadir Santana ingressou na Câmara Municipal de Vereadores de Lucas do Rio Verde com um projeto de lei que institui uma política permanente de atendimento às pessoas com transtorno do aspecto autista no município. A proposta busca promover uma atuação que integre serviços das áreas de saúde, educação e assistência social. O objetivo principal é garantir um suporte contínuo e compartilhado para autistas e suas famílias, superando a lógica de ações pontuais e restritas às datas comemorativas.
0: Então, nós temos do dia 21 ao dia 28 de agosto, nacionalmente, nós temos a semana que faz alusão à Semana da Pessoa com Deficiência Intelectual e Múltiplas. Então, eu tenho trabalhado bastante com uma das questões das deficiências, que é, no caso, as pessoas com transtorno do espectro autista. E eu apresentei hoje, então, um projeto, entrou para a leitura, que trata exatamente de nós termos uma política permanente de atendimento às pessoas com transtorno do espectro autista em nosso município. Então, esse projeto, ele vem para casa para que a gente possa unir de maneira intersetorial as ações que são desenvolvidas no município, na educação, na saúde, na assistência, porque nós sabemos que dentro desse espírito de governança, que o atendimento e o cuidado à pessoa com deficiência, no caso com TEA, ela precisa se dar não de forma fragmentada, mas ela precisa se dar de uma forma compartilhada, em forma de ações propositivas durante todo o ano, porque afinal de contas, quem vive o autismo não vive apenas em uma semana, né? A mãe que tem uma criança com transtorno do espectro autista, o adolescente, o jovem, ele é autista o tempo todo. Então, são 365 dias por ano que nós vamos ter ali, né, essa vivência e esse impacto. Então, esse cuidado com as famílias, ele precisa estar muito bem estabelecido, e nós estamos propondo aqui, então, esse projeto, que eu acredito que ele entra para votação em breve na casa, ele vem agora para discussão. Já convido você que nos assiste, que nos acompanha o nosso trabalho, a encaminhar via rede social também as suas sugestões daquilo que você gostaria que essa política pública contemplasse, para que a gente possa ser assertivo e essa legislação, ela possa direcionar as ações do município, seja um balizador, porque nós sabemos que a lei por si só, na sua letra, ela não vai resolver o problema do autismo, isso é certo, nem do autismo, nem de nenhuma outra deficiência, mas ela é o pontapé inicial para que governos, ao entrar no nosso município, possam ter as ações claras, definidas, e que elas não se acabem mudando com a mudança de governança.
2: O texto do projeto passará pela leitura, análise de comissões e debates na Casa de Leis antes de ser levado à votação. Para garantir a efetividade da medida, a parlamentar convidou a população e os familiares de pessoas com TA a enviarem sugestões por meio das redes sociais, contribuindo assim para o aprimoramento da legislação. 7:34. Depois do intervalo comercial, você acompanha as informações do esporte e de segurança pública aqui no nosso Regional Notícias.
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2: 7:35.
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2: A hora certa, agora são 7:41. Estamos de volta com a sequência do nosso Regional Notícias. Agora para falar de esportes aqui na programação do nosso Regional Notícias na manhã desta quarta-feira. Ontem à noite nós tivemos bola rolando pela Libertadores da América. O Independiente del Valle derrotou o Tolima da Colômbia por 3-1 e está classificado para as quartas de final. Independiente del Valle agora será um adversário, é do Flamengo. Flamengo, né, Sérgio Nery? Sérgio está chegando para a gente falar de esportes aqui. Tolima é eliminado, Independiente del Valle do Equador vai ser o adversário do Flamengo. Bom dia, Serginho.
3: Bom dia, Altairander, bom dia, ouvintes da Regional FM. Realmente, e para aqueles que gostam de um pouco de história, de um pouco de cornetagem, né? Ah. O Independiente del Valle foi o time que em 2019 venceu o Flamengo por 5-0.
2: Ah, é?
3: Ou 2020, acho que foi, 2020. E enfim, foi numa época que o Flamengo estava bem. Estava bem, foi para.
2: Será que o raio cai duas vezes no mesmo lugar? Não.
3: Espero que não, né? ou talvez sim. O Flamengo conseguiu reverter o placar e acabou se classificando. Acho que foi em 2019. Aí depois o Flamengo fez aquela campanha.
2: Tomou 5 no jogo da ida e reverteu, né?
3: Reverteu.
2: Olha.
3: Então, o Independiente del Valle é um adversário que costuma impor dificuldades aí. E o Flamengo é o Flamengo de sempre, né? O Flamengo vai ter agora no final de semana um confronto contra o Botafogo e provavelmente vai ressuscitar o Botafogo, né? O Botafogo está agonizando.
2: Será?
3: O Flamengo tem esses hábitos aí. E existe ali.
2: Eu vi qualquer coisa que o Botafogo estava interessado em levar o técnico Luiz Castro para lá. Tomara, né? Tomara, né?
3: Ele já teve por lá, né?
2: Já teve, né?
3: Enfim, agora resta aí, quer dizer, definido aí o adversário. O Flamengo se prepare, tem aí a Copa Libertadores e o Campeonato Brasileiro apenas, né, para disputar nesse segundo semestre do ano, e que faça uma campanha digna, né, um desempenho no mínimo satisfatório, né?
2: É isso aí. Bom, o Botafogo que no fim de semana perdeu para o Atlético do Paraná, né? Segunda-feira foi, né? Perdeu pro Atlético, vem de derrota. O Flamengo também vem de derrota no Campeonato Brasileiro. E ontem à noite nós tivemos o clássico Cruzeiro e Atlético pela Copa do Brasil no Mineirão. Os gols saíram só no segundo tempo. 1-1, placar final. Kenny Arroyo diz que fez um golaço. Eu não vi o gol, né?
3: Eu vi um gol maravilhoso. Aquele gol assim que você como narrador usaria para limpar o peito, como diz o outro, né?
2: Verdade, né?
3: Para gritar muito forte, muito alto, realmente.
2: Para limpar o pulmão, né?
3: Ele que já tinha feito dois gols muito bonitos ali contra o Flamengo, né? Um pela Libertadores, outro pelo Campeonato Brasileiro no final de semana. Fez ontem, mandou aquele chamado pombo sem asa. Aquela bola que
2: bonito,
3: vai no ar,
2: né?
3: Indefensável.
2: É bonito, né?
3: É um chute de pé esquerdo fantástico aí do Kenny Arroyo. E o Cruzeiro, né, mostrando sua força.
2: Mas depois tomou o gol de empate do Renan Lodi, 1-1, placar final, assim como foi na Libertadores contra o Flamengo, né? Saiu na frente e tomou empate.
3: Exatamente, não conseguiu ali segurar a vantagem. E aí teve um episódio lamentável, né, durante o jogo também. Uma disputa entre o Caio Jorge e um zagueiro do
2: Atlético. Que o rapaz caiu de cabeça no chão lá. Exatamente. Foi feio, né?
3: Ele fez a chamada cama de gato. A cama de gato é quando a gente tá brincando um futebolzinho amador, do jeito que a gente faz.
2: É muito perigoso esse negócio, né?
3: E a cama de gato, ela desloca o jogador em pleno ar, né? E quer dizer, você pula pra disputar uma bola lá no alto. E aí o cara chega e faz a...
2: E o cara cai e se arrebenta todo,
3: te desloca, você acaba caindo ali sem nenhuma defesa, né? Fica muito vulnerável. E o jogador do Atlético Mineiro, um zagueiro grande, forte ali, caiu com o pescoço dobrado.
2: Meu Deus, eu vi a cena, foi feia, né?
3: Teve que ser substituído na hora por causa daquele risco de concussão cerebral que chama. Uhum. O protocolo de concussão, contra concussão. E houveram muitas manifestações.

0: manifestações contra o Caio Jorge, né? Nas redes sociais, pela entrada que ele fez, né?
1: Isso não se faz, né?
0: Um pouquinho de maldade.
1: Tomara que não tenha sido maldoso, né? Bom, o jogo da volta é semana que vem na Arena MRV, gramado sintético, estádio do Atlético. Ontem só a torcida do Cruzeiro compareceu. No jogo da volta, só a torcida do Atlético vai estar presente. Infelizmente, a gente tem que conviver com isso, porque tem muita gente que se diz torcedor e que não sabe torcer, não sabe o que é o futebol, lamentavelmente, né? Eu sou daquele tempo que a torcida ficava junto, né? Como a gente viu na Copa do Mundo agora, né? Nessa última Copa, torcida de vários países, todo mundo junto, sem dar confusão, sem briga. Assim é o futebol. Infelizmente, a gente tem que conviver com isso aí, né?
0: E ali, eu passei uma vez por Belo Horizonte, é uma cidade grande, mas de repente o cara que torce pro Cruzeiro, ele tem um vizinho atleticano. Ou vice-versa. E agora vale a pena manter essa relação de inimizade nessa, né?
1: Eu posso ir no clássico e o meu vizinho não pode, porque é só a torcida do meu time que vai, né?
0: Somos torcedores de times diferentes, né? Então é inadmissível, isso perde o brilho do futebol, até mesmo pro jogador, né? Que tá jogando, ele vê que apenas o adversário tem torcido, ou apenas ele tem torcido, o adversário não tem, e que muitas vezes,
1: né?
0: Acaba complicando aí o clima até mesmo dentro do campo.
1: Isso é lamentável, né? Muito lamentável. Infelizmente, né? E o jogo da volta, então, semana que vem, em caso de novo empate, decisão por pênaltis, quem vencer avança de fase e aguarda o classificado de Grêmio e Internacional no clássico Grenal, que joga o primeiro jogo amanhã. Bom, o Campeonato Brasileiro da Série B, Sérgio Nery, tem novo líder, né? É o Juventude de Caxias do Sul. O Alviverde lá de Caxias, da Serra Gaúcha, derrotou o CRB de Alagoas ontem à noite por 2-1, jogando no Alfredo Jaconi, e assumiu a liderança provisória do Campeonato Brasileiro da Série B. É o novo líder. O Criciúma caiu para a segunda colocação no campeonato, né? Grande vitória aí do Juventude, já era esperado, né? E fazia exatamente 6 anos que o Juventude não assumia a liderança do campeonato. Tá na ponta, 45 pontos. O Criciúma tem 44 e o Vila Nova de Goiás tem 41. Lembrando que os dois primeiros sobem direto para a Série A do Campeonato Brasileiro, enquanto que o terceiro, o quarto, o quinto e o sexto vão disputar um quadrangular para ver quem serão os outros dois classificados para a Série A do Campeonato Brasileiro.
0: E o Juventude, aliás, o segundo gol, o gol da virada, que foi marcado pelo Allan Kardec. O Allan Kardec havia acabado de entrar no jogo, né? Recebeu uma bola ali na entrada da área, entrou em velocidade contra dois zagueiros e chutou ali, fez o gol. O Allan Kardec, que é um jogador que tem bastante história no futebol brasileiro, né? Já tá naquela fase assim
1: veterano, né?
0: Passou dos 30 e poucos anos, já passou do auge, mas continua sendo aí um artilheiro, né? Quem sabe não esquece, né? Igual andar de bicicleta.
1: Ah, não tem jeito. Também ontem à noite, o Atlético Goianiense ganhou do Botafogo de Ribeirão Preto pelo marcador de 3-0, né? E o Atlético tá lá no meio da tabela do campeonato. Hoje nós teremos aqui pela Copa Sul-Americana River Plate e Santa Fé da Colômbia, né? Esse jogo foi adiado, por isso que o jogo da volta vai ser agora, né? River Plate e Santa Fé decidindo uma vaga nas quartas de final da Copa Sul-Americana. Hoje à noite também dois jogos

0: Hoje tem o clássico paulista, Palmeiras e Santos, na casa do Palmeiras, jogo da ida também valendo vaga nas semifinais da Copa do Brasil, né? Dois grandes jogos, né?
1: O Vasco e Vitória, o Vasco precisa recuperar ali

0: eliminatórios. Vai dar muito trabalho pro Vasco. Já esse jogo Palmeiras e Santos é uma incógnita, né? O Palmeiras...
1: O Neymar joga, não?
0: Eu acho que joga.
1: É, eu vi que era dúvida, né?
0: É, mas ele joga. O Palmeiras é um dos melhores elencos aí da América do Sul, é o líder do Campeonato Brasileiro, disparado, né? É um grande time.
1: Joga em casa, gramado sintético,
0: do jeito que ele gosta, né? Mas o Santos tem grandes jogadores, além do Neymar, tem o Gabriel Barbosa, tem o William Arão.
1: E parece que tem melhorado o desempenho, né?
0: Tá engrenando. Tudo bem que resolveu engrenar no final da temporada, quase, né, no segundo semestre, mas o Santos está numa ascendente e o Palmeiras já é uma equipe consolidada e deverá ser um grande jogo e um confronto aí ainda muito em aberto, né, sem nenhum favoritismo.

0: Entre clubes, né? Porque isso. O maior clássico das Américas é Brasil e Argentina, né? Disparadamente. Agora, entre clubes, o Grenal, olha, vou te falar um negócio.
1: É um jogo especialíssimo, sim. Para quem acompanha o futebol aí há 3 décadas, no mínimo, né? Como é o nosso caso aí. Desde criancinha a gente acompanha. Uhum. E o Grenal sempre foi um jogo muito especial.
0: Ah, sim.
1: Desde Escurim para um lado, Renato Gaúcho para outro, depois Tarcísio, depois Mário Sérgio, Mazzaropi, enfim. Jogos incríveis.
0: E amanhã será apenas o terceiro jogo entre os dois pela Copa do Brasil, né? Tivemos 2 confrontos até hoje. Eu tive o privilégio, já te falei, tive o privilégio de narrar os 2 grenais da Copa do Brasil, os únicos 2 que aconteceram até hoje na história, né? Quando estava lá no Sul ainda, a gente foi lá no Olímpico, né? O antigo Olímpico, depois no Beira-Rio, decisão da Copa do Brasil, e naquele ano o Inter acabou sendo campeão em cima do Fluminense, né? 7:53 da manhã.
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0: Sérgio Neri, o suspeito apontado como responsável pela morte daquela menina, aquela adolescente, foi preso em Nova Canaã. Agora já são 4 pessoas presas por este crime, Serginho.
1: Exatamente, menos de 20 dias depois do crime, né? Do desaparecimento da Giovana, esse 4º indivíduo é envolvido na morte, na ocultação do cadáver da adolescente, foi detido na cidade de Nova Canaã do Norte, né? O que a gente dizia, né? Uhum. A polícia havia distribuído a imagem dele aí por todas as regionais as delegacias regionais no estado de Mato Grosso, e ele foi identificado na cidade de Nova Canaã do Norte, né? A polícia civil de Colíder e de Nova Canaã foram acionadas aí para dar apoio a investigadores da DERF aqui de Lucas, que acabaram realizando aí a captura desse indivíduo, né? Estava descansando em uma residência lá, tranquilo, de repente recebeu aquela visita para ele inesperada, né?
0: Pois é, esse negócio de redes sociais aí, rapaz, foto aí, hoje em dia o trabalho da polícia é facilitado com isso tudo, e foi através disso, da divulgação da imagem desse rapaz, é que se chegou ao seu paradeiro, né?
1: Exatamente, e é um tipo de quer dizer, todos os crimes são deploráveis, são detestáveis, né? Mas nesse caso aí, a gravidade foi muito maior. E segundo as investigações da polícia, esse rapaz que foi preso lá em Nova Canaã do Norte, ele é um que ele entra no hotel de Boné Branco e ele ameaça com uma arma de fogo o recepcionista. Tira o recepcionista ali do seu posto de trabalho e leva ele para um canto lá escondido, enquanto a garota foi retirada de dentro do quarto, né, por outro indivíduo que chutou a porta ali algumas vezes, quebrou a porta e trouxe a menina praticamente de arrasto, né? E aí teve aquela mulher que pegou a coberta que ficou no corredor e jogou para dentro do quarto, encostou a porta novamente, e esse rapaz, além dele
0: e o motorista também, né? Depois, né?
1: Exatamente.
0: Então esses 4 estão presos.
1: Esses 4 estão presos, e esse rapaz, além dele ter feito esse dele ter ameaçado o recepcionista do hotel na madrugada do dia 6 de agosto, ele também foi apontado aí como o autor da morte em si, né? Ele é o responsável ali pela asfixia mecânica que foi produzida ali na Giovana para que ela perdesse a vida e posteriormente fosse enterrada.
0: Bom, agora a polícia segue investigando para saber os motivos, né, da morte da Giovana, e se tem possíveis mandantes também, né, Sérgio?
1: Exatamente. Tudo agora vai ser esclarecido, né? Com todos os passarinhos presos, agora é hora de cantar, né? Uhum. E a polícia tem feito aí um belíssimo trabalho. A gente precisa destacar aí a importância e o brilhantismo do trabalho dos investigadores da DERF aqui de Lucas do Rio Verde, que não se omitiram, não descansaram, né? Enquanto não conseguissem colocar todos os 4 envolvidos aí nesse crime, né? Atrás das celas. Lógico que pode de repente ter outros envolvidos, a gente espera aí novos desdobramentos dessa história, que teve aí de certa forma um final que contenta a sociedade luverdense, né? Com o pessoal todo preso. Infelizmente essa situação toda acaba sendo uma tônica, né? O estado de Mato Grosso continua com muitos feminicídios ainda acontecendo, né? E esse caso aqui, a polícia resgatou

0: Uma adolescente de 17 anos vítima de violência sexual e ameaças em Sorriso. Ela estava sendo mantida, digamos assim, sob ameaça por um homem em uma fazenda a cerca de 100 quilômetros da cidade de Sorriso.
1: Seria um cárcere privado, né?
0: Provavelmente cárcere privado. Ela foi, ainda não há muitos detalhes, né, de como ela foi parar nessa fazenda, mas ela estava lá na fazenda e esse rapaz a mantinha sob ameaça e sob violência psicológica e violência sexual. Então ela resolveu que viria para a cidade e insistiu e ele traria ela para a cidade, uhum. Mas já havia sido feita a denúncia e a polícia se dirigiu até a fazenda. Mas quando chegou na fazenda ele não estava, porque ele tinha saído da fazenda para trazer essa adolescente para a cidade, essa moça de 17 anos. A polícia então voltou, né, e acabou interceptando aí essa saída desse rapaz da fazenda, e ele mantinha arma de fogo na fazenda e acabou preso aí, detido após essa série de crimes contra essa garota.
1: E a capivara dele já mostrava, né, que ele também tinha um mandato de prisão em aberto, né, lá na cidade de Apiacás, né?
0: Exatamente, ele já tinha ali uma espécie de passado, né, de passado criminoso, digamos assim. E também em Sorriso teve outro caso lamentável, um homem de 50 anos.
1: Tentou invadir a casa da mulher, né?
0: Exatamente, tentou invadir a casa de uma adolescente também, de 15 anos.
1: 15 anos.
0: 15 anos. E ele 50. Provavelmente ele tinha alguma. Como que eu vou dizer aqui, cara? Algum desejo, né? De relacionamento com essa adolescente, e a adolescente estava morando com os avós, né, de 74 e 73 anos. Esse rapaz tentou invadir a residência dela, conseguiu adentrar depois que um irmão dessa menina acabou abrindo a porta, né, assustado ali, abriu para ver o que era, e a polícia já foi acionada e acabou prendendo esse homem de 50 anos que invadiu uma casa em Sorriso.
1: Agora vai ter que responder, né? O porquê que ele fez isso, né?
0: Exatamente.
1: Tem que esclarecer as coisas, né?
0: E ainda bem que a polícia foi acionada a tempo, esteve no local a tempo, porque o pior poderia acontecer, né? Não digo nesse primeiro encontro, né? Mas uma situação que poderia acabar evoluindo para um crime gravíssimo.
1: E essa outra aí, né? A nora matou a sogra a pauladas para que o marido, em luto, não saísse de casa, Sérgio. Para tentar prender o marido, matou a sogra, matou a mãe dele, né?
0: Exatamente. Que
1: barbaridade isso.
0: E ela, né? O depoimento dela foi gravado em vídeo e assim, mostra
1: muita frieza, né?
0: É uma pessoa totalmente fora do seu, da sua, vamos dizer assim, do seu equilíbrio. Não tô dizendo que ela, né, mereça todos os benefícios.
1: Mas não tem condições nenhuma de conviver socialmente,
0: não,
1: né?
0: Não tem. Ela morava com o marido na casa da frente, a sogra morava na casa dos fundos. E naquele dia
1: o marido queria ir embora, né?
0: O casal vivia uma situação complicada, e o cara queria sair de casa, queria ir embora. E ela deveria ter ido trabalhar no final de semana, acho que no sábado. Não foi. Segundo ela, acordou atrasada e, ao invés de sair de casa ou voltar a dormir, foi para a porta da casa da sogra, né? Ficou esperando ali do lado do freezer com um pedaço de pau na mão. Quando a sogra abriu a porta, ela acabou agredindo a sogra com vários golpes ali com aquele pedaço de pau. Depois ainda teria asfixiado a sogra com um fio elétrico, e aí viu o tamanho da besteira que fez, não conseguiu sair do local, não conseguiu fugir e acabou detida, e disse que fez, praticou esse crime para prender o marido.
1: Meu Deus do céu.
0: E agora, quem vai ficar presa é ela, né? A sogra, infelizmente, perdeu a vida aí. E a sogra.
1: Ela perdeu tudo agora. Perdeu o marido também e perdeu a liberdade, né?
0: Exato. E ela disse ainda, né, em depoimento, que a sogra havia mandado poucas horas antes, né? Na noite de sexta-feira, a sogra mandou uma oração para ela, né? Pelo WhatsApp. E ela não viu. Depois que ela matou a sogra, ela viu a oração, né? A sogra ainda lutava, né, para que o casal reconsiderasse ali as suas brigas e voltasse a viver de forma pacífica. Mesmo assim, ela foi matar a sogra.
1: Que barbaridade, meu. Eu não sei responder a pergunta aqui da nossa ouvinte aqui, Sérgio. Deixa eu ver o nome dela aqui. Neciane, né? Neciane tá perguntando aqui pra gente interpelar a Energisa por que que está faltando energia elétrica no bairro Jaime Fuji desde segunda-feira, Sérgio.
0: É, isso é grave, né? Hoje já é quarta.
1: Hoje já é quarta. Eu vi um relato aí do pessoal da imprensa colocando no grupo da imprensa que estava faltando energia no Fuji segunda-feira, né? Mas hoje já é quarta, né? E aí, vamos atrás disso para ver, né,
0: Sérgio? A gente vai atrás dessa

0: mais informações no Jornal do Meio-Dia.
1: Aqui, ó, já estão comentando aqui, o Dário lá do IP Amarelo diz que no Vida Nova também, é. Também sem energia no Vida Nova. É... No Bom dia, no 3. Bandeirantes 3 também está acontecendo picos de energia. Rapaz... É, ontem eu fiquei sabendo também lá no Parque das Américas, né? Nosso colega Glaucio Viano relatou que tava tipo um pisca-pisca, né? Vai e volta, é uma loucura, né? Olha, vamos ver se a energia se dá um jeito aí, ó. A Roseli de Oliveira tá mandando aqui, no Vida Nova também ontem ficou 2 horas sem energia. Que barbaridade. Bora então, Sérgio.
0: Vamos.
1: 8:05, tá chegando aí Ratinho Viola para comunicar para você no Bom Dia 103. A todos vocês, uma excelente quarta-feira.
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4: Salve, salve, Lucas do Rio Verde, 8:09, quarta-feira, dia 26 de agosto de 2026. Estamos no ar com mais uma edição do nosso Bom Dia 103, no oferecimento de agrorações. Até às 11:40 tem a companhia do Ratinho Viola na sua Regional FM. E hoje tem Mando Lebruto para mim, 65996071705. Na sexta-feira tem o sorteio dos prêmios da semana, né? Tem o bolo da promoção Aniversariantes da Semana, no oferecimento da Panificadora Romã. Tem também o sorteio do Copo Stanley, oferecimento da Casa do Consórcio. Então, manda ver a sua participação aí e vamos de música boa! Ana Castela Boiadeira, hoje, lembrei de você, 8:10, bom dia.

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1: 29 graus.
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0: Muito bem, estamos de volta, 8:30. Alô, Luzia Brito, aquele abraço, bom dia, participando da promoção, manda o Lebruto pra mim. Já já a gente vai fazer a ligação ao vivo aqui, você quer ganhar também, então manda pra cá sua participação com a frase, manda o Lebruto pra mim, 6599-607-1705. É hora dos clássicos.
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1: Regional 8:43.
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Alô, meu amigo João Cigano, abraço pra você. E ele tá mandando um abraço, um alôzão aí pra toda a galera da construção civil. Recebam o nosso carinhoso abraço também de toda a equipe aqui da Regional FM. Obrigado pela companhia, João. 8h48, já tem o padre Reginaldo Manzotti. Vai mandando aí, enquanto a gente vai curtindo mais um bloco musical, vai mandando a sua participação pra cá pelo 65996071705 pra você concorrer ao Lebruto. Daqui a pouquinho, ligação. E esta é ela, a Lauana Prado. Saudade sua.

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0: Louvado seja nosso Senhor Jesus Cristo. Para sempre seja louvado. É quarta-feira, Mariana, Nossa Senhora. Maria, minha mãe Maria, quero te falar de amor. Nossa Senhora do Carmo, madrinha da obra evangelizar é preciso, rogai por nós. Nossa Senhora do Carmo, mãe do Santo Escapulário, intercedei por nós. É, Maria, minha mãe Maria, nós estamos em plena novena de Santa Mônica, Santo Agostinho, sexto dia, insistindo, pedindo, clamando a nossa própria conversão e a conversão de alguém por quem estamos fazendo esta novena. E eu quero saudar neste doce encontro com Maria a todos que estão nos acompanhando. Você que me acompanha pela Rádio Evangelizar, de onde tudo começa, as rádios irmãs, cujos nomes cito neste momento.
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0: Saúdo a você a partir da TV Evangelizar, sinal digital em todo o país, em várias cidades, canal aberto, pelo YouTube, Padre Manzotti Oficial. Se inscreva, vai lá, entra no YouTube e se inscreva, tão fácil, você não tem nem noção. É só entrar, apertar um botão, inscrever-se no YouTube Padre Manzotti. Faça isso. Saúdo também por todos que acompanham pelo aplicativo da Associação Evangelizar é Preciso e todas as plataformas digitais. Mês de agosto, mês vocacional, comunidades vocacionais, encontro, testemunho e missão. Vamos juntos? Embalados por Nossa Senhora, em nome do Pai, do Filho e do Espírito Santo. Amém. Naquele tempo disse Jesus: ai de vós, mestres da lei e fariseus hipócritas, vós sois como sepulcros caiados, por fora parecem belos, mas por dentro estão cheios de ossos de mortos e de toda podridão. Sepulcros caiados. Às vezes a gente escuta, mas não entende do que estamos falando. Na verdade, está falando de uma sepultura onde é passado cal. Para os judeus, eles não fazem, inclusive, visitei vários cemitérios na Terra Santa. Eles não colocam mármore, não colocam azulejo, eles não colocam outra coisa, nem cor. É apenas passado um cal. Por isso são todos brancos. Então Jesus diz: por fora, passado cal. Mas por dentro, o que é que tem dentro de uma sepultura? Ossos de mortos e toda a podridão. E Jesus diz isso para dizer: mestres da lei. Mas não é só a eles, é a mim, a você também. Por fora, pareceis justos diante dos outros, mas por dentro estão cheios de hipocrisia e injustiças. Jesus continua: ai de vós, mestres da lei e fariseus hipócritas, vós construís sepulcros para os profetas e enfeitais os túmulos dos justos, e dizeis: se tivéssemos vivido no tempo dos nossos pais, não teríamos sido cúmplice da morte dos profetas. Com isso confessais que sois filhos daqueles que mataram os profetas. Completai, pois, a medida de vossos pais. Senhor, por intercessão de Nossa Senhora, nós te pedimos a graça de não sermos sepulcros caiados, por fora ajeitados, arrumados, mas por dentro a podridão. E Jesus dá nome a esta podridão. Ele fala de duas coisas: hipocrisia e injustiça. A hipocrisia, que é o princípio do fingimento. Livra-nos, Senhor, da hipocrisia. Livra-nos, Senhor, da hipocrisia, do fingimento. Mas livra-nos, Senhor, de que sejamos ou possamos causar qualquer injustiça. Qualquer injustiça. Que, pelo contrário, sejamos fazedores e provocadores da justiça. Nossa Senhora, faça-me caminhar por teus caminhos, o caminho da santidade, o caminho da obediência, da retidão, exatamente livrando-nos da hipocrisia. Nossa Senhora, de tantos títulos, de tantos nomes, pegue agora as nossas intenções. E eu convido você, com confiança, entregar. Mãe, faz até o gesto. Mãe, eu te entrego essa minha dor. Eu te entrego este meu problema. Eu te entrego esta provação que estou passando. E ajude-me, mãe. Ajude-me, mãe. Eu recuo a voz, mãe. Me ajude. Olha para o teu filho, olha para tua filha. As nossas orações são tão imperfeitas, mãe. Então acolha os nossos pedidos. Como uma mãe que sempre defende seus filhos. Mãe terna, mãe piedosa, mãe amorosa. Ronde, passe por todos os lugares que estão com o rádio ligado, que estão com a internet, estão acompanhando os televisores. Entre nas casas, mãe, nos lugares mais sombrios, onde a dor se faz tão presente. Sinais de morte, podridão. Mãe, vá nesses lugares e leve a luz do teu filho Jesus. Nada me importa, mãe, vou caminhar com tua ajuda. Eu vou conseguir. Nossa Senhora, rogai por nós. Nós só começamos o programa. Eu vou para o intervalo e eu volto. E olha, tem tanta coisa. E acredite, não é por acaso que você está aí. Deus te reserva uma grande graça. Voltamos já. 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

0: vivo, direto. Bom dia, filha de Deus. Alô?
1: Bom. Alô? Oi, padre, bom dia.
0: Deus abençoe, filha de Deus. De onde você fala?
1: Eu falo aqui do Mato Grosso do Sul.
0: De Mato Grosso do Sul. Você pediu anonimato. O que que tá acontecendo?
1: Padre, primeiramente eu queria pedir oração, né?
0: Tá.
1: A benção pela gravidez.
0: Tá.
1: Pela vida e a saúde dos meus pais.
0: Só um minutinho, gravidez.
1: É que eu tô um pouquinho nervosa.
0: Calma, calma. Eu só preciso anotar. Saúde dos pais. Tá bom.
1: Do meu marido também. Pela vida e a saúde dele.
0: Tá bom.
1: E, padre, eu queria dar um testemunho.
0: Por favor.
1: Sobre o meu relacionamento com meu marido.
0: Diga lá, filha.
1: Eu vou dar uma resumida.
0: Mas tente falar um pouquinho mais alto, tá bom?
1: Tá. Padre, eu conheci o meu marido com 15 para 16 anos.
0: Tá.
1: Mas nessa fase eu já andava por caminhos errados.
0: Certo.
1: A gente começou a namorar. Depois de um certo tempo, ele começou a construir a nossa casa. E ele sempre foi um homem de caráter, trabalhador, de cabeça, sabe?
0: Tá.
1: Ele construiu a nossa casa sozinho, chegava do serviço, ia construir a nossa casa. Mas eu não via esses esforços dele.
0: É.
1: Eu só fazia coisa errada, eu traía ele, padre.
0: Você não tem medo de estar falando isso no rádio, filha?
1: Eu tenho um pouco, padre, mas...
0: E se ele escutar?
1: Não, mas nessa parte eu acho que ele não vai se importar, não, porque...
0: Ele sabe?
1: Sim, ele sabe.
0: Ah, tá. Tá bom, vai lá.
1: Então, padre, eu traía ele, eu vendia o meu corpo, padre. A palavra certa é eu me prostituía.
0: Certo.
1: Durante os 7 anos que a gente ficou junto. Até que a gente casou, fomos morar juntos. E com 5 meses morando juntos, meu marido descobriu. Ele descobriu essa traição, e dessa traição ele descobriu todas as outras.
0: Entendi. Fala, filho.
1: Aí ele me perguntou se era verdade, eu confessei tudo pra ele. E nisso foi um baque, né? Com toda certeza. A gente ficou 1 ano e 2 meses sem se falar. Aí depois a gente voltou a se falar e a ficar, mas sem compromisso.
0: Tá.
1: E eu queria muito, padre, meu casamento de volta. Aí até que, em vez de eu buscar pelos caminhos de Deus, eu comecei a buscar através por feitiçaria.
0: Misericórdia, vai lá.
1: Até que uma vez, Deus permitiu que ele pegasse meu celular e viu as mensagens lá, eu conversando, né? Aí ele pegou e falou pra mim que ele não confiava naquilo ali. E que ele confiava em Deus, que nenhuma feitiçaria ia pegar nele.
0: Certo.
1: Padre, ali foi um choque de realidade que eu tive, sabe? O mal que eu tinha feito e que eu tava fazendo, né?
0: Sim.
1: Ali foi a primeira vez, padre, que eu orei pra Deus. Falei e pedi novamente uma nova chance pro meu casamento.
0: Certo.
1: Se fosse a vontade de Deus, o meu relacionamento com meu esposo, que Deus me mostrasse o caminho certo.
0: Perfeito.
1: E que eu entregaria a minha vida pra Deus.
0: Amém.
1: Pedi perdão pra ele, pro meu esposo, primeiramente.
0: Claro.
1: E fui na casa dos pais dele, pedi perdão também pra família dele.
0: Certo.
1: E falei que eu mudaria. Não só por fora, mas sim por dentro.
0: É o evangelho de hoje. Evangelho de hoje. E aí?
1: Então, padre, foi onde eu busquei a Deus primeiramente, comecei a mudar.
0: Comecei
1: a fazer propósito com Deus, jejum.
0: Certo.
1: Até que eu tenho até 2 cadernos aqui de orações, de propósito e de jejum.
0: Deus seja louvado.
1: E, padre, para honra e glória de Deus, eu e meu esposo, a gente começou a se aproximar.
0: Certo.
1: Mas eu via no olhar dele ainda que tava frio e de desprezo, né?
0: Não por mas menos, não, né?
1: Sim. E eu não desisti, padre. Continuei lutando, buscando, fazendo propósito. Até que no ano de 2024, eu fiz um propósito de 4 meses para que Deus e Nosso Senhor Jesus viesse tocar no coração do meu marido, né?
0: Tá.
1: Que tirasse o coração de pedra dele e transformasse em coração de carne.
0: Tá.
1: Padre, antes de completar os 4 meses, eu comecei a ver a mudança no
0: certo.
1: Meu esposo. O olhar dele começou a ter mais brilho, sabe, comigo. A gente começou a brincar, ter um relacionamento mais saudável.
0: Louvado seja Deus. E?
1: Depois de 3 anos, padre, lutando, passando por provações, porque a gente passa, né?
0: Claro.
1: Quando a gente começa a se apegar com Deus, por provações, perseverança eu mantive. Quando é da vontade do Senhor,
0: sim,
1: pode passar anos, padre, que Deus age.
0: E como vocês estão hoje?
1: Hoje a gente está bem, padre. Hoje a gente, como fala? Nos reconciliamos.
0: Certo.
1: Eu vou voltar já a morar com ele novamente. Eu, graças a Deus, não me prostituo mais, não vendo mais o meu corpo, não mexo mais com feitiçaria.
0: Certo.
1: Continuo seguindo a igreja. Eu sirvo na igreja.
0: Filha.
1: Sou uma das dizimistas.
0: Filha, louvado seja Deus. Então, eu digo pra você, diga comigo, obrigado, Senhor.
1: Obrigada, Senhor.
0: Pela minha vida transformada.
1: Pela minha vida transformada.
0: E eu digo a mesma frase que Nosso Senhor disse àquela mulher que estava na praça pública para ser apedrejada. Se ninguém te condenou, também não, eu. Mas vá e não peques mais. Agora, filha, se você quiser realmente fazer um processo, você tem que procurar um padre, fazer uma boa confissão.
1: Eu fiz, padre.
0: E procurar e pensar no casamento sacramental com teu marido.
1: Sim.
0: Não dá pra ir morar junto.
1: Uhum.
0: Se quer realmente fazer o caminho certo, é confessar, casar na igreja.
1: Sim.
0: pra poder comungar. Você escutou?
1: Sim.
0: Vai seguir esse caminho?
1: Vou, padre. Eu procurei o padre, me confessei com ele, aí sempre eu tô conversando com o padre, né? E o padre falou, não, minha filha, no momento e na hora certa, Deus vai tocar no coração do seu esposo, de ter, né, o sacramento, né?
0: Do seu companheiro atual.
1: Isso.
0: Porque esposa é depois do matrimônio. Mas filha, você já fez o mais difícil. Agora, alô?
1: Oi.
0: O mais difícil foi feito. Agora tá no trilho. Agora sim, faça certo. Você entendeu?
1: Aham. Uhum.
0: Que Deus te abençoe nesta vida transformada, filha.
1: Amém, padre.
0: Que Deus a abençoe. Mas faça os passos de casar e na igreja, de voltar a comungar, de realmente se afastar de tudo o que lembra a mulher velha que você foi.
1: Sim.
0: Deus abençoe neste propósito. Gente, eu fiquei arrepiado escutando a história. E é uma história de vida. Que Deus lhe conserve neste propósito de santidade. Amém. Vidas transformadas em Deus. Eu vou para o intervalo e volto com a leitura orante. E você comentou a leitura de ontem, que nós inclusive foi tão forte que colocamos no Instagram. Eu volto com a leitura orante, volte comigo.
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0: É, gente, foi muito forte a leitura, a partilha muito forte da filha de Deus lá de Mato Grosso do Sul. Uma vida transformada. Eu ia pro intervalo e eu falava do YouTube, que ontem a palavra de Deus foi extremamente confortadora e ao mesmo tempo consoladora. E eu pergunto, você escutou? Se não, vai lá, YouTube Padre Manzotti, a leitura orante de ontem. E nós vamos dar continuidade hoje. Inclusive no Instagram, eu coloquei a foto para você comentar. Onde você sentiu a consolação de Deus? Também quero lembrar a todos que ontem tivemos a catequese. A catequese, tudo a ver, tanto com o evangelho de ontem quanto de hoje. A necessidade de purificar a fé. Hoje a filha de Deus falava de feitiçaria. Eu expliquei. Tem coisas que contrapõem a fé católica. Feitiçaria, ocultismo. Isso está tudo na catequese de ontem. Então, escute a catequese de ontem. Você está lavando louça, você está dirigindo, você está fazendo seus afazeres, faça como um podcast, deixa o padre falar. Você não precisa ver. A vantagem dessa catequese é simplesmente você ouvir. É um aprofundamento da fé. Escute o que as pessoas têm dito sobre a leitura orante e nós vamos continuar. Vai lá, sacristão.
1: Sou Roseli.
0: Olá.
1: Martins, moro no sítio Santaria, Ipiranga, Paraná. Escuto o senhor pela televisão evangelizar. Eu digo escuto porque sou deficiente visual.
0: Opa.
1: Padre, a leitura orante vem para dar um chacoalhão em nós. E com o senhor a gente aprende a entender melhor a leitura. Eu me encaixava na leitura orante dos talentos. Pois, pelo meu problema de saúde, hoje eu não consigo mais ir a servir as pessoas. Eu servia a Deus e a igreja. Era catequista e fazia parte da leitura das celebrações no domingo. Então eu tinha uma tristeza no meu coração, pois não podia mais ir até as pessoas para ajudar.
0: Entendo,
1: então quando
0: filho.
1: O senhor fez a leitura orante dos talentos.
0: Sim,
1: eu me vi com outros vários talentos.
0: Olha,
1: então
0: aí,
1: eu coloquei em prática. E então hoje eu não sinto mais essa tristeza no meu coração.
0: Filha.
1: Rezo o terço todos os dias com
0: Opa.
1: O Senhor, o terço das Santas Chagas.
0: Amém.
1: E o terço mariano. A primeira dezena
0: tarde.
1: É sempre para o Senhor.
0: Obrigado.
1: Um abraço, Padre Reginaldo, com muito carinho e amor. Roseli Martins.
0: Obrigado, Roseli Martins. Que maravilha que eu pude ajudar você a ressignificar a sua vida. Você viu que a Roseli falava, ela perdeu a visão, ela não podia fazer o que ela fazia de bens aos outros e ela ficava triste. Mas falando dos talentos, ela compreendeu que mesmo ela não podendo visitar os outros, ela tinha um grande ministério da intercessão. É, e obrigado por rezar por mim, reza comigo e uma dezena do terço mariano por mim. Louvado seja Deus. E eu convido todos, gente. 3 horas da tarde e na madrugada nós temos o terço das Santas Chagas. E 6 horas da tarde nós temos o terço mariano. Meu grande abraço, Roseli. Muito edificante, viu? Olha, edificante demais. Ultimamente os programas estão sendo maravilhosos. E a Roseli deu um testemunho ali de Ipiranga, Paraná. Pertence à diocese de Ponta Grossa, Dom Bruno Eliseu Versari. Bíblia aberta, cartilha de oração.

Vamos lá. Segundo Coríntios. Capítulo 7. Versículo 5. Mesmo depois de termos chegado à província da Macedônia, não descansamos nada. Em todos os lugares, continua Paulo falando, tivemos problemas. Escute lá. Lutas com os de fora e medo dos no nosso coração. Gente, Paulo não nega o que ele vive. Você sabe que Paulo, um dos maiores apóstolos de todos os tempos, ele chega a dizer isso. Escute isso. Em todos os lugares tivemos problemas. Lutas com os de fora. Então é como se ele dissesse: lutas que eu enfrentei fora de mim. E segundo, e medo no nosso coração. Paulo admite. E não é isso. Nós não vivemos assim. Temos verdadeiros leões a derrotar todo dia. Cada dia tem um dragão, um leão para derrotar. Mas dentro de nós também temos os nossos medos. Eu vou escrever aqui, ó, medos. E Paulo nos ensina a não fugir dos nossos medos. Quais são os seus medos? Quais são os meus? Então, padre, onde o senhor está lendo isso? Ah, agora acordou, né, filho? Capítulo 7, versículo 5 seguintes. Em todos os lugares houve problemas, lutas com os de fora e medo no nosso coração. Versículo 6, agora vem a melhor parte ainda. Porém Deus, que anima os desanimados, nos animou com a chegada de Tito. Deus que anima os desanimados. De novo, olha que palavra fortíssima. Vou colocar até um asterisco aqui do lado. Vou até grifar. Deus que anima os desanimados. Você está vivendo uma luta fora de você? Uma luta na família, uma luta no emprego, uma luta, sei lá. Você está travando uma luta externa, mas não esqueça da interna, o medo. Mas não esqueça mais ainda dessa palavra de Paulo: Deus que anima os desanimados. Deus te anima. Deus é teu ânimo. Deus é tua força. Toca o sino, sacristão. Toca a corneta, sacristão. Toca. Versículo 7. E não foi somente a chegada dele, está falando de Tito, que nos animou, mas também a informação dada por ele de que vocês o animaram. Ele contou que vocês estão com saudade de mim. Que vocês estão com saudade de mim, e disse que estão muito tristes e estão prontos para me defender. Por isso, estou agora mais feliz ainda. Não sei se você lembra, eu comentei não faz muito, lá na primeira carta aos Coríntios, que essa comunidade de Corinto fez Paulo sofrer muito. Machucou muito Paulo. Criou muita divisão. Lembra? Eu sou de Paulo, eu sou de Apolo, eu sou de Pedro. Lembra? Eles criticaram Paulo muito. E ele escreve a primeira carta carregando a tinta. Esta segunda carta, se percebe que é um outro Paulo. A primeira, ele era tenaz, corrigia, brigava. Escrevia como a gente escreve quando você manda um texto em caixa alta, é gritar, né? Você sabe disso. Quem escreve com caixa alta é que você está gritando, mesmo no WhatsApp. Paulo fez isso. Agora é outro Paulo.
Mas nós vamos continuar com a leitura orante. Eu quero mais um pouquinho. Voltamos já.

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0: Teve um intervalo, mas eu continuo o raciocínio sem voltar. A primeira carta, Paulo, foi tenaz. Escreveu em caixa alta. Já expliquei que quando se escreve isso no WhatsApp, você está gritando com a pessoa. Essa segunda carta é outro Paulo. E ele diz: não me arrependo de ter escrito aquela carta, que aquela carta. Primeiro aos Coríntios. Embora vocês tenham ficado triste por causa dela, quando soube que a carta os deixou triste por algum tempo, eu poderia ter ficado arrependido. Mas agora estou alegre. Não porque vocês ficaram tristes, mas porque aquela tristeza fez com que vocês se arrependessem. Esse foi o objetivo sempre de Paulo. E ele foi firme, viu? Paulo corrigiu veementemente. E se a tristeza trouxe arrependimento, valeu a pena. Você compreende isso? Um pai corrige o filho não por sadismo. Corrige o filho porque quer o filho feliz. Deus não faz assim conosco? Nos corrige porque nos ama? Eu vou parar por aqui, mas eu fico, volto um pouquinho antes. Vamos lá. Vamos ver se ficou isso da leitura orante. Primeiro, existem lutas que estão fora de nós. Existem lutas que estão dentro. E Paulo cita o medo. Mas a última afirmação para ficar no teu coração e no teu ouvido: Deus que anima os desanimados. Deus é aquele que anima os desanimados. Esta foi a leitura orante de hoje. Meu Deus, um dia melhor que o outro. Toca a corneta, sacristão. 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Bianca, que a paz de Jesus esteja com você, Bianca.
1: Bom dia, padre, a sua bênção.
0: Deus abençoe. Você fala de onde?

0: Onde?
1: Eu falo de Mirassol, São Paulo.
0: Mirassol, São Paulo, como é que você me acompanha ali em Mirassol?
1: Eu acompanho pelo YouTube, padre.
0: Tá certo, querida. Diga lá.
1: Padre, eu gostaria de dar dois testemunhos bem rapidinho.
0: Por favor, palavra é sua.
1: O primeiro é, eu trabalho no SEAS em Rio Preto aqui, mas além de trabalhar, eu também participo de competição montada a cavalo de 3 tambores no rodeio.
0: Ah, e, muito bem.
1: E em junho, eu estava participando do rodeio aqui em Bade Bacite, que é uma cidade perto, e acabei caindo do cavalo.
0: Misericórdia.
1: E fui direto pro hospital, porque eu não conseguia pisar o pé no chão.
0: Sim.
1: Chegando no primeiro hospital, na Unimed aqui do Rio Preto, a médica pediu um raio-x e descobriu que eu tinha quebrado o tornozelo.
0: Sim.
1: Aí ela falou que precisava de cirurgia urgente, que não tinha outra solução a não ser cirurgia.
0: Sim.
1: Só que ela falou que era melhor eu ir sozinha pro HB, com meu marido me levar pro HB, que é outro hospital aqui de Rio Preto, pra, se não ia demorar a internação.
0: Entendi.
1: Aí, enquanto isso, nesse intervalo, assim que eu saí da sala, eu liguei pra minha mãe. E pedi para minha mãe, para ela rezar para mim e pedir a intercessão de Nossa Senhora Aparecida e Jesus da Santa Chaga.
0: Certo.
1: E aí ela começou a orar, eu também comecei a orar e pedi intercessão. Quando chegou no outro hospital, fizeram outro raio-x e disseram que eu não precisaria de cirurgia.
0: Meu Deus.
1: Que era só eu usar o gesso por 3 dias e depois usar a bota.
0: Certo.
1: E graças a Deus e a intercessão de Nossa Senhora Aparecida, Jesus da Santa Chagas, hoje eu já tô pisando o pé no chão.
0: Amém.
1: Já voltei a trabalhar e graça recebida, graça testemunhada.
0: Toca o sino, diga.
1: Toca o sino, sacristão.
0: Amém. Esse foi o primeiro testemunho, filha.
1: Esse.
0: E o segundo?
1: O segundo testemunho é que a minha mãe me apresentou o Senhor, né?
0: É.
1: E experiência de Deus, eu escuto todo dia.
0: Que bom.
1: E o meu marido era evangélico, a gente é casado no civil há 11 anos.
0: É.
1: Só que eu nunca falei pra ele se convertendo em nada, sempre deixei ele descobrir por ele, né?
0: Sim.
1: E aí, de tanto eu escutar o Senhor, ele começou a ouvir também.
0: Verdade.
1: E aí ele monta em boi e um dia antes dele ir pro rodeio, escutando o Senhor, tava na novena de São José, ele pediu para São José fazer uma revelação para ele. Se ele conseguisse bem no rodeio, se ele parasse no boi, ele teria a certeza de que era aquele caminho que ele ia seguir. E São José rogou, São José providenciou.
0: Meu Deus!
1: E ele parou no boi e ele se converteu, né? Se batizou.
0: Meu
1: e agora,
0: Deus.
1: E dia 19 de setembro, a gente vai casar.
0: Ô, filha! Eu tô muito feliz, Bianca! Sacristão, você vai fazer coar esse testemunho, né? Que vida transformada, mulher de Deus.
1: Sim, e ele é associado e me cadastrou na associação. Hoje
0: Amém.
1: Ele é associado.
0: Como é que é o nome dele?
1: Bruno.
0: Dê um abraço ao Bruno e que Deus abençoe você e abençoe
1: Amém.
0: O Bruno. Proteja você que faz hipismo, né?
1: É 3 tambores.
0: 3 tambores, tá. 3 tambores, ele que monta no boi, que Deus proteja, né? E a São José rogou, São José providenciou, Bianca.
1: Providenciou.
0: Deus seja louvado.
1: Padre,
0: fala.
1: Só mais uma observação. A minha filha, a gente tem uma filha de 7 anos, ela só dorme cantando Mãezinha do Céu e ela pediu pra te mandar um abraço.
0: Como é que é o nome dela?
1: Helena.
0: Dê um abraço a Helena por mim também, Bianca. Deus abençoe você, Helena. Deus abençoe, Bianca. Gente, que testemunho diferente, né? De tudo que a gente escutou. Por isso que eu falo, gente, evangelizar realmente vale a pena e é preciso. Meu abraço, Bianca de Mirassol, São Paulo, acompanha pelo YouTube, Bispo Dom Antônio Emídio Vilar, da Diocese de São José do Rio Preto. Bom, você escutou que o marido dela, o Bruno, era evangélico, ficou católico, se associou e associou a Bianca. Que tal você que há tanto tempo me acompanha se tornar um associado da obra Evangelizar é Preciso? Ah, não vou não, pá. Oh, tá vendo? O inimigo tira isso do seu coração. Faça o exemplo da Bianca, faça como o Bruno. Aproveite agora, agora. Ligue para os nossos atendentes. São moças, rapazes que estão ali te esperando. 0800-410-6060. 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Eu volto já, volte comigo.
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0: gente do céu, hoje o programa, quer dizer, ultimamente, né? Meu Deus. Mas o que foi hoje a primeira partilha? Você perdeu? Tem 10 da noite. Tá no YouTube. Eu ainda tô sob o efeito daquela partilha. Da mulher que vendia o corpo, pois ela admitiu se prostituir, uma vida restaurada. E agora a partilha da Bianca. Indique o Experiência de Deus, indique. Hoje é aniversário da Rádio Campo Grande, perdão, cidade de Campo Grande, Mato Grosso do Sul, que está completando 127 anos. E lá temos a TV Evangelizar, canal 50.1. Aniversário da Rádio Iracema de Ipu, AM Ipu, Ceará. Nativa Mix FM, Goioxim, Paraná. E aniversário do meu sobrinho, Carlos Venâncio Manzotti, que Deus o abençoe. Ele que é um homem muito sério nas coisas de Deus, muito reto com a família, que Deus o abençoe e o faça sempre esta pessoa tão devotada a Deus. 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Quero lembrar que o Evangelizar é Precisa dia 31 de outubro. 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Já se organizou para setembro a festa das Santas Chagas. Eu vou estar todos os dias, do dia 21 a 27 de setembro. Gente, venha para Curitiba. Vamos juntos celebrar. Vale a pena. Missas, terços, adorações, show de evangelização, procissões, via sacra, testemunhos que evangelizam. Eu sou apaixonado pela semana da festa das Santas Chagas. Tá aí, gente. E eu quero ler esse testemunho hoje. Sua bênção, Padre Reginaldo, de algum lugar do Brasil. Através desse testemunho, eu não posso mostrar foto, porque não posso sim. Vim através desses testemunhos expressar meu agradecimento ao senhor, Padre Reginaldo. Contar que através da novena de Jesus das Santas Chagas, já fui abençoado com 4 milagres. Primeiro, meu esposo José tem doença do mal de Chagas. Chegou a pesar 35 quilos, pois a doença atingiu o esôfago, diminuiu a passagem da comida. Mas graças a Jesus das Santas Chagas, está se recuperando bem. O segundo testemunho, graças a Jesus das Santas Chagas, a cirurgia para retirada da catarata saiu rápido. Terceiro testemunho, Jesus das Santas Chagas cuidou da minha neta Isabelle durante um parto complicado, onde havia um nó no cordão umbilical, mas graças a Jesus veio ao mundo com muita saúde. Quarto testemunho, Jesus das Santas Chagas cuidou e guardou meu neto Kaique em um acidente grave, livrou-o da morte. Hoje encontra-se recuperado muito bem. Eu agradeço a Jesus das Santas Chagas por todos os milagres recebidos. Ela assinou Ana Maria Melo, de algum lugar do Brasil. Ana, que me permita dizer, se contou 4 graças. Ah, ela é mensageira da capelinha, vi agora. Eu ia falar, já que você recebeu 4 graças, torne-se mensageira da capelinha de Jesus das Santas Chagas. Mas ela já é, então pega mais uma, filho. Vai lá, torne-se mensageiro. Bora lá, povo de Deus. E vamos para a novena de Santa Mônica, Santo Agostinho, sexto dia. E eu vou fazer do Jornal do Evangelizador. Por quê? O jornal, gente, por favor, não é para acender fogo, não. E nem é para colocar, como é que disse a mulher outro dia, embaixo, pro gatinho e o cachorrinho fazer pipi. Eu escutei no rádio. Vocês que falaram. Nunca tinha pensado isso. Eu jamais faria, não faço isso com folheto de missa, vou fazer com uma estampa que tem santo. Vamos lá. Santa Mônica, Santo Agostinho, levai a verdadeira conversão. Santa Mônica, Santo Agostinho, levai-me a verdadeira conversão. Santa Mônica, Santo Agostinho, levai-me a verdadeira conversão. Ó Santa Mônica, que pela oração e pelas lágrimas alcançaste de Deus a conversão do vosso filho e do vosso marido, olhai para o meu coração amargurado. Rezo agora por esta pessoa que tantos dissabores e sofrimentos causa ao meu coração e a toda a minha família. Diga qual é. Diga. Santa Mônica, que vossas orações se juntem às minhas para comover o bom Deus, a fim de que Ele, Deus vivo e verdadeiro, faça com que esta pessoa por quem rezo possa voltar ao bom caminho. Santa Mônica, fazei com que o Pai do Céu chame de volta a casa paterna este filho pródigo. Dai-me esta graça e serei para sempre agradecido. Oremos. Ó Deus, consolador dos aflitos, saúde dos que em vós esperam, que aceitaste misericordiosamente as piedosas lágrimas da bem-aventurada mãe Mônica pela conversão do filho Agostinho e do marido Patrício. Concedei-nos pela vossa intercessão que choremos nossos pecados e encontremos as indulgências da vossa graça. Por nosso Senhor Jesus Cristo, vosso Filho, na unidade do Espírito Santo. Amém. O Senhor esteja convosco, Ele está no meio de nós. Abençoai, Senhor, a água, a roupa dos enfermos, as fotos de família. Por intercessão de Nossa Senhora do Carmo, São Pio de Pietrelcina, nos méritos das Santas Chagas. Pai, Filho, Espírito Santo. Amém. Eu quero dizer, indique o programa de hoje. Indique. Faça, peça para alguém ouvir. É muito edificante. E eu me despeço com o clipe Como é Bom Ter Fé. YouTube Padre Manzotti. Evangelizar é preciso.
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1: Juventude vence o CRB de Alagoas e assume a ponta da tabela do Campeonato Brasileiro.
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1: O Juventude derrotou o CRB de Alagoas por 2-1 ontem à noite no estádio Alfredo Jaconi e assumiu a ponta da tabela do Campeonato Brasileiro da Série B. Os gols da equipe de Caxias foram marcados por Alisson Safira e Allan Kardec. Tiaguinho descontou para o time alagoano. Também ontem, o Atlético de Goiás venceu o Botafogo de Ribeirão Preto por 3-0.
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isso aí, galera pet! Sejam muito bem-vindos ao Momento Pet, seu programa favorito para ficar por dentro de tudo sobre o mundo dos nossos melhores amigos. Eu sou o Lineu Silva e tô super animado para passar essa primeira parte com vocês, cheia de dicas e carinho. Para começar, sabe a aveia? Pois é, ela pode ser uma super aliada pro seu cãozinho. Ajuda a perder peso, dá um brilho incrível no pelo e ainda é ótima para quem tem alergia ao glúten. E por falar em alimentação, a batata doce, aquela febre da academia, também é boa pros nossos peludos. Mas ó, tem que ser cozida, viu? Assim o organismo aproveita melhor. Mas calma que o Momento Pet tá só começando. Daqui a pouquinho a gente volta com mais novidades e muito mais amor animal. Não saia daí, é rapidinho.

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3: Muito bem, estamos de volta, 10h10. Segunda edição do nosso Bom Dia 103 no ar, no oferecimento de agrorações. E hoje tem o Lebruto, manda o Lebruto pra mim. 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Pode ser arroz, pode ser feijão, com o seu nome completo, para você concorrer a uma pizza mais refrigerante, uma pizza grande, mais refrigerante, deliciosa lá da Metros Pizzaria. Então participe pelo 65996071705, tem Manda o Lebruto para mim. Este é o som do Panda, até às 11h40, Rádio.

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1: Regional 10:25.
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8: Regional, 10 horas 29 minutos.

0: 10h30, bom dia, Lucas do Rio Verde, você ligado com a gente, Rosileide Berté, aquele abraço, bom dia, obrigado pela companhia, abraço especial para Andréa Karina do Vida Nova, tem que mandar uma foto, Andréa, com um dos produtos Rizom Mil Bom ou Queridinho para concorrer à pizza da Metros Pizzaria, na promoção Mesa Cheia da Regional, com a Rosizom Mil Bom e Queridinho, abraço especial também para Sônia, tá curtindo a Regional, aguardando a ligação do Lebruto. Abraço especial para Maria Janete, também concorrendo aos prêmios. Tem que mandar foto do arroz ou feijão Rizom Mil Bom, queridinho, hein, gente? Para participar tem que ter a foto, tá? E não pode ser foto encaminhada do produto, não pode ser foto gerada por inteligência artificial. Tem que ser você segurando um dos produtos, tá? Tira uma selfie aí ou pede para alguém tirar uma foto sua com um dos produtos para mandar para cá. Vitor Gabriel, ligado com a gente no Primavera 2. Obrigado pela audiência. Abraço para Claudenice dos Santos, lá do bairro Cerrado. Meu amigo Mário César, ligadaço com a gente. Ah, mandou para cá, né? Mandou para cá, tá lá fazendo a compra do produto, mas é ele quem mandou a foto, né, gente? Não adianta mandar foto de gândola de supermercado para cá, que não vale não, viu? Tem que ser você segurando o produto aí. Quem mais? Com áudio, bom dia. Olha, gente, ouçam.
1: Oi. Eu sou o Murilo. Manda um Lebruto pra mim.
0: Murilo, meu queridinho. Um abraço pra você do tio Ratinho, meu querido. Fica ligado aí que daqui a pouco nós vamos fazer a ligação. Fica torcendo aí junto com a família, tá? Pra você ser sorteado. Quem mais? Olha quem apareceu aí, gente. Fala, Palotina, bom dia.
2: Bom dia, bom dia, bom dia, Ratinho. Como é que tá tudo certinho, meu parceiro?
0: Bah,
2: tudo
0: mas certo. Tá bom demais.
2: O cara, o Palotina, curtindo a regional, descarregando milho aqui na FIES.
0: Aí sim.
2: Positivo, parceiro. Um abraço, tudo bom.
0: Valeu, Palotina. Um abraço pra toda a galera da rodagem aí. Pessoal que está, né, no transporte aí. Um abraço especial pro Marlon do bairro Rio Verde também, ligado com a gente, o Odair Tatajuba, aquele abraço, bom dia. Alô, Gustavo Rafael, tá participando do sorteio do Lebruto lá do Primavera 2, né? Alô, Carlos, abraço, Carlos do Vida Nova. Abraço especial também pra Júlia do Jardim Primavera, manda o Lebruto pra mim. Dalgisa, ligado com a gente também, a Dalgisa lá do bairro Amazonas 3, né? A Ju Guimarães, do bairro Cerrado, abraço pra família toda. A Isabel, do bairro Cidade Nova, lá da Avenida Tocantins. Quem mais na sintonia do nosso programa? Davidson, abraço, Davidson. Tá trabalhando lá na Algodoeira Rio Verde. Um abraço pra você, pra toda a galera aí. Grupo Boa Esperança. Abraço especial pra Milena, do bairro Rio Verde, também ligada com a gente, né? Obrigado pela sintonia, meu amigo Pedro, amigo de longa data, hein, Pedrão? Pedrão tá trabalhando lá, né? Cuidando do nosso patrimônio público e acompanhando a regional. Bom dia, Pedro.
3: Bom dia, Ratinho. Tudo tranquilo?
0: Tudo.
3: Manda o Lebruto pra mim aí. Participação do Lebruto aí, beleza?
0: Daqui a pouquinho. Beleza, meu querido. Abraço pra toda a galera aí. Abraço especial também vai para Jucivânia Santos, do bairro Cerrado, e a Celiana, lá do bairro Jaime Seitfuge. Lauana Prado.

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1: Regional 10:45.
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0: 10h51, vamos de alô pra galera curtindo a regional. A Edileuza do bairro Jardim Primavera tá na sintonia do nosso programa, já mandou pra cá foto com arroz queridinho, maravilha, boa sorte no sorteio, tá bom? Alô, minha amiga Lozina, bom dia.
1: Bom dia, manda um lebruto pra mim.
0: Daqui a pouquinho, fica ligada aí, querida, obrigado pela audiência também, a Silvia do Parque Jaime Saint-Furge, tá lá participando da promoção, manda um lebruto pra mim. Maria do bairro Cidade Nova também participando com a gente, muito obrigado pelo carinho da audiência. Gente, ó, tem o sorteio de uma pizza grande mais refrigerante hoje, na promoção Mesa Cheia da Regional FM, lá da Metros Pizzaria. 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Com seu nome completo para poder concorrer à pizza. Eliane e Ângela, bom dia.
2: Eu sou a pessoa do bairro de Primavera, manda pra mim.
0: Maravilha.
2: Que será a minha janta hoje.
0: Olha aí sim, maravilha. Fica ligado aí, boa sorte no sorteio. Lindalva, aquele abraço, bom dia pra todo mundo. Fala aí, Carlão, bom dia.
3: Bom dia, bom dia, bom dia. Eu me chamo Adriano Carlos. Manda lebruto pra mim.
0: Valeu.
3: Na sintonia.
0: Muito bom.
3: Do bairro Rio Verde.
0: Bom saber que vocês do bairro Rio Verde estão na sintonia da Regional FM. Diego e Vitor Hugo.

0: Lucas do Rio Verde abre processo seletivo para contratação de servidores.
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0: A Prefeitura de Lucas do Rio Verde abriu nesta quarta-feira as inscrições para o processo seletivo simplificado destinado à formação de cadastro de reserva em funções de 4 secretarias municipais. Os salários variam de R$ 2.700 a R$ 23.600, conforme o cargo e o nível de escolaridade. As inscrições poderão ser realizadas até 16 de setembro, exclusivamente pela internet, no site da empresa organizadora, contemplando oportunidades nas áreas de saúde, educação, esporte, lazer e agricultura e meio ambiente. A taxa de inscrição será de R$ 70,00 para cargos de nível fundamental, R$ 95,00 para cargo de níveis médio e técnico, R$ 130,00 no nível superior e R$ 180,00 para médicos. Há possibilidades de isenção para estudantes com remuneração inferior a 2 salários mínimos ou candidatos desempregados, conforme a legislação municipal. O processo seletivo terá validade de 1 ano após a homologação do resultado final, podendo ser prorrogado por igual período. A convocação ocorrerá conforme a necessidade das secretarias, disponibilidade orçamentária e interesse público, respeitando a ordem de classificação e as reservas previstas no edital. O edital completo está disponível no site da Prefeitura.
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4: Regional 114.
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1: 11:08.
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1: Muito bem, estamos de volta no seu rádio, 11:09, 11:09. Não se esqueça, hein, que a quinta-feira, né? Quinta-feira nós teremos o sorteio dos prêmios da semana, né? Nós teremos o bolo da promoção aniversariantes da semana e teremos também o sorteio do copo Stanley, o copo personalizado, oferecimento da Casa do Consórcio. E agora tá na hora do Lebruto, né? Vamos fazer o Lebruto hoje um pouquinho mais cedo, porque nós teremos o programa Morning Call aí pela frente a partir das 11:40. Vamos ligar para alguém aqui? Vamos saber? Vamos lá. Faz o sorteio aí. Sistema. Sorteou? Bacana. Vamos lá. Ligação completada. Chamando. Vamos lá. Não pode falar alô. Nossa senhora, ó, vou pedir para que quem, pelo jeito é um garotinho, uma garotinha, né? Uma criança, se alguém estiver com ele aí, eu peço por gentileza para que abaixe o volume do rádio, tá? Para que a gente não tenha aí essa reverberação no nosso som. Alô? Alô?
3: Alô?
4: Oi,
1: quem fala?
4: É o Juan.
1: Quem?
3: Quem?
4: É o Juan.
1: Tudo bem, Juan? Ô, Juan, conta pra mim. Tá ligado o rádio aí?
4: Tá.
1: Pede pra baixar o volume, por favor.
4: Abaixou? Sim.
1: Agora melhorou, né? Agora eu consigo te ouvir. Senão você fala e fica e fica e fica e fica e fica aquele som lá no fundo, né? Ô, Juan, conta pra nós, cara. Quantos anos você tem, meu queridinho?
4: Sete. Sim.
1: Ah, que bacana. E é a primeira vez que você fala ao vivo na Rádio Regional, Juan?
4: Sim, é a primeira.
1: Que legal. E quem mais tá aí com você?
4: Minha avó e mãe.
1: Sua avó e o seu irmão. E qual é o bairro que você mora, Juan?
4: Santa Amaro.
1: Hã?
5: A rua Santa Amaro.
1: Ah, na rua Santa Amaro. A vovó tá ajudando lá, né? Qual que é o bairro?
4: Veneza.
1: Veneza. Um abraço pra todo mundo aí do bairro Veneza. Como é que é o nome da vovó, Juan?
4: Anitta.
1: Dona Anitta, abraço. Que bacana, hein, Dona Anitta? Que bom. A gente fica feliz quando tem crianças participando aqui do nosso programa na manhã da Regional FM. Isso nos enche de orgulho e de emoção, né? E claro, de prazer.
4: Eu escuto todo dia o rádio.
1: Hã?
4: Eu escuto todo dia o rádio.
1: Olha que legal, Rua. Bacana. Parabéns, hein? Parabéns. Fico muito feliz, tá? Todos nós aqui da Rádio Regional FM ficamos muito felizes em você participar aqui com a gente e saber que você ouve a nossa programação todos os dias, tá bom? E me conta mais uma coisinha, você está estudando, Juan? Juan, cadê o Juan?
4: Tô aqui.
1: Você estuda, Juan?
4: Sim.
1: Em qual ano você estuda? À tarde, né?
4: Segundo.
1: No segundo, à tarde?
4: Segundo ano.
1: À tarde?
4: É. Assim, à tarde.
1: E você tá indo bem nos estudos? Hã? Juan?
4: Sim.
1: Que bom, parabéns então, meu queridinho. Ó, o pessoal vai entregar o Lebruto pra você hoje, no final do dia, tá? E aí, você vai experimentar, se você ainda não experimentou, vai ver que é muito gostoso. Ó, não esquece de compartilhar ele com o irmãozinho, tá bom?
4: Tá bom.
1: Qual é o nome do seu irmãozinho?
4: Murilo.
1: Ô Murilo, beijo no seu coraçãozinho, meu querido. Obrigado, tá? Vamos mandar a música que vai tocar agora pra quem? Do Hugo e Guilherme com Wesley Safadão.
4: Eu tava mandando um áudio.
1: Hã?
4: Meu irmão mandou o áudio.
1: Ah, verdade, o Murilo mandou um áudio pela manhã também, verdade, a gente colocou no ar aqui, tá bom. Quer mandar a música do Hugo e Guilherme e Wesley Safadão pra quem, Juan?
4: Pra vovó e pra mamãe.
1: Então tá bom, beijo pra família aí, que Deus abençoe vocês, tá bom?

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1: 36 graus.
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1: Regional, agora são 11:27.
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1: Muito bem, 11:27. Vamos saber quem foi o ganhador ou a ganhadora da pizza mais refrigerante, pizza grande lá da Metros Pizzaria. Uma delícia, gente. 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É a promoção Mesa Cheia da Regional FM, em parceria com as marcas Rizom, Mil Bom e Queridinho. A Taninha dos Santos foi a ganhadora. Mandou pra cá a sua participação. Deixa eu mandar um abraço especial aqui. Pra quem? Pra Neciane, do bairro Jaime Seitfurge. Tá mandando um abraço pra Célia e todos da família. Abraço pra todo mundo aí. Obrigado pela audiência. Alô, Márcia! Bom dia, Márcia. Obrigado pela companhia. Abraço para Elisângela, da Chácara 30 de Novembro, também na sintonia da Regional. A Edicleia, o João Vitor, também participou com a gente na manhã da Regional FM. O Mike, do bairro Rio Verde, também participou conosco. A Ana Cláudia, do bairro Bandeirantes. O Eliseu, do Jardim Amazonas. A Marilene Vieira, do Parque das Américas. E também na sintonia do programa, meu amigo Jonathan. Aquele abraço, Jonathan. Obrigado pela audiência, meu querido. Muito bem, ó, sexta-feira, gente. 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E para você concorrer, também é muito fácil. Basta para cá você. Basta você enviar para cá a data do aniversário. O seu, pode ser o seu, pode ser alguém da família, pode ser do amigo, né? Do vizinho. Enfim, manda pra cá pelo nosso WhatsApp o nome completo desta pessoa e a data do seu aniversário, desde que seja do último domingo até o próximo sábado agora, tá bom? Vai ganhar um bolo delicioso da panificadora Roma quem participar com a gente, né? Do sorteio. E tem o sorteio também do copo Stanley, né? Um copo personalizado no oferecimento da Casa do Consórcio. E assim nós encerramos o nosso programa de hoje, um pouquinho mais cedo. Hoje tem um programa Morning Call, no oferecimento de Agro Rações. Logo após o Morning Call, você fica com as informações do Jornal do Meio-Dia, sob a apresentação do Sérgio Neri. Um grande abraço a todo mundo, bom almoço, ótima tarde e até amanhã.

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1: Olá pessoal, sejam todos bem-vindos a mais um Morning Call do Grupo Estúdio. Para quem tá chegando agora e ainda não me conhece, meu nome é Gabriel Menezes e apresento diariamente o programa

0: com o Banco XP e com inúmeros escritórios pelo Brasil, justamente para que o atendimento do assessor não seja só para o investimento, só para soluções financeiras, mas para que toda essa rentabilidade que o assessor está levando para o cliente fique na mão dele e não seja convertido em impostos. A gente levando um planejamento tributário para o empresário, para a empresa, o lucro dele acaba sendo muito maior.
1: É, e dentro dessas estratégias, né, Matheus, tu que já conduz o relacionamento com uma série de escritórios, a gente entende que há uma janela de oportunidade muito grande que às vezes passa despercebido pela grande maioria das pessoas. Como é que tu enxerga hoje essa janela de oportunidade que nós temos aí para os próximos anos para as empresas realizarem esse planejamento tributário?
0: O mercado tributário é uma grande oportunidade aqui no Brasil, não só pela alta carga tributária, mas pela complexidade que existe na hora de fazer as nossas declarações, na hora de informar os nossos tributos. Só que agora essa oportunidade ela aumentou mais ainda, porque a gente está passando pela reforma tributária. Não só a reforma da renda e do patrimônio, mas 2026 é o ano de teste da reforma do consumo. Então as empresas precisam se regularizar, precisam corrigir a sua operação para esse novo modelo. Não é uma oportunidade para um ou dois setores, mas sim uma mudança que chega em todo mundo. Ou seja, 100% das empresas precisam desse trabalho.
1: É, e pessoal, hoje nós temos aqui um convidado especial, é o Pedro Hanzi, sócio da GB Investimentos, que é parceiro aqui do Grupo Estúdio. Bom dia, Pedro, seja bem-vindo. Consegue me ver e me ouvir?
2: Gabriel, fala Matheus, bom dia, tudo certo? Obrigado do convite e estamos aí, né, para falar um pouco do papel do assessor, o papel fundamental nesse trabalho junto com as empresas, um assunto importantíssimo que é a revisão tributária.
1: É. E Pedro, gostaria de inicialmente te perguntar, né, e que tu contextualizasse um pouco sobre a GB Investimentos, né, da atuação de vocês, sendo uma atuação muito forte dentro da região de Bagé e nesse eixo sul do estado do Rio Grande do Sul. Gostaria que tu contextualizasse um pouco da atuação do escritório de vocês.
2: Bom, vamos lá. Então, primeiramente, só me apresentando, né? Eu venho aí do mercado financeiro, trabalhei durante 18 anos no Sicredi, uma cooperativa de crédito, e há 2 anos eu fiz a transição para a XP Investimentos e tive aí o prazer de ingressar na GB Investimentos, um escritório aí com mais de 18 anos de experiência, né? Com uma carteira com mais de 1 bilhão de captação, com mais de 9 mil clientes dentro da base, bem atendido. E um ponto bem importante também, que a GB Investimentos, ela possui o selo NPS, que é a satisfação do cliente junto ao atendimento da XP. E, entrando já nesse assunto, quando eu fiz essa transição, eu percebi que o que, que a XP tem de diferente, né, com o que o mercado, a concorrência, os bancos e cooperativas atuam, que eu estar levando para as empresas, né? E um desses assuntos seria, assim, a revisão tributária, porque hoje o papel do assessor junto à empresa ele é muito importante, né? Hoje, a empresa que está escutando o assessor de investimento, a empresa não está perdendo tempo falando com o assessor. Muito pelo contrário, a empresa está ganhando dinheiro falando com o assessor, né? E aí entra todo o papel do assessor, o papel da GB como escritório, de montar uma proposta e levar até essa empresa, né, fazendo com que essa empresa aí organize a casa dela, com as frentes tributárias, com gestão de negócio e gestão de proteção.
1: É interessante aqui contextualizar também como que uma empresa hoje ela é atendida dentro da GB, porque provavelmente vocês devam ter uma carteira bastante robusta aí com clientes que em algum momento são pessoas, né, físicas e também daqui um pouco pessoa jurídica. Como é que funciona hoje um pouco dessa parte do atendimento, já entendendo que a consultoria tributária é um grande potencial de gerador de receita para dentro do caixa do empresário?
2: É, hoje o assessor, o papel do assessor, como eu falei, ele é fundamental no atendimento à empresa, né? Ah, o normal dos bancos e cooperativas no atendimento com a empresa é entrar lá com produtos e serviços vendendo algo. O papel do assessor faz um trabalho mais completo, mais consultor mesmo. E esse trabalho vai em 3 frentes, né? Que a primeira coisa é a consultoria tributária. Como que está essa empresa hoje?

0: né? E aí nós trouxemos aí o Grupo Estúdio como primeira porta de entrada com essas empresas para saber como que está o enquadramento dela, a consultoria tributária dela, se essa empresa já fez algum trabalho de consultoria e se já fez também, nós trouxemos o Grupo Estúdio para fazer uma revisão da revisão, né? Um escritório tão renomado faz essa revisão da revisão que já foi feito e em muitos casos, em quase todos os casos, aí eu quero afirmar que mesmo empresas que já fizeram esse trabalho de consultoria tributária, o Grupo Estúdio consegue ainda assim identificar vários créditos que essas empresas passou batido, vamos dizer assim, né? E ele fica até como um braço da contabilidade dessa empresa. Então, hoje a empresa enxerga o Grupo Estúdio, enxerga a GB Escritório Credenciado XP como um parceiro mesmo, tanto um parceiro de negócios, olhando para investimentos, quanto parceiro de tributário. Vamos organizar nossa casa, vamos organizar a partir de agora, não que algo estava sendo feito errado, mas vamos organizar a casa, se tiver crédito a restituir, essa empresa fica, né, muito feliz com esse trabalho, analisando aí os últimos 5 anos, o que foi emitido de tributo, e a partir daí, conseguir organizar a casa e fazer bons negócios.
1: E um ponto muito interessante que o Pedro traz aqui, é o fato das empresas em algum momento já realizaram esse trabalho e quando o Grupo Estúdio realiza um double check, vamos dizer assim, a surpresa é de se encontrar mais alguns milhões de crédito tributário nessa análise, Matheus.
2: Exato. Normalmente o empresário ele está esperando que o assessor de investimentos no primeiro assunto ele vá mostrar uma boa oportunidade de investimentos, vai captar valores. E com a GB, às vezes, o assunto ele é um pouco diferente, né, Hanzi? A gente leva dinheiro para a empresa antes de tudo e com muito êxito. Hoje já são mais de 30 milhões recuperados pela GB junto com o Grupo Estúdio. E eu queria até entender, Hanzi, qual que é o segredo desse sucesso? Como é que vocês conseguiram todo esse resultado até agora?
0: Matheus, primeiramente, a GB, os assessores da GB, entenderam que o Grupo Estúdio é parceiro. E é parceiro, e essa parceria, Matheus, já começa no primeiro acesso, aí eu quero citar o teu nome e o nome do Luca também, pela facilidade e pela agilidade que nós temos hoje em identificar a empresa, identificar aquele pré-crédito que essa empresa possa estar usufruindo aí de uma restituição. E a partir daí, dessa agilidade, o assessor, através da minha pessoa, né, entender que esse trabalho é um trabalho diferencial. Esse trabalho, Matheus, não é um trabalho que o gerente ou atendente de um banco ou da cooperativa vai levar para essa empresa. Como você falou, hoje o atendente, o gerente, ele vai lá querer vender um produto ou serviço, mas o trabalho do assessor é um trabalho mais completo, um trabalho de consultor, né? E aí nós fizemos os assessores entendem a importância de fazer esse trabalho dentro da casa, a empresa gosta desse contato de alto nível, né? Porque a empresa vai estar, como eu falei, ela não vai estar perdendo tempo falando com o assessor, muito pelo contrário, essa empresa vai estar ganhando dinheiro falando com o assessor de investimento da GB, da XP, ela vai estar ganhando dinheiro, então faz muito sentido essa empresa escutar e os assessores identificaram, né, e compraram a ideia de que sim, esse produto é a porta de entrada com empresas do lucro real, presumido, né? E a partir daí, nós começamos a ofertar, organizar a casa dessas empresas, levando lá uma conta isenta, sem manutenção, né? TED, PIX, ilimitado, sem custo algum, que quando eles olham para onde eles têm conta hoje, eles estão pagando manutenção de conta, TED, PIX, e não é pouco. Então, o assessor, além de levar uma plataforma completa de investimento, ele dá um passo atrás, organiza toda a consultoria tributária da empresa e aí fica um relacionamento sustentável e mais profissional.
1: O call do Grupo Estúdio, ele é transmitido todos os dias, 9 horas da manhã. As transmissões são realizadas tanto pelo Instagram, quanto pelo YouTube. A produção vai deixar um link aqui na tela para quem acompanha hoje através do Instagram que faça a migração para ver o nosso programa através do YouTube. Já deixa o seu like lá e segue aqui o canal do Grupo Estúdio. Pedro, uma curiosidade agora que eu preciso que tu externe aí para toda a audiência do grupo e das dezenas e centenas hoje de parceiros aqui que nós temos através do relacionamento com o grupo, como é que vocês preparam os assessores para prestar, né, todo esse atendimento diferenciado para essas empresas?
0: Muito boa a tua pergunta, Gabriel. Hoje o escritório, ele divide os assessores em níveis, em cluster, nós chamamos aqui, né? Que são assessores dentro da mesma página de conhecimento. Assessores novos que estão entrando e assessores mais antigos no sistema. Então, conforme for o nível, o cluster que esse assessor está, nós, né, divulgamos e fizemos aí ações dentro de cada cluster. O trabalho, acho que a profissão do assessor de investimento, ela é uma profissão individual. Então, cabe cada assessor empreendedor, e a cabeça do assessor tem que ser uma cabeça de empreendedor mesmo, identificar o que realmente a XP é boa, quais são os produtos e serviços que a XP tem de diferencial frente ao mercado, e a partir daí levar isso para as empresas. Um desse diferencial da XP, além de investimentos, além de proteção patrimonial dos clientes, é esse trabalho tributário, é esse trabalho de alto nível. Então, como eu falei, isso bancos e cooperativas não vai levar para as empresas, não vai ser a porta de entrada. Hoje, um banco, uma cooperativa, a porta de entrada é oferecendo crédito. A XP não faz isso. A XP organiza a casa através dos parceiros, né, do Grupo Estúdio, organiza todo esse tributo e a partir daí monta estratégias de inteligência de desenvolvimento, com investimento, com proteção, mas o ponto principal é identificar. Os assessores compraram a ideia e entenderam que ano que vem tem a nova reforma tributária. Muito do que não for feito esse ano, as empresas não vão mais conseguir fazer essa restituição. Então, é um trabalho de régua alta e a partir daí, o Grupo Estúdio é parceiro demais da GB, né? O Matheus, o Luca, nós estamos em contato, posso dizer, todos os dias, não só eu, mas como todos os assessores, nós temos grupos direto com assessor e Grupo Estúdio. Então, essa agilidade, essa leitura dos créditos que essas empresas têm ou não a restituir, é o que está fazendo com que os assessores levem para as empresas esse trabalho, esse serviço. E aí, participo das reuniões junto, né? E a cada reunião que o assessor entra com a empresa e vê a apresentação do Matheus, vê toda a apresentação do Grupo Estúdio, ele acaba entendendo cada vez mais da importância desse trabalho, né? E aí, assim, ele começa a levar mais para as demais empresas.
2: Muito interessante. Eu acho que hoje, mais do que tudo na nossa live, um conselho, né, Gabriel, para o empresário que de todo o Brasil, mas principalmente o empresário gaúcho que está procurando um assessor desse nível que o Pedro comentou, com preparo, com conhecimento de mercado, com relacionamento para te levar as melhores soluções, que busque a GB. Fala com eles. Talvez você já tenha um assessor ou ainda não tem e está procurando alguém para te auxiliar, com certeza tem um escritório aqui no Rio Grande do Sul que pode te levar todas essas soluções, te levar um atendimento muito completo.
1: É, e nós já temos aqui a participação da nossa audiência. Lembrando, pessoal, que o programa é ao vivo. Se tem algum questionamento e quiser fazer aqui, tanto para o Pedro quanto para o Matheus, que faça via direct aí, que a gente já interage de forma imediata. O Jonathan Basso está dizendo aqui, ó, Pedro é referência absoluta. Eu gostaria de pegar um gancho no que o Pedro trouxe aqui, que é o fato aí da reforma tributária e um tempo curto que a gente tem aí para revisão e, logicamente, escrituração de PIS e COFINS, que acaba sendo hoje um dos tributos que mais se gera crédito tributário. Como é que tu está enxergando a corrida das empresas, Matheus, para hoje identificarem e conseguirem escriturar esses créditos até o final do ano?
2: Excelente pergunta, Gabriel, e é algo que no momento é uma preocupação do empresário. Aqueles que sabem, alguns ainda não estão cientes, mas o que acontece é o seguinte: a reforma tributária ela vai entrar gradualmente. Ano que vem a gente tem a extinção do PIS e da COFINS, são os primeiros tributos que saem de linha para a entrada do IVA dual. O que isso quer dizer? O PIS e COFINS sendo extintos, a Receita ela não publicou ainda, ela não nos deu nenhuma margem para que vocês possam fazer uma recuperação de 2022, 23, 24, 25, 26 em 2027, porque o tributo vai estar extinto. Agora, se for feito um trabalho ainda dentro de 2026, esse crédito pode inclusive ser compensado com a CBS. Pode ser usado no tributo novo. E por que que isso é tão importante? A gente ainda não tem as alíquotas da reforma tributária. É possível que essa mudança prejudique muito a tua operação. Tem outros pontos também que eu sei que podem estar te deixando preocupado, empresário, como por exemplo o split payment. Entrando o split payment, na hora que o cliente faz o pagamento, o tributo já é retido no exato momento que vocês recebem. Aquele dinheiro não fica mais no fluxo de caixa até o próximo mês para que vocês possam utilizar. Será que um crédito tributário recuperado em 2026 não pode ser esse fôlego que vocês estão precisando para a entrada do split payment? Então é um momento excelente para fazer mais uma revisão, para procurar o teu assessor e ter acesso a toda essa consultoria.
1: Indo aqui já para a nossa parte final do programa de hoje, sabemos que temos uma janela muito curta aqui para a revisão tributária de PIS e COFINS ainda dentro do ano. Nós estamos falando aí de um pouco mais de 4 meses, né? Setembro, outubro, novembro e dezembro. Eu gostaria de fazer uma última pergunta aqui para o Pedro. Pedro, hoje, para o empresário que assiste o programa e que precisa essa corrida contra o tempo, que recado tu deixa para esse empresário que precisa gerar fluxo de caixa?
0: Gabriel, o recado que eu trago para esse empresário é o que a XP e o Grupo Estúdio levam para essas empresas, que é o conhecimento, tá? A empresa, ela pode fazer todo o estudo tributário, toda essa consultoria, e ela decidir se faz sentido ou não avançar com essa utilização do crédito. Mas eles, na própria reunião que o empresário tem com o Grupo Estúdio, o conhecimento é trazido, né? A empresa sabe o que, que pode ser feito, o que, que não pode ser feito. Então, eu acho que o recado que eu passo ali é: entra, vamos fazer o estudo, faz esse estudo tributário, escuta o que o Grupo Estúdio tem para trazer para essas empresas, e a partir daí a empresa, junto com a sua contabilidade, vê se faz sentido avançar ou não com essa utilização. Então, o papel também, não só levar algo que melhore, mas levar conhecimento. Talvez ninguém nunca levou esse assunto para a empresa, né? E a proposta que nós, assessores da GB, estamos fazendo com as empresas é levar conhecimento. A empresa vai saber o que o assessor está trazendo e se ela pode ou não utilizar desses produtos e serviços, né? E a partir daí ele toma a decisão junto com os demais sócios e a contabilidade e avança ou não com a utilização do crédito. Então, o recado que eu passo é: participe da reunião, escuta o Grupo Estúdio, escuta o assessor de investimento e a partir daí tome suas decisões.
1: Aí, né, tem que procurar de certa forma a GB Investimentos nessa parceria, tanto do Grupo Estúdio aí quanto com a XP. Pedro, eu quero te agradecer bastante a participação aqui no nosso programa de hoje e fica o convite aqui para participação em outros encontros. Gostamos muito aqui da experiência que tu trouxe e espero que seja aí uma figurinha carimbada aqui no Morning Call, que acontece todo dia 9 horas da manhã. Também quero fazer um forte agradecimento ao meu parceiro de bancada, Matheus Machado, aqui pela participação, e não posso deixar de agradecer a toda a nossa audiência, dizer que esse conteúdo já está à disposição para que você acompanhe ou até mesmo envie para uma pessoa interessada. E eu lembro que diariamente nós criamos conteúdo nas nossas mais variadas empresas. Se você gosta do conteúdo que é criado pelo Grupo Estúdio, nos siga nas redes sociais, @GrupoEstúdio.
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0: 12:07 em Lucas do Rio Verde, meio-dia e 7. Está no ar o Jornal do Meio-Dia desta quarta-feira, hoje dia 26 de agosto de 2026. O Jornal do Meio-Dia é uma produção do Departamento de Jornalismo da Rádio Regional FM de Lucas do Rio Verde. Textos e edição Sérgio Neri e Altair Anderle. Apresentação Sérgio Neri, supervisão geral Davi Paré Agüero. No Jornal do Meio-Dia desta quarta-feira, Olimpíada de Educação Financeira recebe inscrições até dia 1º de setembro. Eleitores facultativos têm alta no número de idosos mais de 70 e queda entre analfabetos e jovens. Suspeito de executar trabalhador paulista é preso pela DERF em Lucas do Rio Verde. A partir de agora no Jornal do Meio-Dia. São 12:08.
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2: Bom dia. Pesquisa Quest para governos de São Paulo, Rio de Janeiro, Minas Gerais, Distrito Federal e Pernambuco. Pernambuco é onde está mais perto o líder, ou a líder, Raquel Lira, né? E João Campos. A Raquel está com 44, João Campos com 36. Aí eu já dei um parâmetro das outras. Eu não vou nem mencionar o segundo, porque o segundo mais próximo está a 8 pontos, os outros estão mais longe. Em Brasília, na frente, Celina Leão, vice-governadora que assumiu o governo. Né? São Paulo, Tarcísio. Né? O Uniminas, o Cleitinho. E lá no Rio de Janeiro, o Eduardo Paes. Dando assim um panorama, né? O maior eleitorado está em São Paulo, depois em Minas, depois eu acho que é Rio de Janeiro. E aí vem a Bahia, talvez, depois o Paraná em quinto lugar. Bom, você sabe em quanto nós, pagadores de impostos, já pagamos neste ano só para o governo federal, não estou falando em governos estaduais e municipais, só para o governo federal, até 31 de julho, 1 trilhão 876 bilhões, dá quase 2 trilhões. Você nem imagina quanto é isso. E mais, né? O aumento dos impostos superou o aumento da inflação. E mesmo assim, o juro está lá em cima porque o governo gasta demais. Gente, é uma coisa que tira totalmente o argumento do candidato à reeleição. Ele não pode culpar outro governo, porque ele esteve em 2 mandatos, a Dilma em 1,5 mandato, e ele mais 1 mandato, e o problema está cada vez pior. Né? Vejam só, eu já falei sobre a CVC, gigante do turismo. Caiu para menos de 10% o seu valor de mercado. As coisas estão feias. Eu vi aqui no G1, Häagen-Dazs, do sorvete, estava aqui no Brasil desde 97, foi embora. A Walmart foi embora em 2019. A Forever 21, o Forever 21, estava aqui, voltou para os Estados Unidos. A Haribo, a alemã dos doces, estava aqui desde 2016, caiu fora. A Ford estava aqui desde final dos anos 20, por aí. Foi embora em 2019, estava lá na Bahia. Agora está lá, chinesa, bem, bem típico. A Mercedes estava fabricando carro aqui, não está mais. Né? A Fnac, que a gente frequentava para ver discos e sons, etc., francesa, não está mais. A Sony saiu de Manaus. Né? A Nikon também fabricava aqui, não fabrica mais. A Roche, farmacêutica, tinha uma fábrica no Rio de Janeiro, não tem mais, continua presente no Brasil, mas não tem mais a fábrica. Topshop é a mesma coisa. Isso é o capital estrangeiro que estava na bolsa, que 60% da Bovespa é capital estrangeiro. E aí despenca, eu estava comentando, né, com meu amigo libanês, o Beirute está lotada de turista, tudo lotado, e tem guerra. E no Brasil aqui uma empresa de turismo despenca em seu valor, e a gente pagando imposto, né? Então, contra fatos, não adianta mentir, não adianta dizer que vai corrigir, como corrigir, porque não corrigiu antes. Né? Foi o Bolsonaro, ok, mas nesses 4 anos não dão para corrigir, quando o Saxida diz que toda essa bagunça, trabalhando bem, cortando, aplicando a tesoura, em 18 meses se resolve. Por que que não resolveu em 18 meses? Porque o gasto continua cada vez pior. É o que eu escrevi no meu artigo para os jornais, né? Contraria o Tiririca, porque o Tiririca diz que pior do que está não fica, mas tudo indica que continuando isso só pode piorar, e vai chegar um ponto em que nem crédito vai haver. É explosão, né? Isso existe, existem leis de mercado que mostram isso. Quanto mais alto o imposto, né, mais a fuga do imposto, vai chegar um ponto na curva de Laffer que vai cair a produção e cair o imposto, assim como no crédito. Vai chegar um ponto que não vai ter mais condições de juro de crédito disponível e de credibilidade que baseia tudo. De Brasília, Alexandre Garcia.
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0: 12:14 em Lucas do Rio Verde. Olimpíada de Educação Financeira recebe inscrições até o dia 1º de setembro.
3: Estudantes dos ensinos fundamental e médio de todo o país têm até 1º de setembro para se inscrever na Olimpíada do Tesouro Direto de Educação Financeira. O objetivo da competição é promover o conhecimento e incentivar a educação financeira desde cedo, preparando os estudantes para o futuro. O formato da competição é semelhante ao de outras Olimpíadas, como a de matemática das escolas públicas. Os participantes fazem as provas nas próprias instituições onde estudam e o conteúdo é adaptado à série que estão cursando. No caso da Olimpíada do Tesouro Direto de Educação Financeira, há a opção de provas presenciais ou online. A aplicação dos exames ocorre entre 8 e 12 de setembro. A premiação em títulos do Tesouro tem valor correspondente ao desempenho do estudante. Além disso, os professores e as escolas também são premiados. No caso das instituições de ensino, a quantia pode chegar a R$100 mil para melhorias da infraestrutura da unidade, como laboratórios de informática, robótica ou ciências e bibliotecas digitais, além da aquisição de aparelhos de ar-condicionado. No ano passado, mais de 1.700.000 estudantes participaram da Olimpíada. A inscrição é gratuita e pode ser feita no site da competição, onde também estão disponíveis as regras. O endereço é olitef.com.br. Com informações da Agência Brasil, da Rádio Nacional no Rio de Janeiro, Priscila Terezo.
0: 12:16. Eleitores facultativos têm alta no número de idosos 70 a mais e queda entre analfabetos e jovens de 16 e 17 anos.
4: Jovens de 16 e 17 anos, idosos acima de 70 anos e analfabetos estão livres do comparecimento obrigatório às urnas. A Constituição dá a eles o direito do voto facultativo, ou seja, votam se quiserem. O cientista político Carlos Oliveira relembra um pouco da história do voto no Brasil para destacar a relevância de efetiva participação dos eleitores facultativos.
5: É importante a gente mencionar isso, que durante muito tempo, mais de 100 anos no Brasil, os analfabetos não puderam votar. Porque para conseguir votar, a maior parte da população teve que lutar muito. Durante muito tempo, o voto era por questões financeiras, era o que a gente chama de voto censitário. Então, para poder votar, normalmente tinha que ser homem, tinha que ter posses. Então, agora, com a inclusão de analfabetos e a abertura para os votos facultativos também, ampliou a possibilidade do cidadão participar. É fundamental para a democracia que todo mundo vote para se sentir representado, para se sentir participante de todo o processo de construção da nação.
4: Para as eleições de outubro, o Tribunal Superior Eleitoral registra 5,5 milhões de analfabetos, equivalentes a 3,4% do eleitorado. Os jovens de 16 e 17 anos somam 1,6 milhão eleitores, ou seja, 1% do total. Nessa faixa, o índice de comparecimento às urnas costuma ser maior, segundo Carlos Oliveira.
5: Se eles já tiraram o título, já é um bom indício que eles querem votar. E, às vezes, no cenário político, o que a gente chama de polarização afetiva, às vezes a juventude também costuma escolher um lado.
4: É o que acontece com Isabela Lopes, de 16 anos, estudante do primeiro ano do Centro de Ensino Médio do Setor Leste, em Brasília.
6: Eu acredito que para a democracia do país é extrema importância, né? Principalmente para os jovens que estão se politizando, né? Votar com consciência e uma pessoa que eles acreditam que vai fazer o bem para o país, né?
4: O número e o percentual de eleitores de 16 e 17 anos e de analfabetos caiu em relação à eleição geral de 2022. Agora, são quase 500 mil jovens a menos nessa faixa etária e cerca de 800 mil analfabetos a menos do que há 4 anos. Já em relação aos idosos, a situação é completamente inversa. O número de eleitores a partir de 70 anos de idade subiu de 13 milhões e 600 mil em 2022 para pouco mais de 16 milhões agora. Proporcionalmente, eles passaram de 8,7% para 10,2% do total do eleitorado brasileiro em apenas 4 anos. Especialista em gerontologia e fundadora da Longevida Consultoria, Sandra Regina Gomes, lembra que a expectativa de vida no Brasil, em torno de 76 anos, também mobiliza os idosos a ter maior participação nos destinos do país, sobretudo quanto à cobrança de direitos presentes no Estatuto da Pessoa Idosa e na Política Nacional de Cuidados.
7: O seu voto, 60 mais, 70 mais, 80 mais, 90 mais, 100 mais, é fundamental, porque nossa expectativa de vida está aumentando. Para que a gente possa garantir os nossos direitos, nós temos que ter direito à voz, ao voto, a dizer o que queremos. As políticas públicas, elas só saem do papel se nós cobrarmos. Nós temos que garantir essa democracia participativa.
4: O número de eleitores com mais de 100 anos de idade subiu de 184 mil nas eleições de 2022 para 298 mil neste ano. Da Rádio Câmara de Brasília, José Carlos Oliveira.
0: 12 horas e 19 minutos. Tráfego será alterado na BR-163, na altura da comunidade Barreiro, em Sorriso, para içamento de vigas de viaduto. O tráfego em trecho da BR-163 na região da comunidade Barreiro, próximo ao Trevo de Vera, será alterado amanhã, dia 27, para o içamento de vigas do viaduto que está sendo construído naquele local, segundo a assessoria da concessionária que administra a rodovia. A empresa acrescentou que os bloqueios serão alternados entre os dois sentidos da via e que não será interditada totalmente. Os horários serão já definidos e a dinâmica para o fluxo de veículos serão divulgados na tarde desta sexta-feira, desta quarta-feira, perdão. Nas interdições mais recentes e que estão ocorrendo na rodovia, a concessionária costuma aplicar o sistema de pare e siga com bloqueios temporários de aproximadamente 15 minutos. O viaduto faz parte das obras de duplicação da BR-163 entre Sorriso e Sinop. O pacote iniciado em setembro de 2024 prevê um investimento de R$ 396 milhões para duplicação e recuperação da pista existente em aproximadamente 54 quilômetros, além da construção de 4 viadutos e 3 pontes. Considerando todo o corredor, a meta anunciada pela concessionária mês passado é concluir até o fim deste ano os trechos de duplicação previstos no contrato original. Então, para você que vai trafegar pela BR-163 sentido ao norte do estado nesta quinta-feira, dia 27 de agosto, o tráfego será alterado na BR-163 na altura da comunidade Barreiro, no município de Sorriso. Fique atento. São 12 horas e 21 minutos. Em instantes, mais informações para você no Jornal do Meio-Dia.
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0: Meio-dia e 21.
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0: 12 horas e 27 minutos em Lucas do Rio Verde. Projeto de lei cria incentivo fiscal a empresas que contratam aprendizes e recém-formados.
16: O Senado deve analisar um novo projeto de lei complementar que estabelece um incentivo tributário para empresas contratarem aprendizes e jovens recém-formados em cursos técnicos ou superiores. A ideia é que parte do valor pago com salários seja descontada do imposto sobre a renda das pessoas jurídicas e da contribuição social sobre o lucro líquido. A empresa pode diminuir do imposto a pagar 60% do que gasta com a remuneração de aprendizes e 80% com a de jovens recém-formados. Mas há limites. A empresa que contratar aprendizes pode descontar até 4% do total que deve ao fisco, somados o imposto e a contribuição. Na contratação de jovens recém-formados, o limite do desconto vai até 8%. Estão incluídas no programa empresas que pagam imposto com base no lucro real, lucro presumido ou pelo Simples Nacional. Para utilizarem o benefício, as empresas devem aumentar a quantidade real de contratados e não apenas substituir funcionários existentes. O incentivo terá duração de 5 anos e uma meta de 350 mil contratos adicionais no período. O projeto tem como objetivo combater um problema comum entre os jovens que tentam entrar no mercado de trabalho: a exigência de experiência para a contratação. A proposta aguarda análise nas comissões do Senado. Sob a supervisão de Samara Sadek, da Rádio Senado, Luísa Mello.
0: 12 horas e 29 minutos. Anvisa atualiza regras de segurança sanitária para aviões e aeroportos. A Agência Nacional de Vigilância Sanitária, Anvisa, atualizou regras de segurança sanitária para aviões e aeroportos no Brasil. Uma norma publicada nesta quarta-feira, dia 26, prevê medidas relacionadas à qualidade da água, limpeza, ao gerenciamento de resíduos, controle de pragas e atendimento de saúde em aeroportos. Cada área deverá ter um plano de gestão específico. O texto substitui regulamentação vigente desde 2002 e busca adequar os procedimentos sanitários do setor aeroportuário às exigências atuais de vigilância em saúde. A resolução número 1038 entra em vigor em 150 dias. Entre as principais novidades está a obrigatoriedade da implantação de sistemas de gestão de qualidade voltados à segurança sanitária. A exigência valerá para aeroportos das classes 3 e 4, como de Guarulhos, Brasília e o Galeão, por exemplo, e para empresas de transporte regular de passageiros que operem aeronaves com banheiros ou instalações hidráulicas. O sistema de gestão de qualidade deverá conter políticas de segurança sanitária, programas de auditoria, gestão documental, qualificação de fornecedores e capacitação periódica de trabalhadores. As organizações terão prazo de 24 meses para implementar integralmente as medidas, sendo que as áreas de gestão documental e treinamento deverão estar estruturadas em até 12 meses. Entre as obrigações dos aeroportos estão o fornecimento de água potável, limpeza e desinfecção do terminal, gerenciamento de resíduos sólidos, controle de pragas, sistemas de climatização, serviços de saúde, companhias aéreas, manutenção de qualidade da água consumida a bordo, controle sanitário dos alimentos servidos durante os voos, limpeza e desinfecção das aeronaves, gerenciamento dos resíduos produzidos durante as viagens e, entre as ações, também está ali a obrigatoriedade de implementar ações para evitar a presença de insetos, roedores e outros animais que possam representar riscos à saúde pública. O texto também detalha procedimentos para situações de emergências em saúde pública. Em casos de eventos sanitários de relevância nacional ou internacional, aeroportos e empresas aéreas deverão adaptar seus protocolos às orientações específicas emitidas pelas autoridades sanitárias. 12:31. Enchente repentina no Nepal deixa centenas de desaparecidos. Quase 400 viajantes, incluindo centenas de estrangeiros, foram dados como desaparecidos após uma enorme enchente repentina atingir o Nepal, informou o Conselho de Turismo do país nesta quarta-feira, citando uma avaliação inicial. Um registro preliminar por agência, recebido de empresas de turismo e viagens, identificou 384 viajantes, incluindo 291 estrangeiros e 93 cidadãos nepaleses, que foram dados como desaparecidos nas áreas afetadas, publicou o Conselho de Turismo do Nepal em um comunicado na rede social X. As nacionalidades das pessoas listadas como desaparecidas incluem viajantes da Índia, da Austrália, Países Baixos, África do Sul, Reino Unido e Malásia. Ao menos 95 mortes foram confirmadas pela polícia local. O líder da China, Xi Jinping, ordenou esforços de busca e resgate em grande escala para encontrar os desaparecidos, informou a agência estatal de notícias chinesa Xinhua. Enchentes torrenciais nas áreas de fronteira do Himalaia entre o Nepal e o Tibete destruíram estradas, pontes e projetos de energia nesta quarta-feira. O deslizamento de terra interrompeu acesso às estradas, às comunicações e ao fornecimento de energia elétrica na região. Helicópteros de resgate não conseguiram pousar nas áreas afetadas de Siaprubezi e Timuri, no distrito montanhoso de Rasua, que possui uma população de cerca de 50 mil habitantes, pois o rio estava transbordando do seu leito, segundo as autoridades. Imagens de televisão mostraram casas desmoronadas em meio às águas da enchente, carros sendo levados pela correnteza e uma ponte de metal sendo arrastada, enquanto testemunhas relataram à agência Reuters que as águas inundaram vilarejos inteiros.

0: 12:34 em Lucas do Rio Verde. Suspeito de executar paulista é preso pela DERF em Lucas. A prisão de mais um envolvido no crime que vitimou Jonathan Rafael de Souza Leopoldino, de 34 anos, aconteceu na manhã desta quarta-feira, dia 26 de agosto. Jonathan e outro homem haviam vindo do estado de São Paulo para prestar serviços relacionados à montagem da estrutura na Expo Lucas, quando foram sequestrados. O crime aconteceu no dia 29 de julho e desde então a Polícia Civil trabalhava na captura dos envolvidos. O delegado Arthur Almeida falou sobre as ações investigativas.
1: Em continuidade às investigações do caso dos trabalhadores provenientes do estado de São Paulo que vieram prestar serviço aqui na semana anterior à da Expo, né? Um deles sofreu uma tentativa de homicídio e o outro foi morto, encontrado numa cova. Essas vítimas, elas foram assassinadas por membros da facção criminosa que atua aqui no estado. De acordo com os levantamentos, a motivação se deu pelo fato deles serem de um estado pertencente aí a uma facção rival. Então, diversos atos investigativos, diligências foram realizadas, os mandados de prisão preventiva foram expedidos e na data de hoje a DERF conseguiu fazer o cumprimento de um deles. Esse suspeito que foi preso, ele é um executor direto desse homicídio. Então, de acordo com os elementos levantados, foi ele que efetuou os disparos nas vítimas.
2: De que maneira ele foi localizado? Em qual bairro? Qual teria sido a reação dele, doutor?
1: Bom, conseguimos encontrá-lo na residência da namorada, no bairro Tessely Júnior. Inclusive, ela foi conduzida também pelo crime de favorecimento pessoal, porque descobrimos que ela tinha consciência que ele estava foragido, estava com mandado de prisão em aberto, e mesmo assim ele acobertava ela dentro da residência. Então ela também foi conduzida em flagrante.
2: Esse tipo de crime, doutor, praticado aí por integrantes de facções, eles também são considerados aí pela justiça por motivo torpe?
1: Sim, são homicídios qualificados aí, não só pelo motivo torpe, mas também entram outras qualificadoras, além dos crimes de ocultação de cadáver, organização criminosa, sequestro, cárcere privado e tortura.
2: Esse rapaz preso hoje seria o autor dos disparos?
1: Sim, de acordo com os elementos, ele supostamente seria o autor dos disparos.
2: Outros envolvidos poderão ser presos ainda na sequência?
1: Sim, no total estamos com mais 3 mandados de prisão em aberto. Esses indivíduos foram qualificados, identificados, mas estão foragidos no momento.
2: A polícia ela tem agido de forma coletiva, de forma conjunta em todo o estado de Mato Grosso. Isso ajuda, né? Muito.
1: Sim, foram respostas à altura desses dois crimes graves que ocorreram recentemente aqui no município de Lucas do Rio Verde. Os dois, tanto o caso da Giovana quanto esse dos trabalhadores provenientes do estado de São Paulo, tiveram o mesmo modus operandi, foram praticados por indivíduos faccionados durante um tribunal do crime. Então, a Polícia Civil, ela está sempre atuante, monitorando aí todos esses faccionados que atuam aqui no município.
2: Doutor, teve um elemento aí, um descuido desse rapaz que foi detido aí, que acabou facilitando o trabalho da polícia?
1: Sim, ele acabou deixando um boné que ele utilizava no local do crime. Então, esse objeto pessoal aí foi importante para fortalecer os indícios de autoria, confirmando que ele teve participação nesse delito.
2: Agora, aquele rapaz que sobreviveu também foi importante, né, nessa elucidação.
1: Sim, ele acabou sobrevivendo, mas ele não acabou, como ele era de fora, não reconheceu os indivíduos, mas é importante também para a elucidação do fato.

12:38 em Lucas do Rio Verde. Homem é flagrado atirando fogo na estrada de Chapada. Um homem de 36 anos que não teve o nome divulgado foi preso nesta terça-feira, dia 25, após provocar um incêndio próximo a um posto de combustíveis às margens da MT-251, que liga Cuiabá à Chapada dos Guimarães. Nas imagens de câmeras de segurança, é possível ver o suspeito chegando em um carro preto estacionando ao lado da vegetação, onde desce e pratica o crime. Em seguida, ele foge. No mesmo momento, funcionários de uma empresa nas proximidades tentaram apagar as chamas, mas não conseguiram impedir que elas tomassem grandes proporções. O Corpo de Bombeiros e o Centro Integrado de Operações Aéreas da PM de Mato Grosso foram acionados para a extinção do fogo. Segundo o delegado Guilherme Negre, da Delegacia Especializada do Meio Ambiente, a equipe recebeu informações sobre o incêndio e iniciou as diligências para identificar e localizar o suspeito. Após um período de vigilância, os policiais conseguiram identificar o veículo informado e abordaram o homem, que foi conduzido à delegacia. Ele foi autuado em flagrante por crime de provocar incêndio em mata ou floresta, sendo posteriormente colocado à disposição da justiça. 12:40, idosa fica ferida após bicicleta elétrica ser atingida por carro em Lucas. Uma idosa ficou ferida após a bicicleta elétrica que ela conduzia ser atingida por um automóvel no bairro Jaime Fuji, em Lucas do Rio Verde. De acordo com as informações obtidas no local, o motorista do veículo permaneceu na cena do acidente após o fato, aguardando a chegada da equipe do Corpo de Bombeiros. A vítima recebeu atendimento dos socorristas ainda no local. Segundo a sargento que participou da ocorrência, a mulher apresentava suspeitas de fratura, mas seu estado de saúde era considerado estável. Após os primeiros atendimentos, a idosa foi encaminhada ao Hospital São Lucas, onde passou por uma avaliação médica. As circunstâncias do acidente ainda serão apuradas. 12:40, mais um suspeito do envolvimento na morte da adolescente Giovana é preso em Mato Grosso. A Polícia Civil, através da DERF de Lucas do Rio Verde, avançou nas investigações sobre o sequestro e homicídio da adolescente Giovana e conseguiu localizar o último suspeito apontado como participante direto do crime. Ele estava escondido em uma residência no município de Nova Canaã do Norte, no extremo norte do estado. Após identificar o possível paradeiro, investigadores da DERF de Lucas do Rio Verde acionaram equipes da região que deram apoio à operação. Policiais da delegacia de Colíder foram até o endereço indicado e localizaram o suspeito. Ele foi preso após o cumprimento de um mandado de prisão já expedido pela justiça. Segundo informações levantadas durante a investigação, ele é considerado de alta periculosidade e possui diversas passagens policiais, inclusive por roubo. As autoridades apontam ainda que ele teria participação direta na execução do acidente. Imagens analisadas durante o trabalho investigativo teriam registrado o suspeito usando um boné branco no momento da ação. Conforme a Polícia Civil, ele teria ameaçado o recepcionista do hotel com uma arma de fogo e, na sequência, acompanhado o deslocamento do grupo até uma área de mata onde a adolescente Giovana foi levada. As informações levantadas pela investigação mostram ainda que o suspeito seria o responsável por asfixiar a vítima. O procedimento apontado pela perícia como causa da morte da adolescente Giovana. Com a nova prisão, chega a 4 o número de pessoas detidas e apontadas como envolvidas diretamente no sequestro e homicídio da adolescente. Conforme a Polícia Civil, os investigados teriam ligação com uma facção criminosa e são considerados como indivíduos de alta periculosidade.

12 horas e 43 minutos. Nora diz que matou sogra pauladas para que marido em luto não saísse de casa. A Polícia Civil de Confresa, município localizado.

0: nas primeiras horas da manhã de sábado. No interrogatório, ela disse que acordou às 4 horas para ir trabalhar, mas decidiu faltar ao serviço e ficou esperando a sogra abrir a porta dos fundos da residência para atacá-la com um pedaço de madeira. Conforme a assassina, a sogra deu alguns gritos e depois parou de responder. Alessandra ainda revelou que, antes de ser morta, a sogra teria enviado uma oração para ela no WhatsApp. O delegado destacou que a vítima mantinha uma relação de total suporte à nora, mesmo com as crises conjugais, o que torna o ataque ainda mais bárbaro e sem motivos reais contra a vítima. Na tentativa de justificar a própria ação violenta, a criminosa ainda alegou ter passado por um surto, mas a dinâmica fria de espreita e agressão desmente a sua versão. São 12 horas e 44 minutos em instantes. Mais informações para você no Jornal do Meio-Dia.
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0: Meio-dia e 45.
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1: Alô, meus amigos do esporte, aquele abraço, muito boa tarde. Nós estamos chegando com as informações esportivas aqui na Regional FM, sempre no oferecimento do Sicredi, onde o seu dinheiro rende um mundo melhor. Volta de titulares no Grenal diminui mistério do lado do Grêmio. Na antevéspera do clássico Grenal 453, o Grêmio ganhou um importante reforço para o sistema defensivo. Recuperado de edema muscular no adutor da coxa esquerda, Gustavo Martins treinou normalmente na manhã desta terça-feira e deverá estar em campo no Beira-Rio para o duelo de ida das quartas de final da Copa do Brasil. Inter tenta contrariar retrospecto recente para largar em vantagem no Grenal. O Inter terá de contrariar o próprio retrospecto recente para sair em vantagem no primeiro Grenal das quartas de final da Copa do Brasil. No clássico desta quinta-feira no Beira-Rio, o Colorado precisa encerrar um jejum de vitórias no estádio e principalmente voltar a encontrar o caminho do gol. Nas últimas partidas, a equipe tem apresentado dificuldades nos dois aspectos, justamente os que mais são exigidos diante do maior rival. Cruzeiro e Atlético Mineiro empatam no clássico em 1-1 no jogo da ida da Copa do Brasil. Mais uma vez, uma quarta de final da Copa do Brasil, Cruzeiro e Atlético Mineiro fizeram o que manda o manual de um clássico mineiro. Pelo jogo da ida, a dupla fez um jogo quente de muitas disputas e belos gols, terminando empatado em 1-1 nesta terça-feira no Mineirão, em Belo Horizonte, sem vantagem para nenhum dos lados. Os gols saíram no segundo tempo, depois de uma primeira etapa sem muitas emoções. Arroio, com um belo chute de efeito, abriu o placar para o Cruzeiro aos 14 minutos. A resposta atleticana veio 10 minutos depois com Renan Lodi, depois de um belo passe de Coelho. Independiente Del Valle derrota o Tolima e vai enfrentar o Flamengo nas quartas da Libertadores. O Independiente Del Valle será o adversário do Flamengo nas quartas de final da Libertadores da América. O time equatoriano obteve a vaga nesta terça-feira ao derrotar o colombiano Tolima por 3-1 em Guayaquil. No primeiro duelo na Colômbia, a vitória também foi do representante do Equador por 1-0. Os três gols da partida saíram na segunda etapa. O primeiro duelo das quartas de final entre Independiente Del Valle e Flamengo será em Guayaquil na semana do dia 8 de setembro. O jogo da volta será na semana do dia 15 no Maracanã. Juventude vence o CRB de Alagoas e assume a ponta da tabela do Campeonato Brasileiro. O Juventude derrotou o CRB de Alagoas por 2-1 ontem à noite no estádio Alfredo Jaconi e assumiu a ponta da tabela do Campeonato Brasileiro da Série B. Os gols da equipe de Caxias foram marcados por Alisson Safira e Allan Kardec. Tiaguinho descontou para o time alagoano. Também ontem, o Atlético de Goiás venceu o Botafogo de Ribeirão Preto por 3-0. E hoje nós teremos bola rolando pela Copa Internacional de Clubes. O Al-Ahli enfrenta o Auckland City. Pela Copa Sul-Americana, hoje à noite, jogo da volta. River Plate da Argentina e Santa Fé da Colômbia. Pelo Campeonato Brasileiro da Série D, na noite de hoje, tem São José de Porto Alegre e Goiatuba. Dois jogos serão disputados hoje à noite nas partidas da ida das quartas de final da Copa do Brasil. No Rio de Janeiro, o Vasco da Gama tenta se reabilitar da goleada sofrida para o Palmeiras pelo Campeonato Brasileiro ao enfrentar o Vitória da Bahia às 9:30 da noite, horário de Brasília. No mesmo horário, o Palmeiras, líder do Campeonato Brasileiro, encara o Santos no Clássico Paulista no Allianz Parque. As partidas da volta serão disputadas na semana que vem. 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

um segredo especial. É comum a separação dos casais por questões quase tolas. São questões que envolvem pontos de vista diferentes ou por professarem religiões diferentes. Às vezes, por se sentir carente de afeto, um dos cônjuges vai em busca de alguém que lhe supra a carência. Nessas circunstâncias, alguns esquecem dos próprios filhos, embora pequenos. O que a cada um interessa é somente a sua felicidade, idealizada na satisfação pessoal e nos seus próprios desejos. E vão se tornando raros os casais que comemoram bodas de prata, que dirá de ouro. Por isso, aquele casal surpreendeu amigos e parentes quando os convidou para a comemoração de seus 50 anos de união. A cerimônia foi simples. Ele repetiu perante todos os votos formulados no dia do matrimônio: amor, fidelidade, respeito. Ela ouviu outra vez emocionada e com sua voz trêmula fez o mesmo. Abraçaram-se, beijaram-se com as mãos entrelaçadas. Filhos, netos, amigos, todos os rodearam, tomados de emoção e alegria. Entre tantos abraços, afagos e felicidade, alguém resolveu perguntar ao marido qual era o segredo do sucesso de seu casamento. Como acontece com a maioria das pessoas idosas, ele respondeu à pergunta contando sua história. Sua esposa Sara fora sua única namorada. Ele crescera em um orfanato e trabalhara muito para conquistar o que desejava. Nunca tivera tempo para namorar, até o dia em que a conhecera. Depois da cerimônia nupcial, durante a festa, o pai de Sara lhe fizera recomendações a respeito do tesouro que lhe estava confiando: a filha querida. Mas o mais importante era que lhe entregara um pequeno embrulho dizendo: este é o meu presente para você. Dentro dele está tudo o que precisa saber para ser feliz no casamento. Nervoso, ele rasgara a fita e o papel, descobrindo dentro da caixa um relógio de ouro. Admirado, leu no mostrador uma frase muito importante. Com certeza, ele a veria todas as vezes que consultasse as horas. Ela continha o segredo do seu casamento feliz. Diga alguma coisa bonita para Sara. Toda união deve ser revitalizada constantemente pelo afeto. Afeto que é demonstrado através de pequenos gestos, pequenas delicadezas. Elogiar o novo penteado, a força de vontade que fez com que fossem perdidos uns poucos quilinhos e assim tornada mais esbelta a silhueta. Agradecer pela organização da casa, pela pontualidade nos compromissos, pelo cheirinho de roupa limpa que vem do armário. Palavras bonitas alimentam a relação a dois. Por isso, antes que o tédio tome conta de seu relacionamento, pense nisso. Encontre e diga palavras bonitas ao seu par. Recorde os seus pontos positivos e ensaie as primeiras frases. Você poderá ter alguma dificuldade no início. Contudo, logo mais isso passará a ser natural em você. Mesmo porque você descobrirá como é bom deixar o outro feliz. Pense nisso. Comece hoje a tornar o seu relacionamento conjugal muito especial. A propósito, você se recorda quando foi a última vez que disse ao seu amor: amo muito você?

assim chegamos ao final de mais um Momento Espírita. Hoje, quarta-feira, 26 de agosto de 2026. 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
1: Lei cria Junho Vermelho para incentivar doação de sangue.
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1: O mês de junho passará a integrar o calendário de ações de incentivo à doação de sangue. De acordo com a Lei 15.491 de 2026, o poder público produzirá materiais educativos e campanhas com foco no aumento dos estoques nos hemocentros do país. Outra medida prevista é a iluminação de prédios públicos na cor vermelha. A lei estabelece ainda que a implementação das ações deverá respeitar a disponibilidade orçamentária e ocorrer de forma articulada entre União, Estados, Distrito Federal e municípios. As atividades também deverão estar alinhadas às diretrizes do Ministério da Saúde. Segundo o texto, a campanha busca fortalecer as iniciativas de conscientização sobre a necessidade de doações regulares de sangue. Tais medidas são consideradas essenciais para o atendimento de pacientes em tratamentos médicos, cirurgias, emergências e outras situações que demandam transfusões.
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gente bonita! Boa tarde, meus amores, boa tarde, minhas amoras, boa tarde, Lucas do Rio Verde! Estamos chegando hoje, quarta-feira, meiuca de semana, bebê! Pra você, muito boa tarde, boa quarta-feira, hoje é dia 26 de agosto, o ano é o 2026, a você, muito boa tarde, pra você participar, o WhatsApp liberado em 659-9607-1705. A gente não se conhece, mas através da música a gente se entende bem melhor. Pra você participar, também tem o nosso Instagram, que é Regional na Web. Pra você, muito boa tarde. Quarta-feira calorosa aqui na capital da agroindústria, marcando 39 graus. Que calor é esse, meus amores e minhas amoras? Hoje estou recebendo aqui no estúdio duas pessoas muito especiais na minha vida, né? Meu mano, e também a minha mamusca, rapaz, Diamantina por aqui. Hoje veio fazer uma visitinha pra mim aqui, pro bebezito no estúdio. Agora são 1h08, boa tarde a você. Chegamos, Lauana Prado e a Sandy. Música nova, tá? Quando chove, pra você, boa tarde.

0: Luan Santana e a música Morena. Pra você, muito boa tarde. Aonde quer que você vai, vai de 103,5. Em casa, no trabalho, só dá. Regional FM, vai lá, acesse o nosso Instagram, que é Regional na Web. Segue lá, gente. Até dezembro, 10 mil seguidores. Ah, eu conto com você.
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0: Na Regional 1:20, boa tarde.
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4: Na Regional 1:25, para você, boa tarde, ótima quarta-feira, meiuca de semana. Regional. E aí, tá em casa? Tá trabalhando? Tá no trânsito? Pip, pip, ouvindo a gente, que bom, hein? Obrigadão pela audiência, pela preferência. Por aqui o Bebezito Regional te fazendo companhia. Acesse o nosso Instagram.
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4: Muito bem, meus amores, lembrando que sexta-feira tem sorteio pra você de uma recarga de gás, né? Da Zap Gás, o botijão que dura muito mais. Também tem sorteio, sabe de quê? Olha só, atenção aí, sorteio de uma rifa da Forte Atacadão Motopeças. 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E também tem sorteio, sabe de quê? De uma porção de franga passarinho lá do Espetinho do Léo. Então vai mandando mensagem, vai participando e boa sorte pra você, tá bom, meus amores? Meu amigo Palotinho tá aí trabalhando, grande Palota, tá em casa aí hoje, descansando, né? Curtindo a gente. Palotinho que faz aí um salame, né? Sensacional, rapaz, pensa num trembão, né? Ah, aquele salame aí, diferente, né? Você corta ele, coloca no meio do pão assim, rapaz, é bom demais. E também ele faz uma feijoada, ele é igual Bombril, né? Mil e uma utilidade, rapaz. Ei, Palota! Pra você tomar aquele abraço pra você, muito boa tarde. Tá quente, né? Tá quente demais. Tomando aí muita água, muito suco geladinho na audiência. Abraço a você. Meu amigo também, Thales, e seu Paulino, pra vocês, muito boa tarde, meus queridos.
6: Fala, Alex, boa tarde, bom?
4: Bom.
6: Manda a música pra nós aí.
4: Ah.
6: Fazendo favor.
4: É?
6: Tá aí o meu pai aqui.
4: Seu Paulino?
6: Grande abraço.
4: Outro! Obrigadão, tá, pela audiência, pela companhia, com a mais ouvida. 1:27 aqui na Regional. Olha, meu amigo aí, ó, rapaz, o Sebastião, é isso? Sebastião, a turma aí das 5:30, tá aí na piscina, ó, fazendo aquele aquecimento, rapaz, aí eu dou valor, hein? Que legal, maravilha, nesse calor, né? Uma piscina cai bem demais, cê tá doido? Pra você, boa tarde, 1:27.

Maravilha! Você está ouvindo aí o Tarde Total aqui na sua regional. Sensacional! E aí, tá fazendo o que de bom aí, né? Não tá fazendo nada. Que é isso? Tá ouvindo a gente? Tá bom então, né? Que bom você. E aí, tá calor por aí? Aqui tá quente demais. Meu Deus do céu! Olha que beleza, que legal. Vem aqui pra Regional. Com o bebezito te fazendo companhia, fica muito mais legal aqui na Regional.

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1: Em Lucas, 39 graus.
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2: Na Regional 1:46. Boa tarde pra você, pra você e pra você. Sensacional. Que bom. É ouvir o bebezito aqui na Regional, né? E aí, tudo certo por aí? Aqui tá calor, e aí? Deus do céu, hoje pela manhã tava tomando banho lá no Rio Verde, rapaz, 3:30 da manhã, pensa no banho gostoso. Eita, dei aquele mergulhão bom lá, rapaz, saí com o cabelo molhado, coisa boa, rapaz. Aí eu senti um negócio no meu cabelo assim, tava puxando, rapaz, eu fui ver, eram uns peixes que tava lá, rapaz. Ah, louco, peguei 3 peixes na cabeça, rapaz, pensa num cara pescador aí, rapaz, meu Deus do céu, eita, nós. Fala em coisa boa, você já foi lá? Já acessou o nosso Instagram? Ainda não? Então você vai lá, acesse o nosso Instagram, que é Regional na Web. Gente, olha, novos seguidores. Deixa eu ver aqui certinho quem tá com a gente aqui. É Ângela Maria, né? Seja bem-vinda aí, Ângela Maria, lá do nosso Instagram também. O Gilmar Santos também está seguindo aí a gente. Muito obrigado aí, meus amigos lá do Instagram. Lembrando que lá no Instagram, gente, tem promoção exclusiva lá pro Instagram da rádio, tá? Lá você pode ganhar até, ó, din-din. Quem não gosta de um dinheiro, né? Até eu gosto de um pixinho, né? Um pixinho é bom, né? Rapaz. Vai tomar aquele suquinho verde, ah, é bom. Ainda mais nesse calor, né? Você tá doido, hein? Deu até sede, Jesus amado. Então você vai lá, acesse o nosso Instagram, tá? Que é Regional na Web, segue lá a gente, dá essa moralzinha pra nós aqui, né? Até dezembro, 10 mil seguidores. Eu conto com você, tá bom? E lembrando você, é, você não pode esquecer. Não pode esquecer de ir lá, seguir a gente e fazer parte da família Regional, tá bom, meus amores e minhas amoras? Que bom, né? Que bom ter você com a gente na programação. Também tem o nosso app que você pode baixar aí no seu celular pra você ouvir a gente aí, ó, na palminha da sua mão. 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Que coisa boa. Tanto aí pra iOS e também pra Android. Vai lá, baixa aí o nosso aplicativo da Regional FM Lucas do Rio Verde, a mais ouvida. Gente, não é querer falar mais nada, né? Mas só lembrando, meus seguidores, meus seguidores, né? Meus ouvintes da Regional, que amanhã, dia 27, é o meu aniversário. É, bebezinho amanhã tá buscando mais uma rosa. E eu sou, assim, um cara humilde, né? Não quero nenhum presente que seja, assim, pode ser uma Lamborghini, pode ser uma Ferrari, pode ser, assim, um Pix de uns 500 mil reais. Coisinha simples, né? Coisinha simples. Eu não sou enjoado de jeito nenhum, né? Pra você, boa tarde, 1:50. E também lembrando você que na sexta-feira tem sorteio de uma recarga de gás da Zap Gás, o botijão que dura muito mais, aqui na programação da número 1 do Brasil. Boa tarde, Alex, tudo na paz? Toca aí pra gente, né? Toca aí a próxima música pra todos os ouvintes na sintonia. Gostaria de

participar do sorteio na sexta-feira. É o Devaci do bairro Ângelo Casionato. Um abraço a você, meu querido. Boa tarde, estamos aqui ó, trabalhando, né, na tapeçaria, ligadinho na regional, meu amigo Nunes, rapaz, ó, tomando aí um tereré, um teres, né, esse é bom demais, isso é bom, né, eu gosto de tomar, sabe aqui, o teres, você pega assim um, faz aqui um suquinho de limão, né, aí você coloca assim, aí fica bom, uns tomam só com água, né, como meu mano toma com água, eu tomo com suco de limão, fica mais... mais gostoso, né? É, mais gostoso. Eita, Nunes, tá calor demais, né, meu jovem? Que é isso? Boa tarde, Alex, coloca aí no sorteio, né? É o João Cigano, estamos aqui, ó, ligado na regional, nesse calorão, né? E manda aí um alô aí pra galera que tá na, é, construindo, né? Aí a igreja Santa Terezinha, no bairro Vida Nova. Então, um abraço aí a você, turma, estão aí trabalhando, ralando, meus amigos aí, pedreiro, servente, então aí nesse calor, meu Deus do céu. Eita, é o tempo que eu fui servente, rapaz, faz tempo, é? Eu servi, sabe o que, rapaz? Aquela bola de carne na minha boca, era bom demais, sentador.

0: esse é meu primo Luan Santana e a música 2050. A você, muito boa tarde. Meu amigo Rudinei Kaminski, né? Um abraço aí a você, muito boa tarde. Obrigadão pela audiência, pela companhia. Já já tem muito mais aqui na número 1. Tá na Regional, tá legal. Acesse Regional na web e é o nosso Instagram. Participe com a gente. Também tem o nosso WhatsApp para você participar. Fica no seu rádio. Pedir a sua música, interagir com a gente.
1: Independiente del Valle derrota o Tolima e vai enfrentar o Flamengo nas quartas da Libertadores.
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1: O Independiente del Valle será o adversário do Flamengo nas quartas de final da Libertadores da América. O time equatoriano obteve a vaga nesta terça-feira ao derrotar o colombiano Tolima por 3-1 em Guayaquil. No primeiro duelo na Colômbia, a vitória também foi do representante do Equador por 1-0. Os 3 gols da partida saíram na segunda etapa. O primeiro duelo das quartas de final entre Independiente del Valle e Flamengo será em Guayaquil na semana do dia 8 de setembro. O jogo da volta será na semana do dia 15 no Maracanã.
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vamos falar dos nossos amigos felinos. Sabe, a gente pensa que gato é super independente, né? Faz suas coisas na caixa de areia, não precisa de muita preocupação. Mas é justamente aí que mora o perigo de não percebermos problemas como uma infecção urinária. É mais comum do que parece. E olha, além de vírus e bactérias, o estresse emocional e mudanças na rotina podem ser vilões. Gatos amam rotina e tranquilidade. Então, uma mudança de casa ou um novo pet podem afetar a saúde deles. Até o excesso de peso ou a falta de exercício influenciam no trato urinário, viu? Fiquem de olho, mas não saia daí, porque o Momento Pet continua daqui a pouco com muito mais dicas e informações para cuidar do seu melhor amigo.

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Que beleza, que legal, todo mundo no astral. Essa é a minha regional. Hoje é quarta-feira, quarta-feira brasileira, bebê. Quarta-feira, meiuca de semana. Eu não sei vocês, mas quando é quarta-feira, eu já fico animado, porque vem quinta, aí vem ela, a sexta-feira. Ei, sexta-feira aguardada por todos nós, né? Ainda mais depois das 5:30. Já bate aquele sininho, ó. Tim, tim, tim, tim. Já pode tomar uma já, né? Meu Deus do céu, é bom demais. Ainda mais nesse calor, né? Faz bem, né? Você hidratar, né? Fala aí, hidratar. Você já tomou já sua água já? Tomou sua água já? Tem pessoa que não toma água, né? Então você vai, faz o seguinte, pega aí aquela garrafinha sua com água, leva aí pra sua mesa de trabalho, é, pra sua casa. E também tem os animaizinhos, né? Que estão nesse calor, é muito quente. Você vai lá, pega, arruma um gelinho naquele potinho de água do cachorro, também do gatinho, né? Porque é muito quente, né, gente? É muito quente. Ninguém merece tomar água quente, né? Meu amigo Palota, aí tá tomando muito suco, né? De limão, 4 já, rapaz. Tá certo então, né? Isso é bom demais, hein? Grande Palotina! Muito bem, meus amores. Lembrando que sexta-feira, eu tenho sorteio pra você, sabe de quê? De uma recarga de gás, da Zap Gás, o botijão que dura muito mais. Também sorteio de uma porção de franga passarinho lá do espetinho do Léo. Que delícia, né? Deu até água na boca, né? Ai, Deus, Deus amado. Também, ó, sexta-feira tem um sorteio aí de uma rifa, né? Da Forte Atacadão Motopeças. Você que é, tem aí sua moto, que é apaixonado por moto, então a Forte Atacadão Motopeças está realizando aí uma super rifa, né? De uma revisão completa aí pra sua motocicleta. Então participe, boa sorte! 2:12, boa tarde.

Às vezes sim, às vezes não. Eu tomo café, às vezes sim, às vezes não, né? Ah, meu Deus do céu, nosso embaixador Gustavo Lima. Meu amigo Noriel, um abraço a você também, ajuda aí, o aí da Fazenda Pérola. Pra você, muito boa tarde, obrigadão pela audiência e pela companhia.

0: a musiquinha do meu patrão. Ele adora essa música, ó. É dinheiro no bolso dele, rapaz. Ai, é bom demais, hein, ó. Essa música o patrão gosta demais.
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0: Em Lucas, 38 graus.
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10: Na Regional 1, 2h26 pra você, boa tarde. Confere comigo, 2h26, boa tarde. Regional! Sensacional! Acesse o nosso Instagram, bebê. Vai lá, ó. Regional na web. Eu quero mandar um abração pra você no Instagram. Regional na web. Isso, vai lá, segue a gente.
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10: Muito bem, olha, tem meus seguidores aí pelo aplicativo, tá me ouvindo lá em Dessolândia, legal, boa tarde aí, também lá em Cuiabá, lá em Lisboa, lá em Portugal, ouvindo a gente, também em Nova York, olha gente, quanta gente ouvindo pelo aplicativo, olha só que legal, maravilha, ah, também em Chapada dos Guimarães, lá em Brazola, lá em Brasília, que legal, maravilha, também lá em Diamantino, é, também mais aonde? Alto Paraguai, Nortelândia, Afonso, Sorriso, Sinop, que legal ouvindo a gente pelo aplicativo, isso é bom demais, é legal, maravilha, é bom demais, eita coisa boa. Fala aí, Instagram, você já foi lá, já seguiu a gente? Ainda não? não? Então faz o seguinte, coloca aí no grupo da família, dos amigos, da fofoca do bairro, né? Daquelas, daqueles amigos aí, daquela resenha, né? Do futebol. Então você vai lá e fala assim, ó, o bebezinho da Rádio Regional pediu pra gente seguir lá a rádio. Porque lá vai ter sorteio, tem sorteio e também tem, ó, din-din, dinheiro. Quem não gosta de dinheiro, né? Eu mesmo, eu sou apaixonado por dinheiro, né? Meu, é bom demais, né? Trabalhar, trabalha pouco, mas dinheiro eu gosto de ganhar bastante, né? De fardo, assim, né? Muito bem, 2:28. Comigo na audiência, boa tarde, amigo Alex. Estou aqui, ó, ligada na programação. Meu nome é Bertolina Farias, do Veneza. Quero participar do sorteio das demais brindes que você acabou de falar aí, tá? Agora, meu aniversário foi dia 24, segunda-feira. Legal, então, pra você, parabéns, tá, minha amiga Bertolina? Aí, ouvindo a programação da Regional, sensacional. Que maravilha! Também na audiência aqui, quem mandou aqui foi... Só mandou boa tarde, né? Tem que arrumar o nome, senão a gente não sabe quem que é, né? O final aí 15, né? Então pra você, boa tarde do final 15, tem que arrumar o nome, o bairro onde você mora, porque senão não tem como a gente saber quem que é você. Agora são 2:29, lembrando que sexta-feira tem sorteio pra você de uma recarga de gás da Zap Gás, o botijão que dura muito mais. Então mande mensagem, participe e boa sorte aí no 659-9607-1705.

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1: É Jornal 2:41.
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1: Na Regional 2:45, 15:03. Boa tarde pra você. Sensacional, que bom, que bom, que bom, que bom ter você com a gente na programação.
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1: Aí também tem o nosso Facebook, tá bom? Que é Regional FM 103,5, é o Facebook da rádio. Você gosta de dar aquelas piadinhas, é? Aquela olhadinha? Ah, então vai lá, dê uma olhadinha lá, dê uma moralzinha pra gente, segue lá a gente no nosso Facebook, que é Regional FM 103,5. E também tem o nosso site, que é regionalnaweb.com.br. Você tá aí navegando pela rede, é, trabalhando aí, né? Ouvindo a gente pelo fone de ouvido. Ah, deixa eu ver como quem tá comigo aqui. Bebezito, boa tarde. Eu estou aqui, ó, trabalhando aqui no meu escritório, né? Mais 10 colegas. Eu tô com fone de ouvido, ouvindo você. Obrigado aí. Quem manda aqui é a Patrícia, lá do Jaime Centifuge. Abraço aí a você, muito boa tarde. E também a equipe que trabalha com você, tá bom? Obrigadão pela audiência, pela companhia. Fala pra você, né, que o pessoal aqui judia da gente, né, rapaz? Judia, judia, né? Judia. Ainda manda foto aqui pra gente, né, do que tá fazendo, né? Eita, olha assim, olha aqui, minha amiga Yara me mandou aqui, rapaz, tá fazendo, acho que é... Esse aí é... Esqueço o nome desse negócio aí, é um bolo doce, né? É um bolo doce, rapaz. Pensa num trem bom, também tem, deixa eu ver quem mais tem aqui, rapaz. É, deixa eu ver certinho aqui. Ah, rapaz, coisa boa, né? Também é sonho, né? Sonho, rapaz, eu gosto de sonho de goiabada. Ah, é bom demais, hein? É muita má valdeza com a gente, Yara Alves. Tem amigo meu amigo também, Nelson, né? O Nelson Heineke na audiência, abraço aí a você. Esse casal que eu gosto bastante, que mora no meu coração. Boa tarde, o botijão que dura muito mais da Zap Guys é a Ivaniares da Rosa, lá do bairro Parque das Américas. Muito boa tarde a você, boa sorte. Boa tarde, aqui é o Geraldo, Geraldo do bairro Menino Deus, né? Quero participar do sorteio, aí toca uma música bem bonita, né? Oferece aí pro meu amor Fabiane Bertin, tá bom? Então toca a música aí pra você aí na sequência. Vou aqui dar uma pesquisada, eu acho que é do YouTube, né? É isso, tá bom? Então vou dar uma olhadinha aqui, vou pesquisar e vou mandar aí, tá bom, meu amigo Geraldo? Abraço a você, boa sorte, meu querido, obrigadão pela audiência, pela companhia. 2:48 aqui na Mais Ouvida. Para você participar, só mandar mensagem pro nosso WhatsApp, que é o 659-9607-1705. Falou muito rápido, vou repetir, tá? Anote aí, rabisca aí na parede, no papel, no chão, em algum lugar, mas anote, anote o nosso WhatsApp. É o 659-9607-1705. Fala assim, bebê, eu tô te ouvindo aqui no bairro tal, né? Eu quero saber aonde você tá ouvindo o bebezinho aqui, né? Tá aí trabalhando, tá em casa, no trânsito, não tá fazendo nada, tá descansando, chegou do trabalho agora, tá indo pro trabalho, ligadinho com a gente, brigadão, tá? Pelo carinho, pela companhia com a Mais Ouvida. Gente, sexta-feira tem sorteio pra você aqui na programação. Meu amigo, seu Eluíno, boa tarde pra você, meu amigo, seu Eluíno, abraça ele que é muito fã da gente, né? Sempre tá ligadinho, ele, mano, quando você sofreu acidente, ele sempre tava mandando mensagem, oração, né? Disse que você ia ficar 100%, que legal, maravilha. Muito boa tarde a você, 2:49, 11:03, boa tarde.

Natanzinho, pela última vez. Pra você, boa tarde, boa quarta-feira, meio de semana, participe no 6599607-1705.

0: Mulher ameaça ex-companheiro com faca e incendeia veículo do homem após ele fugir.
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0: Uma mulher incendiou o veículo do seu ex-companheiro após ameaçar matá-lo no município de Campo Verde. Ela foi até a casa da vítima com uma faca e, em determinado momento, o homem conseguiu escapar, mas se feriu na fuga. Depois que ele fugiu, a suspeita teria ateado fogo no veículo dele, que estava estacionado na Avenida Campo Grande. Em entrevista à imprensa local, o Major Santos Silva, da Polícia Militar, relatou que foi a irmã do homem quem procurou a polícia para denunciar o caso. Ela foi até a base da 8ª Companhia. O homem conseguiu escapar da mulher, mas acabou se ferindo ao pular de uma altura considerável. Ele foi levado a um hospital. De acordo com o major, a PM fez o registro da ocorrência e encaminhou o caso à Polícia Civil, que deverá realizar as diligências para encontrar a suspeita e esclarecer os fatos.
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0: tem igual.
1: Olha, pessoal, aí um recado importante da Energisa, né? 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
3: 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Que bom ter você com a gente na melhor programação. Aqui tá igual sorvete, né, rapaz? Bom demais.

Sensacional, rapaz. Nesse calor aqui vai derreter o bombonzinho aqui, né? Meu Deus do céu. Olha só, o pessoal manda umas fotos aqui pra gente, né? Só pra tiçar aqui os vermes, né? Rapaz, nesse calor, olha, direto aqui do Rio Grande do Sul, né? Abraço aí, é a Jô, né? Mandou aqui a foto, tá lá tomando uma cervejinha bem gelada, né? Ô Jô, mas que inveja boa de você, sabia? É uma inveja, mas é uma inveja boa, tá? Rapaz, nesse calorzão aí, solzão aí no sul do Brasil, tomando uma cervejinha, a Kryptonita e ouvindo a gente. Obrigado, tá? Pela audiência, pelo carinho com a Regional FM.

0: já tem muito mais aqui na programação, valendo aí pra você uma em parceria, né, com o Arroz Rizon, valendo aí hoje uma pizza lá da pizzaria Metros, mas tem que mandar uma selfie aí com um pacote de arroz Rizon ou feijão mil bom aqui pra gente, tá bom? Participe no 65 9607 1705. Pra você, boa tarde, ótima quarta-feira. Já já tem muito mais música pra você. Acesse o nosso Instagram.
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0: Na Regional 3:21.
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0: Muito bem, meus amores e minhas amoras, olha, valendo aí pra você uma pizza lá da Pizzaria Metros, mas é o seguinte, né? Tem que me mandar aqui uma foto aí do arroz rison, né? Pode mandar uma selfie assim, ó, bem bonito, né? Não vale IA, tá? Tem que mandar uma foto aí bem bonito, com um pacote de arroz rison ou feijão mil bom, tá? Então você vai mandar pra gente aqui uma selfie. Vai concorrer a uma pizza lá da Pizzaria Metros. Que delícia, né? Muito fácil, muito fácil. Vai lá, tira uma selfie aí, com arroz rison ou feijão mil bom. Valendo hoje aí uma pizza lá da Pizzaria Metros. 3:27, vamos aí prosseguindo com o nosso Tarde Total. Já tem o nosso Naftalina aqui na programação da Regional pra você. Boa tarde.
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11: Na Regional 3:44, para você, boa tarde. Temperatura 38 graus em Lucas. Que bom, né? Tá refrescando, né?

E aí, já tomou a sua água? Eu tô aqui, ó, com a minha garrafinha térmica de água aqui, ó. Tá aqui comigo no estúdio, né? Ela não me larga e eu não largo ela, né? Onde eu vou, ela vai comigo, né? Tomar bastante água, hidratar bastante, né? Tomar muita água. E também pro seu pet, né? Coloca uma aguinha pra ele aí com um gelinho, né? Pra dar aquela

46, boa tarde, aliás, amor, que bom dia, né? Mas é boa tarde, né? Boa tarde, quero concorrer aí os brindes, né? É a Jaqueline Rodrigues da Groslândia. Tá bom, então abraço aí a você, muito boa sorte. Obrigadão pela audiência, pela companhia, tá bom? Boa tarde, eu quero participar do sorteio da pizza. É a Caroline do Jardim Primavera. Tá bom, então, tem que mandar pra gente aqui uma foto, tá? Uma foto aí do arroz Rizon ou feijão mil bom pra você participar aí do sorteio da pizza lá da Pizzaria Metro aqui na Regional FM. 3:46, boa tarde.

0: Cruzeiro e Atlético Mineiro empatam no clássico em 1-1 no jogo da ida da Copa do Brasil.
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0: Mais uma vez, uma quarta de final da Copa do Brasil, Cruzeiro e Atlético Mineiro fizeram o que manda o manual de um clássico mineiro. Pelo jogo da ida, a dupla fez um jogo quente de muitas disputas e belos gols, terminando empatado em 1-1 nesta terça-feira no Mineirão, em Belo Horizonte, sem vantagem para nenhum dos lados. Os gols saíram no segundo tempo, depois de uma primeira etapa sem muitas emoções. Arroio, com um belo chute de efeito, abriu o placar para o Cruzeiro aos 14 minutos. A resposta atleticana veio 10 minutos depois com Renan Lodi, depois de um belo passe de Coelho.
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vamos falar de algo super importante para a saúde e a beleza dos nossos peludos: a hidratação da pele. Sabe, para deixar a pele do seu cão linda e saudável, uma boa dica é mudar a alimentação. Inclua na dieta peixes, umas gotinhas de azeite e até ovo. E não esquece do carinho, viu? Acariciar também estimula a pele do seu amigo. Fique ligado. Um abraço do seu amigo Lineu Silva e até a próxima.

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0: Tá Lima.
1: Toca aí, meu filho.
2: Eu toco sim. Gente, agora a comida é a mesma, tá? Só muda o tempero. Pra você, uma ótima tarde de quarta-feira. Agora começa o nosso Na Fitalina. Pra matar a saudade dos anos 70, dos anos 80, dos anos 90, comecinho de 2000, tá bom? Vamos viajar juntinhos a partir de agora. Boa tarde, Maria Luísa do Veneza. Quero concorrer aí aos prêmios, tá bom? Daqui a pouquinho tem sorteio a você de uma pizza lá da Pizzaria Metro, em parceria com arroz Rison e feijão Milbom, tá? Daqui a pouquinho já volto aí com o sorteio pra você. Agora são 4:04, começa o nosso Na Fitalina. Da gás aí na máquina sonora. Ai, que saudade dos meus 18 anos. Ah, a gente curtia bastante. Dançava, balançava, que beleza, que legal. Esse é o nosso Na Fitalina aqui na Regional.

0: Meiuca de semana, bebê, pra você, boa tarde. Que bom ter você com a gente. Na melhor programação.
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0: Maravilha, é bom demais ter você com a gente.
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0: Legal, maravilha. Minha mãe disse que é o tempo que ela era jovem, né? Dançava isso aí na discoteca, né? Lá em Diamantino, né? Rapaz, Alto Paraguai, Noitelândia, né, mãe? Matava eles que dançava aí até amanhecer o dia aí nos flashbacks, né? Vamos aqui ver quem vai faturar aqui. Então, o sorteio aqui do em parceria, né? Com a o arroz Rizon e feijão mil bom, saindo aqui valendo uma pizza lá da pizzaria Metro. Saindo aqui para Marcos Dado Fuji, o telefone dele é o 6598405, final 79, faturou então aí uma parceria com arroz Rizon, feijão e bom, valendo aí uma pizza lá da pizzaria Metros, vai degustar aí nesta quarta-feira. Agora são 4 e 12 para você, muito boa tarde, nessa tarde gostosa aí de quarta-feira.

0: esse nosso Naftalina, meu parceiro, meu brother capixaba, tá aí de boa, tá dormindo, capixaba? Deu uma sonaquinha, né, capixaba? Ei, capixaba, não perde um programa. Minha amiga também, Adriana, boa tarde, Adriana, também meu amigo. Maravilha, vai ligando com a gente na programação no 659. A essa é minha rádio, participe.
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0: 4h23, boa tarde.
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8: Na Regional 4:28, para você, boa tarde. Boa quarta-feira, meiuca de semana.
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8: Maravilha, meus amores e minhas amores. Lembrando que sexta-feira eu tenho sorteio pra vocês, é sorteio de uma rifa da Forte Atacadão Motopeças. Atenção, você que é apaixonado por moto, a Forte Atacadão Motopeças estará realizando aí um sorteio de uma super rifa, tá? Uma revisão completa aí pra sua motocicleta. Então participe e boa sorte. Também sorteio de uma porção de franga passarinho lá do Espetinho do Léo. Também sorteio de uma recarga de gás da Zap Gás. O botijão que dura muito mais na programação da Regional. Vai mandando mensagem, vai se cadastrando e boa sorte pra você. Quero aqui mandar um abração lá para Diamantino, meu avô, né? O seu Clarindo, que me incentivou do rádio, né? Desde pequenininho, quando 4 horas da manhã, já ligava o rádio no 12 lá, né, rapaz? Ninguém mais acordava, rapaz. Ninguém mais dormia, né, rapaz? É, tá doido. Ele ligava o rádio no 12 lá, rapaz, e o povo que acorda, né, rapaz? É, tá certo ele, né? Tá na casa dele, tem que respeitar, né? Aí, 4 horas da manhã, ligava no 12, até ficar xim, xim, xim, caçando lá com as rádios lá do Paraguai, até achar uma rádio que entrava no ar 5 horas da manhã, né? Mas foi a graça a ele que eu tô no rádio hoje, né? Você tá doido. Desde 2005, né? Nós estamos aí no rádio, já tem umas duas horas já, né? Meu Deus do céu. Pra você, muito boa tarde, 4 horas e 29 aqui.

0: beleza? Agora são 4:30. Oi, boa tarde. Mas rapaz, se não apertar o botão não vai, né? Ô, aperta o botão aí, o verde aí, aperta o verde aí, isso, agora sim, agora vai, né? Agora vai, boa tarde!
1: Boa tarde, aqui é o Valmir do Fuji.
0: Fala, Valmir.
1: Tô mandando um abração aí pra todo mundo aí, minha esposa que tá lá no Fuji, a Rosemary, meu filho Pedrão, eu quero participar dos sorteios aí.
0: Tá bom então, está participando e boa sorte. 4:30 na regional, boa tarde a você.

0: Muito bem, o nosso Naftalina, meu amigo José Luiz Pátrio, grande palmeirense na audiência aí. Abraço aí você, Pátrio, boa tarde, obrigadão pela audiência, pela companhia. Tá na regional, tá legal. Já já tem o top sertanejo com meu amigo Altair Andeli, comandando a festa da música sertanejo daqui a pouquinho. Tá na regional, tá legal.
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0: É bom demais ter você com a gente.

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5: Na Mais Ouvida, 4:46, pra você, boa tarde. Tá na hora, hein? De...

0: terremoto provocou deslizamento no Nepal, bloqueou o rio e causou enchente.
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0: A enchente repentina que devastou vilas no norte do Nepal foi causada por um terremoto que desencadeou um grande deslizamento, bloqueando o rio Botikoshi. A informação foi anunciada pelo ministro das Relações Exteriores do Nepal, Shishir Kanal. Um terremoto ocorreu às 8 horas e 37 minutos de hoje e, em consequência, houve um grande deslizamento que bloqueou o rio, o que parece ter causado a enchente, disse Kanal durante a reunião na Câmara dos Representantes. O Serviço Geológico dos Estados Unidos, que registra terremotos em todo o mundo, detectou um tremor de magnitude 4.4 na região, no mesmo horário daquele mencionado por Kanal. Pelo menos 384 viajantes, incluindo 291 estrangeiros, foram dados como desaparecidos após a enchente repentina que atingiu a região da fronteira entre o Nepal e o Tibete nesta quarta-feira, segundo informações das autoridades nepalesas. Entre os estrangeiros desaparecidos estão 105 indianos. As nacionalidades das pessoas listadas como desaparecidas incluem também viajantes da Austrália, Países Baixos, África do Sul, Reino Unido e Malásia. Pelo menos 9 mortes causadas pela enchente já foram confirmadas. O líder da China, Xi Jinping, ordenou esforços de busca e resgate em grande escala para encontrar os desaparecidos, informou a agência estatal de notícias chinesa Xinhua. As informações ainda estão sendo verificadas e checadas em conjunto com agências de viagens, guias, autoridades locais e órgãos de segurança, publicou o Conselho Nepalês de Turismo.
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Alô você, aquele abraço, muito boa tarde, estamos nós. Quarta-feira, né? 26 de agosto de 2026. Um abraço para você, meu amigo, um abraço para você, minha amiga. Nós estamos começando mais uma edição do programa Top Sertanejo, aqui na Regional FM. A partir de agora, nós vamos ficar juntos aqui na programação até às 20h, com 3 horas de muita moda sertaneja para você curtir com a gente, né? É isso aí. A partir de agora, você pode mandar o seu recado para mim aqui no 99607-1705. É, para participar comigo do programa Top Sertanejo, para pedir a sua moda preferida e mandar o seu recado, né? 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Eu convido você para ficar na Regional, para ficar comigo até às 8 da

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São 5h27 agora, né? 17h27. Vamos nós. Programa Top Sertanejo, abraçando você que tá chegando em casa agora do trabalho, você que já trabalhou o dia todo. Aí na audiência do programa agora. Tá no carro, tá no trabalho ainda. Na sintonia da Regional FM, eu faço companhia até as 8, né? Deixa eu mandar um abraço aqui, lá pro Vida Nova, a Jussi e a dona Lindalva estão ligadinhas na Regional FM. Aquele abraço pra você, Jussi e a Lindalva, na audiência do programa, né? Vamos trazer moda aqui na programação da Regional, você continua participando comigo através do nosso WhatsApp 996071705. Programa Top Sertanejo, trazendo o Daniel agora para se apresentar bonito.

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1: Conferindo comigo a hora certa, agora são 5:49, 5:49, e aí o chimarrão tá pronto, já é, maravilha, já fez aquele mate, tá tomando chimarrão, tá ouvindo nós, final de tarde aqui na programação da Regional FM. É sempre bom, né? Terminar na companhia da Regional, terminar o dia assim, né? 5:49, vamos começar mais uma sequência aqui com o Bruno e Barrone cantando Passou da Conta no programa Top Sertanejo.

0: Inter tenta contrariar retrospecto recente para largar em vantagem no Grenal.
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0: O Inter terá de contrariar o próprio retrospecto recente para sair em vantagem no primeiro Grenal das quartas de final da Copa do Brasil. No clássico desta quinta-feira no Beira-Rio, o Colorado precisa encerrar um jejum de vitórias no estádio e principalmente voltar a encontrar o caminho do gol. Nas últimas partidas, a equipe tem apresentado dificuldades nos dois aspectos, justamente os que mais são exigidos diante do maior rival.
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3: 32 graus.
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0: São 6:07, 6:07 agora na Regional FM, né? Segunda hora do programa Top Sertanejo começando, né? Quarta-feira hoje, 26 de agosto. Abraço aqui pro meu amigo Nelsinho do Parque das Américas, tá na audiência do programa, boa noite Altair, tudo bem? Tamo aqui a família toda na escuta, né? Beleza, toca pra nós aí Flores em Vida, do Zezé de Camargo e Luciano.
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0: Vamos nós, vamos trazer então Zezé e Luciano Flores em Vida aqui pro meu amigo Nelsinho na audiência do programa aí, né? Encerrando a tarde com a Regional FM, agora são 6:08.

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1: 6:22.
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7: 6:28, 6:28. Programa Top Sertaneja na Regional. 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
1: 6:38.
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8: Olha a hora, minha gente, a hora certa, agora são 6:44, 6:44. É, isso aí, programa Top Sertanejo desta quarta-feira. 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Vou mandar um abraço aqui pro povo que tá de rádio ligado com a gente sempre, né? Meu amigo Malaquias, né? Tá sempre na audiência do programa, no Parque das Américas. Abraço, muito obrigado pela companhia aqui na programação da Regional. O Capixaba tá na audiência com a gente, ouvindo a Regional FM como sempre. Meu amigo Noriel da Fazenda Pérola também tá de rádio ligado comigo, claro. Fechando o dia com a Regional.

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1: 31 graus.
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4: É, são 7:05, 7:05 aqui na Regional FM. Estamos começando a última hora do programa Top Sertanejo desta quarta-feira. Na Regional até às 20h, né? Que beleza. Que bom saber que você tá aí de rádio ligado, ouvindo a programação da Regional, com o melhor da moda sertaneja até às 20h, né? Rick Renner na programação da Regional.

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1: 7:20.
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8: É hora certa, agora são 7:27, 19:27 aqui na Regional FM. Estamos começando a última meia hora do programa Top Sertanejo desta quarta-feira. Hoje, 26 de agosto, última semana do mês de agosto, né? Manda um abraço aqui para Nilce do bairro Rio Verde, tá pedindo para tocar aqui César e Paulinho, Meu Endereço. Aquele abraço, obrigado pela audiência. Meu amigo Capixaba na sintonia tá pedindo para mim rodar aqui Trio Parada Dura, Telefone Mudo, né? Valeu, Capixaba. O Eduardo Rosa de Santa Cruz do Rio Pardo, estado de São Paulo, né? Continua aqui em Lucas do Rio Verde, né? É, estamos ouvindo a Regional, sentados na sacada, tomando uma gelada depois daquela caminhada, neste dia quente aqui em Lucas, né? Que coisa, rapaz. É realmente, né? Mas a chuva tá cada dia mais próxima, né? É bom, né? Tem relatos aí que choveu semana passada, deu uma pancadinha em Sorriso. Hoje choveu no sul do estado, lá pelos lados de Campo Verde, Primavera do Leste, aquela região, parece que caiu água hoje, né? É, rapaz, tá chegando, uma hora ela chega aqui, né? Abraço, meu amigo Eduardo, muito obrigado pela audiência, tá em Lucas do Rio Verde, curtindo essa cidade linda, né? 7:28.

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1: É isso aí, né? Reta final do programa, agora são 7:46, 7:46. Agradecer a sintonia de todos vocês, sempre no oferecimento de Codiac Nutrição Animal, Mercado Cardoso, Agroclin Aquários, Ericar Multimarcas e Auto Center, Gran Boliche e Pizzaria Girassol. Grande abraço, fique com Deus, amanhã tem mais a partir das 5 da tarde. Na sequência vem aí a Voz do Brasil para te fazer companhia aqui na Regional FM. Abraço para todos vocês, boa noite, bom descanso.

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1: Está no ar a Voz do Brasil. As notícias do governo federal que movimentaram o país no dia de hoje.
2: Olá, boa noite.
3: Boa noite para você que nos acompanha em todo o país.
2: Quarta-feira, 26 de agosto de 2026.
3: Vamos aos destaques do dia.
2: Defesa de crianças, adolescentes e mulheres no ambiente digital.
3: Discord é acionado na justiça por falhas na proteção de menores.
2: Ação civil pública foi apresentada pela Advocacia Geral da União. Graziele Bezerra.
3: A ação civil pública cobra que a plataforma Discord adote medidas efetivas para a proteção de crianças, adolescentes e mulheres no ambiente digital. O combate a crimes cibernéticos e as ameaças no ambiente digital contam com o apoio do CyberLab, Laboratório de Operações Cibernéticas.
2: Quem conversou com a gente sobre o assunto foi o coordenador, delegado Alessandro Barreto.
4: O CyberLab está ajudando as polícias estaduais a identificar a pessoa se achava acima de qualquer suspeita e se escondia por detrás de conexões de internet.
3: Atenção, diretores e professores de escolas públicas.
2: Está na hora de escolher os livros didáticos que serão utilizados em sala de aula a partir do ano que vem. Thaís de Araújo.
5: A seleção deve ser feita com a participação da equipe escolar, levando em consideração a proposta pedagógica, as características e as necessidades da comunidade.
3: Hoje, na apresentação da Voz do Brasil, eu, Luciana Vasconcelos e Luciano Seixas.
2: E acompanhe a gente ao vivo, acesse radioglobe.ebc.com.br ou o canal Gov na sua TV aberta.
3: A arrecadação do governo federal chegou a 289 bilhões e 300 milhões de reais no mês de julho.
2: Um aumento de quase 9% em relação a julho de 2025.
3: O mês foi marcado pelo desempenho favorável de setores como indústria, serviços e arrecadação de impostos.
6: Na comparação com julho do ano passado, o resultado representa crescimento real de quase 9%, já descontada a inflação. Entre os fatores que contribuíram para o resultado estão o aumento da arrecadação da Previdência Social e o crescimento das receitas com PIS e COFINS associado ao aumento das vendas. Destaca Claudemir Malaquias, chefe do Centro de Estudos Tributários e Aduaneiros da Receita Federal.
7: Os fatores que contribuíram para o resultado do mês de julho, na comparação com o mesmo período do ano passado, foram os seguintes: o desempenho da indústria, um crescimento de 1,05%. A venda de bens, um crescimento de 4,93%. A venda de serviços, um crescimento de 2%. A massa salarial teve um crescimento nominal de 10,19% em relação ao ano passado. E o valor em dólar das importações, um crescimento de 12,16%.
6: O desempenho também é positivo no acumulado do ano. De janeiro a julho, a arrecadação chegou a 1,876 bilhões de reais. Em valores corrigidos pela inflação, o crescimento foi de quase 7% em relação ao mesmo período de 2025. Reportagem Pablo Mundi.